Um abraço a você que está do outro lado do rádio, em qualquer parte da cidade. Vamos curtir essa aqui da Rafaela Santos. Alô, Vanessa, chega perto do rádio. Chega perto do rádio, aumenta o volume. Rafaela Santos chega cantando essa aqui. Você lembra?

0: Essa é a Michelle, nossa gerente de conteúdo.
1: Muito bem, Rafaela Santos. Você lembra? Valeu, Vanessa. Obrigado pelo carinho da sintonia. Já já tem o sucesso das antigas. 9:08. Eu volto já já. Fica com o Kiko.
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Muito bem, Rádio Toritama FM 104,9. Olha, atenção que... Atenção que tem uma vaga para padeiro, hein? Você que é padeiro, então apareceu uma vaga de emprego para você. É só você ir lá na panificadora Sofia, na PE 90, em frente à igreja Congregação Cristã do Brasil, em frente aqui ao Motopeças. Fala que o Raimundo tá precisando de um padeiro com urgência. Padeiro com experiência, hein? Você conhece algum padeiro por aí? Na verdade é difícil, né? É difícil um padeiro. Mas pode ter um padeiro por aí que tá querendo trabalhar. De repente tá parado. Então a oportunidade chegou, viu? Vai trabalhar lá na panificadora Sofia. Liga aí para mais informações, fale diretamente com o Raimundo, com o proprietário aí da panificadora Sofia. É o 98984-3584. 98984-3584. Beleza?

0: padeira para aparecer a oportunidade. Corra lá e boa sorte. Alô, Rinaldo na Vila Canão, forte abraço ao Jefferson Torres. Alô, Nenê, no centro da cidade. Forte abraço ao Lucimar da Água, lá no Coqueiral. Todos que estão ouvindo a Toritama FM. Alô, Bolinha. Alô, Wesley. Forte abraço, Wesley, o filho de Bolinha. Não perde essa programação. Obrigado pelo carinho da sintonia.
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0: Ovelha chega cantando, sem você não viverei. E quem vai aumentar o volume é o Gilberto do Sítio São João, o poeta. Alô, Bildo Canudo, Cassimira, Azulão.

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0: misturada aqui. Tem uma música aqui de Guilherme Arantes, fã número 1, cortada pela metade. Por isso que teve essa mudança aqui nas músicas aqui. Tava encaixando aqui a música completa aqui, consegui encontrar. Mas deu certo. Guilherme Arantes, fã número 1. E o Minha aumentou o volume lá no Rio de Janeiro, em Barra Mansa. Jerry Adriane, Doce, Doce Amor. Lucimar da Água, lá no Coqueirão, aumentou o volume. Forte abraço pra ele e toda a família. Reginaldo Ross, Amor, Amor, Amor. Saudoso Reginaldo Ross. Então o saudoso Reginaldo Ross e o saudoso Jerry Adriane. E ovelha, sem você não viverei. Já já tem a segunda parte do Sucesso às Antigas.
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0: 104,9 Rádio Toritama FM. Deixa eu mandar um forte abraço à dona Luzinep do Pirão. Alô, dona Luzinep do Pirão, curtindo a Toritama FM aqui na Avenida João Manuel da Silva, hein? Forte abraço, dona Luzinep, só vai dormir quando o programa acaba. Também quem vai dormir quando o programa acaba é a dona Ivonete, a mãe do Rinaldo. Rinaldo manda um abraço pra senhora, dona Ivonete, lá na rua Almirante Tamandaré, do bairro Independente. Obrigado pelo carinho da sintonia, hein? Alô, Bida, um forte abraço ao Bida. Olha, o Rinaldo tá ouvindo pelas ondas da internet, hein? Valeu, ouvindo pelas ondas da internet. Alô, compadre Toninho, um forte abraço aí ao Jorge Ivandro Churrasquinho, ao Teixeira da lanchonete lá na Vila Canaã. O Teixeira tem aquela sopinha e aquele munguzá toda quinta-feira, né? O Rinaldo sempre avisa que toda quinta... Esquico, avisa aí que toda quinta tem sopa e manguzá aqui na lanchonete do Teixeira. Dado o recado. Forte abraço pra vocês aí, hein?
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0: 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Calcinha Preta, que dispensa apresentações.
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muito bem, 104,9. Sivanaldo aumentou o volume. Tá curtindo lá com o seu irmão Cid Clay, sua irmã Silvânia. Valeu, Sivanaldo. No centro da cidade, curtiu Madonna. La Isla Bonita. Beleza. Calcinha preta, seu lindo. Fechando assim com chave de ouro, sucesso às antigas de hoje. Alô, Albiedna, do centro da cidade. Valeu, Albiedna, obrigado pelo carinho da sintonia. Dona Terezinha. Tá trabalhando, curtindo a Toritama FM. Boa noite, Dona Terezinha. Agradeço o carinho da sintonia.

0: dupla Rick e Rick.
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7: Muito bem, Rádio Toritama FM 104,9, a Rádio 10 da cidade. Vamos fechar com chave de ouro o programa de hoje. Vamos homenageando o talentoso compositor, cantor, um grande artista, Rick, que fazia dupla com o Renan. Faleceu em um trágico acidente de helicóptero ontem à tarde. E lamentamos profundamente. Quantos e quantos sucessos nós tocamos aqui do Rick Renner e essa voz inconfundível do Rick, que com certeza ficou eternizada. Houve um tempo que eu tinha um programa Domingo de Rei, todos os domingos eu encerrava o programa com a música Fim de Semana do Rick Renner, uma música com um astral lá em cima, muito animada, música do Rick Renner. Vários anos o programa Domingo de Rei, o programa que eu apresentava aos domingos, terminava meu dia, e quando era meu dia, eu encerrava com essa música do Rick Renner. Vamos tocar ela agora para vocês aí. Fim de semana. Eita, Rick, descansa em paz. O Brasil perde um grande talento, um grande compositor, um grande cantor. Que Deus o tenha. Descansa em paz, Rick.

Rick Renner, filha. Essa foi a pedidos aí do Everaldo, popular Nenê no centro da cidade. Uma música que foi feita para a filha dele. Ele fez para a filha dele essa música, que com certeza também faz parte da vida de muitas famílias do Brasil. E que ficou eternizada aí, com certeza, na voz do Rick e do Renner. E a gente fecha com chave de ouro com essa música aqui, que muitas famílias aí homenageia os entes queridos quando se vai, né? E agora essa música combina muito com ele agora, né? Ao lado de Deus. Quantas e quantas homenagens já não foram feitas aí com essa música, com entes queridos que se foram e agora o Rick se foi. Essa é uma simples homenagem da Rádio Toritama FM. Para você, Rick, que você descanse em paz ao lado de Deus.

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Um mini especial fechando com chave de ouro a programação de hoje aqui da Rádio Toritama FM. Quantas e quantas homenagens a gente fizemos aqui para cantores que já se foram e agora a gente fazendo aí para o Rick. E quantas vezes a gente também não fez mini especial aqui com Rick Renner e tocamos a música do Rick Renner aqui e agora a gente toca em forma de homenagem. Que Deus o tenha, que ele descanse em paz. Deus sabe de todas as coisas. Vamos embora, convido cada um de vocês para entrar aqui dentro do meu peito, porque onde eu estiver, você estará aqui dentro do meu coração. Para você, campeão, forte aperto de mão. Para você, charmosa, um beijo no coração. Vamos decolar com o Kiko. Obrigado pelo carinho da sintonia de todos vocês. E até amanhã, se assim o Criador nos permitir. E com a graça de Deus, eu estarei aqui.

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Muito breve, sim, Jesus virá, virá buscar seu povo, sua igreja. E como é que nós estamos? Temos que estar preparado para aquele grande dia que será uma bênção da parte de Deus sobre a nossa vida. Queridos irmãos, a paz do Senhor Jesus está no ar. O nosso programa Novas de Paz, este é bom demais. Que tem a direção geral do nosso querido pastor presidente, pastor Roberto José dos Santos, e também na direção local, nosso querido pastor Jaumi Avelino. Já queremos mandar saudação de paz para o nosso querido pastor Jaumi Avelino. Queremos mandar também saudação de paz para a nossa querida irmã Dinaura e todas as irmãs que fazem o ciclo de oração aqui na nossa cidade. São 22 horas mais 23 minutinhos. Hoje é 22/9/2026. A você que está de data nova hoje, que a mão de Deus continue estendida sobre a sua vida, te fazendo prosperar, e que essa data se renove até Jesus voltar. A você que está fazendo feliz vida conjugal, casamento abençoado, que Deus continue ajudando a sua vida, a sua família, o seu casamento. E eu quero deixar de presente para você do céu o Salmo de número 128. Até às 0 horas estaremos por aqui falando de Jesus, falando da sua grandeza. E você pode estar ligando para nós, você pode estar mandando seu zap para nós, pedindo o teu louvor, pedindo uma palavra. Você liga no fone zap 989798989. 89798989. Nós vamos orar para darmos início a esse trabalho tão abençoado que já vem caminhando, né? E a partir de agora estamos eu e você, você e eu, até as 0 horas. Amado Deus, querido Pai, no nome de Jesus, o teu Filho amado, que vive e reina para todo sempre, queremos te louvar, bendizer o teu nome, queremos te mandar, Senhor, toda honra, toda glória e todo louvor para ti, porque és merecedor para a glória de Jesus. Obrigado por tua existência, obrigado pelo dia de hoje que o Senhor tem nos concedido, obrigado, Senhor, por mais um dia que o Senhor tem dado a cada um de nós. Deus, para alguns muito bom, para outros nem tanto, contudo o Senhor está no controle de tudo e te agradecemos por isso. Obrigado pelo nosso país chamado Brasil. Obrigado, Senhor, pelo ar que respiramos, obrigado pelas águas, obrigado pelo fruto da terra. Obrigado, Senhor amado, pelo sopro da vida. Obrigado, Senhor, pelos livramentos. Obrigado, Pai querido, por não permitir muitas vezes que os nossos desejos sejam alcançados. Eu quero te agradecer por tudo, Senhor, quanto o Senhor tem feito e continua fazendo sobre a nossa vida, para a glória de Jesus. Quero também te louvar pela vida do nosso querido pastor presidente, pastor Roberto José dos Santos Lucena, e também, Senhor, pela sua família, que a tua mão de Deus continue estendida sobre o anjo da igreja. Guarda teu servo, guarde, Senhor, de todo mal, para a glória de Jesus. Também te apresentamos o nosso querido pastor Jaumi Avelino, o nosso gestor local, que a tua mão de Deus continue estendida sobre a vida do teu filho, fazendo prosperar. Ajude ele nesta longa e cansativa viagem. Pai amado, também te apresentamos, Senhor, cada um que está conectado conosco, que está, Senhor, sintonizado conosco através da rádio 104.9. Deus, que a tua mão de Deus, de misericórdia, esteja estendida para salvar, curar, libertar, transformar, renovar, Deus, restaurar nesta noite. É o que nós te pedimos, Pai. Quero te pedir, Senhor, que o Senhor abençoe, ó Deus, cada lar, cada família. Deus, para a glória de Jesus, eu te peço que a tua mão de Deus esteja desmanchando, Senhor, toda a artimanha do inimigo da nossa alma. Repreende o espírito de morte e que o teu nome venha a ser glorificado. Pai querido, é o que nós te pedimos, Pai, e já te agradecemos. Tome a frente, continua na dianteira desse trabalho, Pai. É o que eu te peço e já te agradeço em nome de Jesus. Amém. Música.
Nós vamos ouvir Não Há Barreiras. Aliás, nós vamos ouvir o cantor, o nosso irmão Álvaro Tito. E o título do hino é Não Há Barreiras. Você crê? Não há barreiras. Nós queremos dedicar este louvor para todas as irmãs que fazem o ciclo de oração. Amém? Que a mão de Deus continue estendida sobre essas mulheres que de joelhos estão carregando nós para a glória de Jesus. Desde São Domingos, Palestina, Pão de Açúcar, aqui em Caixa d'Água, aqui no centro, aqui em Canaã e ali na Polo. Que as irmãs do ciclo de oração nessa noite sejam e continuem sendo abençoadas através desse louvor em nome de Jesus.

Muito bem, são 22 horas mais 33 minutinhos aqui na Rádio Toritama FM, aqui em Toritama, né? Na capital do jeans. Eu quero mandar um alô todo especial para uma família muito abençoada, a nossa irmã Maria da Batata. Ela está ali com as suas netinhas Alice e Janiele, não é? Janiele, Deus abençoe Alice e Janiele, que a mão de Deus continue estendida sobre a vida de vocês e de toda a família da irmã Maria da Batata. E vai de louvor, não é, para vocês, a irmã Maria. É, pede com Rose Nascimentos, Só Jesus Faz. Amém? Quem está ligadinho conosco também é a nossa querida irmã Aline, ali no Colorado. Nosso amado irmão Daniel Publicidade está aqui com a gente também. Está mandando o seu zap, muito bem. E queremos dedicar esse louvor, além da família da irmã Maria da Batata, vamos dedicar esse louvor muito abençoado também para a nossa querida irmã Aline e também a nossa irmã Lucidalva. Para a irmã Lucidalva, toda a sua família, nós estamos felizes pela audiência das nossas queridas irmãs. E também a saudade, não é? Muitas saudades, não vi mais a irmã Lucidalva, mas vamos dar uma passadinha por aí para vê-la em nome de Jesus. Mora no coração de nós e não paga aluguel. Deus abençoe também a nossa querida irmã Maria, mãe da nossa irmã Adelma, irmã Maria. Pai do Senhor Jesus, eu sei que a senhora está aí ligadinha conosco. Já já vamos tocar o louvor da irmã Maria com Marcos Antônio. Pai, não é? Muito bem, vamos de louvor bonito em nome de Jesus.

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0: Muito bem, estamos de volta, são 22 horas, mais 42 minutinhos. Queremos mandar saudação de paz para o nosso querido irmão Inaldo Silva, o meu companheiro também, Carlos Alexandre, lá na Canaã. Deus abençoe os nossos amados irmãos, a irmã Sueli, também a nossa irmã Nativa e também o nosso amado irmão Cícero. Nós vamos ouvir o hino da sequência com Shirley Carvalhais, Fala Que Eu Te Escuto. É uma indicação da nossa querida irmã Aline, lá no Colorado, que oferece para todos que estão na escuta. E antes de nós ouvirmos esse belíssimo louvor, nós vamos falar aqui dos nossos apoiadores, em nome de Jesus. 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
0: 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Nós vamos de louvor em nome de Jesus. Para você não se perder no tempo, são 22 horas mais 47 minutinhos. Já já nós vamos ler um texto da Palavra de Deus. A nossa irmã Aline pediu aqui para nós lermos o Salmo 27. Depois desse louvor, nós vamos ler esse bonito Salmo para a nossa meditação, em nome de Jesus.

Muito bem, são 22 horas mais 53 minutinhos. Antes de nós ouvirmos aqui Marcos Antônio Pai, um louvor dedicado à nossa querida irmã Maria, mãe da nossa irmã Adelma, nós vamos ler aqui um Salmos, não é? Bem bonito, um Salmos 27, para você que está aí nos acompanhando, não é? Nos acompanhando, você escuta aí esse Salmo muito abençoado, em nome de Jesus. Deixa eu só colocar aqui. Muito bem. Glória a Deus. Muito bem, nós vamos ler aqui o Salmo de número 27, que diz assim a palavra do Senhor. Glória a Deus. Que diz assim, Salmo 27, o verso 1 em diante, diz assim: O Senhor, Deus, é a minha luz e a minha salvação. De quem terei medo? O Senhor me livra de todo perigo. Não ficarei com medo de ninguém. Quando os maus, os meus inimigos, me atacam e procuram me matar, são eles que tropeçam e caem. Ainda que um exército inteiro me cerque, não terei medo. Ainda que os meus inimigos me ataquem, continuarei confiando em Deus. A Deus, o Senhor, pedi uma coisa, e o que eu quero é só isto: que Ele me deixe viver na sua casa todos os dias da minha vida, para sentir maravilhado a sua bondade e pedir a sua orientação. Em tempos difíceis, Ele me esconderá no seu abrigo. Ele me guardará no seu templo e me colocará em segurança no alto de uma rocha. Assim, vencerei os inimigos que me atacam. Com gritos de alegria, oferecerei sacrifícios no seu templo. Eu cantarei e louvarei a Deus, o Senhor. O verso 7 diz: Ó Senhor, ouve-me quando eu te clamar. Tem compaixão de mim e responde-me. Tu disseste: venha me adorar. Eu respondo: eu irei te adorar, ó Senhor Deus. Não te escondas de mim. Não fiques irado comigo. Não rejeites este teu servo, ó Deus, meu libertador. Tu tens sido a minha ajuda. Não me deixes, não me abandones. Ainda que o meu pai e a minha mãe me abandonem, o Senhor cuidará de mim. Ó Senhor Deus, ensina-me a fazer a tua vontade e guia-me por um caminho seguro, pois os meus inimigos são muitos. Não me entregues nas mãos desses inimigos, que dizem mentiras contra mim e me ameaçam com violência. Estou certo de que verei, ainda nesta vida, o Senhor. Estou certo de que verei, ainda nesta vida, o Senhor Deus mostra a sua bondade. Confie no Senhor, tenha fé e coragem. Confie em Deus, o Senhor. Amém? Glória seja dada o nome de Jesus. Esse é um Salmos que a nossa amada irmã Aline pediu para nós lermos aqui no ar. Pronto, nós lemos aqui e que cada um possa refletir neste bonito Salmos em nome de Jesus. Amém? Vamos de louvor bonito em nome de Jesus.

Amém. Glória seja dada no nome de Jesus. São 23 horas, mais 3 minutinhos. Nós vamos ouvir com J. Neto, não é? Tua graça me basta. 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Ele que oferece aqui para todos aqueles que estão na escuta, para sua família, aqui no Beco de Xoxinha, também lá no Valentim 2. Oferece também para os nossos pastores, todo o povo de Deus da Casa da Bênção. Oferece também para nossa irmã Maria da Batata. Oferece para a minha irmã Wilma, sua família, e para nós que estamos aqui. Deus abençoe, Daniel. Vamos ouvir. J. Neto, tua graça me basta.

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Eita, que bênção, são 23 horas mais 11 minutinhos. Nós vamos ouvir com Gerson Rufino, o irmão Gerson Rufino. Vem cear comigo, é um pedido de o nosso irmão Jó, que está ali na sua residência, está no descanso merecido. Esteve ali conosco na oração para a campanha evangelizadora ali na nossa polo. Foi bênção do céu para a glória de Jesus. Ele oferece para todos que estão na escuta. Deus abençoe Jó, em nome de Jesus. Lembrando os irmãos, os nossos ouvintes, que sábado agora é Santa Ceia do Senhor lá na nossa igreja Polo. E você e toda a sua família é o nosso convidado especial para estar ali junto conosco a partir das 19 horas. O nosso pastor Jaume Avelino, sua família, convida você e a família para estar conosco adorando o Rei Jesus na beleza de sua santidade. Vamos ouvir com Jesus Rufino, Vem Cear Comigo.

0: Eu tenho que admitir, você está transformando suas duas mãos aos céus. Mas levanta bem alto, é rapidinho a mensagem, já estou terminando. Levanta bem alto. Olha para o teu irmão e diga para ele assim: Deus vai fazer outro vaso do mesmo barro. Alguém vai olhar para você e vai dizer: eu tenho que admitir, você é outro. Eu tenho que admitir, você mudou. Eu tenho que admitir, você está transformado. Deus não vai trocar de barro. O que Deus vai fazer é outro vaso.
1: Quantos desejam ouvir a palavra de Deus? Meus queridos irmãos, alguns minutinhos da sua atenção. Nós estamos vivendo, pastor Henrique, o tempo das muitas vozes. Nunca se ouviu tantas vozes como em nosso tempo. Nós estamos confusos, porque nunca se ouve, pastor André, tantas vozes. Se você pegar algo que você quer fazer e chamar 10 pessoas e perguntar para os 10, provavelmente cada um vai dar um pitch. Cada um vai dizer para você fazer uma coisa. Você liga a internet, aí nós vamos para a fé. Na mesma fé, a mesma estrutura bíblica, 1 milhão de vertentes teológicas. Um diz que é, outro diz que não é. Um diz que é pré, outro diz que é pós. Um é a favor do dízimo, o outro é contra o dízimo. Um diz que é de Deus, outro diz que é do diabo. Um diz que é hoje, outro diz que é depois. E a gente está ficando, ó, doido. De tanto ouvir, a gente não sabe em quem acreditar. Um diz que pode, o outro diz que não pode. Um diz que é verdade, o outro diz que é mentira. Nós estamos vivendo a época das muitas vozes. Nós estamos ouvindo tantas vozes que você tem um plano, você sai perguntando para todo mundo, você sai compartilhando com todo mundo: faço ou não faço? Vou ou não vou? É ou não é? E cada um te diz uma coisa e você acaba não sabendo o que fazer, porque você ouviu opiniões diferentes, pessoas diferentes. Todos nós temos a necessidade de estarmos conectados, alinhados com a vontade de Deus. E parece que a nossa conectividade com Deus está como um sinal fraco de celular. A mensagem está chegando com muita dificuldade. Tem hora que Deus fala, mas dá fora de área, dá fora de sinal. E nós temos a dificuldade. Se você perguntar para a maioria dos crentes assim: você tem certeza da sua salvação? Ele diz: não sei. Se Jesus voltar, eu não sei se eu vou, se eu fico. Deus te chamou para quê? Não sei. Qual é teu dom? Não sei. Sua vocação? Sei também não. Você vai fazer o quê? Que faculdade você vai fazer? Estou pensando. Que curso você vai fazer? Ainda não sei. Você decidiu o que você quer da sua vida? Não sei. Vai morar onde? Sei também não. As pessoas estão em dúvida de tantas vozes que nós estamos ouvindo. Existe uma necessidade muito grande de se alinhar, de estarmos conectados com o que Deus tem para nós. E o Jeremias também sentiu essa necessidade. E ele, como eu e você, foi até Deus, foi até a casa do oleiro. Fala comigo, fala comigo, fala comigo, fala comigo, fala comigo. Deus, eu quero uma resposta. Deus, 2026, Deus, caso ou não caso, é de Deus ou não é, vou embora ou não vou, mudo do país ou não mudo, abro a empresa ou não abro, Deus, Deus. E o Jeremias está lá, pastor André, pedindo Deus uma resposta. Quer ouvir minhas palavras? Quer ouvir minha mensagem? Quer ouvir minha voz? Quero, Senhor. Ele diz assim: então eu vou te dar um endereço. Vá até a casa do oleiro e lá, diga para o teu irmão, e lá. De novo, e lá. Levanta comigo assim as duas mãos aos céus. Eu vou falar com muito temor, com muito respeito a vocês. Levanta assim comigo as duas mãos aos céus. Deus não conversa com ninguém assim. Deus não conversa com ninguém no mesmo nível. Fala, Deus, Deus, Deus. Não, não, Deus está dizendo, não. Não é assim que eu falo, não. Eu vou ter uma conversa com você, mas você vai ter que descer daí para a gente conversar. Você vai ter que deixar esse orgulho besta seu de lado, essa soberba sua de lado. Você vai ter que ir para o endereço que eu te mandar. E para chegar no endereço que eu estou mandando, a primeira coisa que você vai ter que fazer é descer. Porque eu não falo com quem está em cima. Até Zaqueu, quando quis me ouvir, eu disse: desce depressa, eu não converso com ninguém em cima. Levanta comigo as duas mãos aos céus, bem alto, bem alto. Olha para o teu irmão e diga assim: se você não descer, Deus não fala. Não fala. Se você não descer, Deus não fala. Você está achando que Deus é quem? Você está achando que Deus vai conversar com você assim? Não. Desce na casa do oleiro. Lá a gente conversa.
0: Olha o que diz o versículo de número 3. Desci.
1: Não é todo mundo que pode dizer isso, não. Pessoas petulantes, arrogantes, soberbas, altivas de espírito, não pode dizer isso. Para falar com Deus, tem que vir por baixo. Para falar com Deus, tem que fazer um caminho. Um caminho de humilhação, de respeito, de reverência.
0: Quer ouvir?
1: Então, vai lá. Lá a gente conversa. Aí o Jeremias diz assim: desci. Pergunta para o teu irmão: desceu? Desci. Falou: pronto, Deus, desci. Deus falou: agora a gente conversa. A gente vai conversar através de um cenário.
0: A Bíblia diz que quando o pastor Henrique César, o Jeremias chega na casa do oleiro, primeiro, a Bíblia diz que Jeremias diz assim: o oleiro está trabalhando. O oleiro está? Todo mundo, o oleiro está?
1: São 23 horas e 41 minutos e o oleiro está? Domingo, o oleiro está? Sábado, segunda, janeiro, fevereiro. Sabe o que Deus está dizendo para Neemias? Se alguém não fez alguma coisa, foram vocês. Se alguém não foi, não fez, não cumpriu, foi vocês. Porque eu, sendo Deus, estou trabalhando. Levanta comigo assim as duas mãos aos céus. Pastor, fiz nada em 2025. Quem não fez foi você, porque o oleiro passou 2025 trabalhando. Ele vai passar 2026 trabalhando. Deus está. Quem crê que Deus está trabalhando, diga glória a Deus.
0: Agora, irmãos, eu gostaria que você dobrasse a sua atenção, porque é rapidinho a mensagem. Quando ele chegou na olaria, o oleiro estava trabalhando sobre as rodas. Sobre as? Vamos lá? Sobre as? Pastor André, o oleiro está trabalhando sobre a roda. A roda está aqui, ó. O oleiro está trabalhando com duas coisas. Primeiro, com os pés. O pé do oleiro está no pedal. Está onde? E as mãos do oleiro no barro. Então o oleiro está trabalhando com os pés e com as? Ele foi lá para Deus ensinar para ele uma coisa. Observa o oleiro trabalhando. Ele está trabalhando sobre as rodas. Olha o pé dele, ele está pedalando. Você sabe o que está faltando em nós, irmãos? Não é acreditar em Deus, a gente acredita em Deus. O que está faltando é sintonia. Porque tem hora. Você sabe por que o vaso estragou na mão do oleiro? E já eu te explico por quê. Falta de sintonia com o pé. Tem gente que está na mão de Deus, mas não está sintonizado com os pés de Deus. Se o oleiro pedalar depressa, o barro não pode ser mole e ir lento lá em cima. Deus está dizendo: vai, agora, é hoje, é já, e o barro mole. Se o oleiro pedalar devagar, o barro não pode apressar aqui em cima. E se o oleiro parar de pedalar, o barro tem que parar. Você sabe por que tem muita gente quebrada? Porque correu quando era para parar, ficou lento quando era para ser depressa, e foi lento demais quando era para ser depressa, e foi depressa quando era para ser lento. Pega a mão do teu irmão e diga para ele assim: precisa haver uma sintonia.
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0: Diga para ele, precisa haver uma sintonia. Tem muita gente quebrada porque se apressou. Tem muita gente quebrada porque foi lento demais. Tem muita gente quebrada porque parou quando era para ir depressa. Sabe o que Deus está te dizendo? 2026 eu quero criar uma sintonia contigo. Que quando alguém olhar e dizer para você, parou por quê? Você vai dizer, porque o pé do oleiro no pedal parou. Deus está dizendo que não é para ir. Quando alguém dizer, por que você está correndo? Você vai dizer, porque o oleiro está pedalando depressa, então é para mim ir depressa. Deus vai te dar uma sintonia que na hora de correr, você vai correr. Na hora de ir devagar, você vai ir devagar. E na hora de parar, você vai parar. O que tem de gente correndo? E Deus está dizendo, não, você está correndo por sua conta. Eu estou pedalando devagar. Não, Deus, é hoje. E Deus dizendo, rapaz, tu vai se quebrar. Tu vai se quebrar. O oleiro parou de pedalar e o barro apressado, dizendo, não quero nem saber, eu quero... Quer? Tu vai se quebrar. Se eu fosse você, eu entrava em sintonia com Deus. Porque a Bíblia diz que por falta de sintonia com os pés, o barro se estragou na mão. A Bíblia diz que o vaso que ele fazia se estragou. Se o quê? Não, mais forte. O vaso que ele fazia se... Estragou na mão de quem? Irmãos, eu posso falar um negócio aqui? Se vocês falar que pode, eu falo. Nós conseguimos fazer a proeza de se estragar na mão de Deus. Porque está estragado na mão do diabo, eu não me escandalizo não. Agora, uma pessoa conseguir se estragar na mão de Deus, o vaso que ele fazia se... estragou onde? Na mão do oleiro. A falta de sintonia te estraga. A falta da direção divina te estraga. Você sabe por que tem... Posso falar ou não? Sabe por que tem um monte de porta fechando? Porque Deus não mandou abrir. Sabe por que tem um monte de porta abrindo? Porque Deus mandou fechar. Tem gente indo, Deus não mandou ir. Tem gente voltando, Deus não mandou voltar. Eu particularmente, eu estou falando de mim, tá? Eu tenho até medo quando eu voltar a dirigir igreja, que eu não quero fazer mais casamento. Você faz um casamento, enfeita a igreja, o povo contrata limusine, faz festa, aluga sítio, vestido de noivo, faz festa de milhões, grava, faz tudo, para depois de um ano você está divorciando eles na igreja. Você está separando eles de novo. Por quê? Porque as pessoas estão tão sem direção que eles casam com quem não é para casar, moram onde não é para morar, vai onde não é para ir. E está com a vida toda embaraçada, igual um cego no tiroteio. Não sei se esse relacionamento é de Deus. Pastor, eu não sei se é de Deus eu morar aqui. Eu não sei se é de Deus eu estar nessa igreja. Gente perdida, igual cego no tiroteio, porque não tem direção, não tem sintonia com Deus. Sabe o que está faltando na nossa vida? Certeza. Certeza. De alguém dizer para você, o que você está fazendo nessa igreja? Ninguém aí gosta de você. Eu estou aqui porque Deus me mandou ficar aqui. Por que você não muda desta casa? Porque Deus disse que não é hora de mudar. Por que você não sai dessa cidade? Porque Deus disse que não é a hora de sair. Por que você não fecha essa porta? Porque Deus disse que não é para fechar. Olha para o teu irmão e diga para ele, está faltando sintonia. O que tem de empresário quebrado, crente quebrado, ministério quebrado, vida quebrada, casamento quebrado, por falta de sintonia com Deus. Deus mandou ir, ficou. Deus mandou parar, correu. Deus mandou correr, parou. Gente confusa. Só que a Bíblia diz que o vaso se quebrou onde? Nas mãos? Se teu irmão não der um glória a Deus agora, ele não dá mais nunca. Diga para o teu irmão assim, tem muito vaso quebrado, mas ainda estão nas mãos de Deus. Levanta comigo assim as duas mãos aos céus. É para dar glória. Não, levanta a mão, porque se você não der um glória agora, irmão, você não vai dar glória nem no céu. Escuta o que eu vou lhe dizer. Deus jogasse alguém no lixo, talvez nós estaríamos na lata. Se Deus trabalhasse com vassoura, pá e lixeira, talvez nós estaríamos na lixeira.
1: Mas como Deus trabalha com restauração, o diabo diz, dá para mim, o mundo diz, dá para mim, o inferno diz, dá para mim. Deus diz, não, esse barrinho é trabalhoso, não está em sintonia comigo, se estragou, mas eu não abro mão dele. Levanta a mão e dá glória a Deus, quem ainda está na mão dele. Oramaya turimi kalashuria. Pega a mão desse irmão que está ao teu lado, pega a mão, não, levanta a mão dele lá em cima. Diga para ele assim, ô barrinho quebrado, tu ainda está na mão do oleiro, sua família está na casa do oleiro. Diga para ele, teu ministério está na mão do oleiro. Diga para ele, a tua empresa está na mão do oleiro. Eu vim aqui hoje liberar uma palavra de profecia. Deus está dizendo, eu não trabalho com lixeira, eu trabalho com restauração. Eu poderia te substituir hoje, mas eu resolvi fazer de novo, fazer outra vez, tornar a fazer, refazer. Diga glórias a Deus.
0: Escute. Agora você vai entender por que que Deus tolera um monte de gente estragada. A gente fica olhando e diz, meu Deus, o que uma pessoa dessa está fazendo no evangelho, uma pessoa dessa está fazendo na igreja, uma pessoa dessa está fazendo no altar? A nossa mentalidade é essa do oleiro, não. O que mais tem na olaria é barro. Sabe o que Deus podia fazer? O oleiro podia fazer? Jogar aquele barro fora e pegar outro. Mas olha para mim, quem está me ouvindo, diga amém. É rapidinho, pastor Henrique. Escute isso. Segundo, por que o vaso se estragou? Primeiro, sintonia. Primeiro, conectividade com Deus. Não sabe o que Deus quer. Gente que não sabe o que Deus quer. Gente que vive na dúvida, na incerteza. Você sabe qual é o segundo motivo pelo qual o vaso se estragou? Porque a mão do, o pé do oleiro pedala, mas a mão molda. A mão o quê? A mão. E tem gente que não aceita o molde. Porque quem está fazendo o barro? Quem está fazendo o vaso? O modelo. O oleiro. O jeito. O tamanho. O oleiro. O vaso não tem direito de dizer, eu sou assim. Eu vou ser assim. Diga para o teu irmão, tem um molde. Ah, sabe por que tem um monte de gente quebrada na igreja? Na fé. Na família, porque não aceita o molde.
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0: que passa.
1: Deus está ajustando. Deus está. Não, assim eu não quero, assim eu não vou. Aí se quebra. Gente que escolheu como quer ser. Gente que não quer ser quem Deus quer que ele seja. Deus, gente que está lutando contra a natureza divina, a palavra de Deus. Não, pastor, não tem. Eu vou lutar. Você vai se quebrar. É melhor você deixar a mão do oleiro trabalhar. Porque é melhor estar quebrado na mão do oleiro do que inteiro na mão do diabo. Diga isso para o teu irmão. É melhor estar quebrado na mão de Deus do que inteiro na mão de Satanás. Você está achando ruim porque o oleiro está apertando o barro? Não, acha ruim não. Tudo que Deus faz é para o nosso bem. Primeiro, faltou sintonia. Segundo, faltou no vaso aceitação, de aceitar o molde divino para a vida dele. Aí o vaso se quebra, se estraga, e a Bíblia diz que o oleiro faz outro vaso. É rápido, diga comigo, outro vaso. Mais alto. Há outro vaso, mas é outro barro ou é o mesmo barro? Não, então vamos lá, vamos entender isso aqui. O barro é o mesmo. Mas e o vaso? Ó, o barro é o? E o vaso? Então tem como o mesmo barro ser outro vaso. Alguém olhar para você e dizer assim, ó, é a Maria mesmo. Mas é outro vaso. É o Moisés mesmo. É o Moisés. Mas é outra. É outra pessoa. Porque tem como ser outro vaso. Tem como ser outra pessoa. Sendo o mesmo barro. Deus não precisa trocar de barro. Deus não precisa te matar e escolher outra pessoa, jogar você fora e colocar outro no lugar. O que Deus precisa é fazer de você outra pessoa. Levanta comigo as suas duas mãos aos céus, mas levanta bem alto, é rapidinho a mensagem, já estou terminando. Levanta bem alto, olha para o teu irmão e diga para ele assim: Deus vai fazer outro vaso do mesmo barro. Alguém vai olhar para você e vai dizer: eu tenho que admitir, você é outro. Tenho que admitir, você mudou. Eu tenho que admitir, você está transformado. Deus não vai trocar de barro. O que Deus vai fazer é outro vaso.
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0: Muito bem, são 23 horas mais 51 minutinhos. Nós ouvimos aí uma bela mensagem com o pastor Moisés, não é? E que a mão de Deus continue estendida sobre a nossa vida, nos ajudando a mudar para melhor, fazendo a vontade de Deus, andando nos seus preceitos, não é? Na sua palavra. E tudo vai dar certo, irmão, na minha vida e na sua vida, quando nós obedecemos a palavra, obedecemos os seus preceitos. E a mudança é sempre para melhor, não é? É sempre para melhor. Quando nós observamos a palavra do Senhor, como diz lá no Salmo 119 em diante, quando nós observamos a palavra de Deus, quando nós andamos na palavra de Deus, nós mudamos e mudamos sempre para melhor. Mudar sempre é bom. Mudar sempre é bom, principalmente nas nossas atitudes, nas nossas idas e vindas, na presença de Deus. Mudar sempre para melhor, sempre tem alguma coisa em nós para ser mudada, não é? E somente a palavra de Deus é quem tem condições de nos mudar, de nos transformar, fazer uma metamorfose na nossa vida. Somente a palavra de Deus, amém? Boa palavra, não é? Que o nosso pastor Moisés deixou para nossa meditação. Uma boa palavra. Eu espero que a maioria de nós, não é? Na sua totalidade, principalmente, nós possamos colocar em prática aquilo que foi falado através da palavra de Deus. É sempre bom a gente ouvir a mensagem da palavra de Deus e colocá-la em prática. Lutar para colocar em prática, não é? Porque a nossa natureza pecaminosa não quer nem permite que a gente possa mudar. Por isso que eu digo, somente a palavra de Deus, na comunhão com Deus, nós temos essa possibilidade, essa facilidade de fazermos isso, somente com Deus, com a sua ajuda. Jesus disse, sem mim nada podeis fazer. Amém? Que nós possamos ter esse entendimento para que nós possamos ter vitória e vitória completa, amém? Quero agradecer a Deus pela vida dos meus irmãos que estiveram conosco até agora, não é? São 23 horas mais 54 minutinhos, nós vamos encerrar o programa por aqui, por hoje, não é? Agradecendo aos vários irmãos. Que estiveram conosco aqui, não é? Na nossa programação Novas de Paz, quero fazer menção de alguns deles: o nosso irmão Jô, a nossa irmã Maria da Batata, juntamente com a Alice e também a Janiele. Deus abençoe esta família tão querida que mora no nosso coração. Nossa irmã Maria, mãe da nossa irmã Delma, nossa irmã Lucidalva, o Daniel, o irmão Daniel Publicidades. Deus abençoe os irmãos que estiveram conosco, a irmã Rosinha e os demais, não é? Deus continue ajudando a nossa querida irmã Érica, sempre ligadinha conosco, pedindo louvores, não é? É uma bênção de Deus para a glória de Jesus. Nós vamos orar agradecendo esta oportunidade rica que o Senhor tem nos concedido e pedindo ao Papai do Céu que quinta-feira nós possamos estar aqui de volta com a palavra de Deus, através dos louvores, através da mensagem da palavra, e vai ser bênção do céu para a glória de Jesus. Vamos orar? Querido Deus, maravilhoso Pai, no nome de Jesus, te louvamos, te agradecemos por tudo quanto o Senhor tem feito e continua fazendo. Continua abençoando os nossos apoiadores, que nos ajuda aqui na rádio Toridama FM, ajuda a direção dessa rádio, na pessoa do nosso irmão Johnny, filho. Pai querido, também queremos te pedir uma bênção continuada sobre a vida dos nossos pastores, nosso pastor Jaumir, que tem nos dado a confiança de nós podermos estar aqui, Senhor, fazendo esse trabalho. Também te apresentamos cada família, cada irmão que estiveram conosco aqui, participando junto conosco. Pai querido, continua ajudando, abençoando, fortalecendo, e que a tua palavra que foi ministrada, Senhor, venha produzir no coração de cada um frutos dignos de arrependimento. e que possamos ter uma vida transformada através da Tua palavra para a glória do Teu nome. Leva-nos em paz para os nossos lares e nos dê, Senhor querido, um restante de noite na Tua presença com sono reparador. É o que nós Te pedimos e já Te agradecemos em nome de Jesus. Amém e amém. Meus queridos irmãos, fiquem todos na paz de nosso Senhor Jesus Cristo e, se Deus permitir, quinta-feira estaremos por aqui mais uma vez, junto com os irmãos, adorando e exaltando aquele que é digno de toda honra, toda glória e todo louvor.
1: Vocês ainda têm sede? O Espírito Santo é muito mais do que um poder. Ele é muito mais do que um sentimento, um arrepio. Ele é uma pessoa. E Ele quer ser apresentado em grande estilo, com muito poder. Vocês estão prontos para conhecê-lo mais, de maneira ainda mais íntima, de maneira ainda

0: vida. Ele não precisa de nada do que você tem para ele fazer o grande milagre na tua vida, na tua casa.
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0: Agora já são 6:07, 6:07. Muito bom dia a você que está ouvindo aqui a programação da Toritama FM 104,9. A partir de agora, as informações broncas que aconteceu em toda a região, você vai ficar por dentro de tudo aqui na sua 104,9. Hoje é quarta-feira, hoje dia 23 de setembro de 2026. A todos vocês aí um ótimo dia, papai do céu, abençoe a todos. E muito obrigado pelo carinho, pela audiência de todos. Até às 7 horas, muitas informações. E a gente só tem a agradecer a audiência de todos os amigos e amigas aqui, sintonizada aqui na sua 104,9. Às 6:07, 6:07, programa Roda 104, que tem a participação dos melhores repórter policial do interior do estado de Pernambuco, Adielson Galvão e outros colegas repórter aqui, deixa você aí bem informado de tudo que acontece no mundo da polícia. Abraçando o pessoal, tá ligado aqui na Toritama FM, pessoal aqui do centro da cidade, pessoal da Coab, Independente, Planalto, Coqueiral, Novo Coqueiral, muito obrigado, gente, mas muito obrigado mesmo por estar ouvindo aqui a nossa programação, a programação da Toritama FM, você aí da Vila Canã, pessoal aí do bairro de Fazenda Velha, você aí tá ouvindo a nossa Toritama FM, pessoal do loteamento Valentim Silva, né, 1, 2, 3, Nova Betel, loteamento de Antão, loteamento aí do Colorado, um forte abraço a todos vocês. Muito obrigado por estar ligado aqui na sua 104,9. Você internauta, né? Está em outra cidade, está em outro estado. Muito obrigado a todos vocês por estar ouvindo aqui a sua 104,9. Agora 6:08. Vamos trazer aqui a primeira matéria aqui com o repórter policial, o Adielson Galvão, que vai chegar trazendo informações aqui na Toritama FM. Cadê aqui, rapaz? Ele vai chegar trazendo informações, trazendo detalhes. É que policiais civil, né? É, rapaz, policial civil. É, ou seja, policiais do Biesp, aliás, policiais do primeiro Biesp, prenderam elemento com arma de fogo, crack, cocaína e muita maconha em Caruaru. Adielson vai chegar trazendo informações, trazendo detalhes aqui na sua 104,9. Adielson, é com você. Traz informações, traz detalhes aqui no Rota 104. É com você, Adriano.
1: Policiais do primeiro Biesp prenderam um indivíduo com uma grande quantidade de drogas. Foi durante a tarde desta terça-feira aqui em Caruaru. O acusado, o José Dailton dos Santos Brito, tem 30 anos de idade. Ele foi preso ali no bairro Jardim Panorama quando estava indo fazer uma entrega de drogas. E aí os policiais pegaram esse material que estava com ele, né? E, inclusive, ele estava neste carro aqui, esse HB20 de cor branca. E aí, os policiais foram no segundo local, que fica exatamente lá no bairro Severino Afonso, e na ação apreenderam uma pistola .45, ainda 22 munições... Aliás, 6 munições do mesmo calibre, 4 carregadores, 22 tabletes pesando aproximadamente 15 quilos de maconha, 11 poções de maconha, 1,8 kg de crack, uma quantia boa de cocaína pesando 580 gramas do entorpecente, 4 balanças de precisão, R$110 e um celular iPhone, além de um caderno de anotações, centenas de embalagens plásticas e também cápsulas utilizadas para embalar a cocaína e o próprio veículo, né, que também foi apreendido, situação que foi trazida aqui para o plantão, né, a delegacia de plantão aqui de Caruaru. O delegado já autuou o Dailton pelo crime de tráfico de drogas e também porte ilegal de arma de fogo, e amanhã ele será apresentado na audiência de custódia. Salientando que ele já foi preso, né, por tráfico de drogas e mais uma vez voltou a delinquir e voltou a ser preso, né, com todo este material, né, 15 quilos de maconha, quase 2 quilos de crack e 580 gramas de cocaína, uma grande apreensão de drogas que policiais do primeiro Biesp realizaram, né, nesta tarde de terça-feira aqui em Caruaru.
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0: Agora já são 6:11, 6:11. Gente, daqui a pouquinho o Adielson vai chegar trazendo informações. É que uma idosa de 92 anos, ela morreu engasgada. Esse fato aconteceu lá na cidade de Cupira. Na cidade de Cupira, daqui a pouquinho todos os detalhes. Ela que residia próximo à residência do nosso colega repórter policial, Josival Ricardo. Ela é uma mulher trabalhadeira, uma idosa de 92 anos. Ela, essa senhora, para você ter ideia, ela mais nova, né? Ela trabalhava de pedreiro. Trabalhava de pedreiro. Pedreira, no caso, não sei o. Sei que ela trabalhava na, construindo casa, né? Ela trabalhava aí. Uma mulher muito trabalhadora, ela já agora, idade avançada, né? 92 anos, ela morreu engasgada. Daqui a pouquinho detalhes com o repórter Adilson Galvão. E vamos trazer informações daqui a pouquinho também, aqui no programa Rota 104, que elemento, ele matou a própria mãe, que alma cebosa, né? Matou a própria mãe, esse fato aconteceu lá em Caetés. Daqui a pouquinho detalhes, aqui na sua 104,9. O Alisson Nonato, daqui a pouquinho um repórter policial lá daquela região, vai trazer informações aqui na sua Turitama FM 104,9, onde esse elemento assassinou a própria mãe, gente. Daqui a pouquinho detalhes. O repórter conversou com ele, falou, né, muito pouco, mas falou aí que com o repórter policial Alisson Nonato. Daqui a pouquinho todos os detalhes. Detalhes também aqui na sua Turitama FM. Policiais do primeiro BS, né? Prenderam elemento aí, já deixa como essa aqui, né? Essa foi pego aí com arma de fogo, muita droga lá em Caruaru. Vamos trazer informações que aqui, deixa eu ver, o segundo elemento que participou do latrocínio, assinaram aí o motorista de aplicativo lá de Caruaru, assassinado na zona rural de Riacho das Almas. A polícia já tem o nome, né, desse outro que participou deste latrocínio. Daqui a pouquinho detalhes aqui na sua 104,9. 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Bom dia aqui o nosso amigo Nego da Malhada, a potência dele que está nos ouvindo, está ligado aqui na nossa programação. 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
0: Agora já são 6:16, 6:16. 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Rapaz, fiquei sabendo agora. Nosso amigo Nego da Malhada está completando hoje. Parabéns, felicidade. Aí é o nosso amigo Nego da Malhada, completando o ano hoje. A Potência Negro da Malhada, viu? É, rapaz, parabéns aí, felicidade, papai do céu abençoe. Nosso amigo Nego da Malhada, essa figura espetacular, né? Um grande amigo aí, bom ser humano, figura espetacular. Parabéns aí, muitos anos de vida, muito sucesso, felicidade, saúde ao nosso amigo Nego da Malhada, que está aniversário hoje. Parabéns, Nego. Agora 6:17. 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Um abraço aqui ao nosso amigo que está nos ouvindo, meu amigo Silvânio Diantão. A Potência Silvânio também está ligada aqui na Torre FM. Valeu, Silvânio. E abraço ao nosso amigo Léo, aí da Casa do Bode, rapaz. 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Um abraço aqui ao nosso amigo Geraldo, também tá nos ouvindo, tá ligado aqui na nossa programação. 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Um abraço aqui, tá nos ouvindo, tá ligado aqui na nossa programação, seu Duda, rapaz, seu Duda aí do mercado. 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Agora 6:19. Vamos trazer aqui a matéria com o repórter aqui, deixa eu ver por aqui, rapaz, ele vai chegar trazendo informações. Olha só que bronca, gente. Homem matou a própria mãe. Que já pensou, cara? Que coisa absurda. Que coisa. Ele matou a própria mãe lá em Caetés. O repórter policial Alisson, né? O Alisson Nonato traz informações, traz detalhes aqui na sua 104,9. Alisson, é com você. Traz informações, traz detalhes.
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0: do policial, chegada de José Vieira da Silva, irmão, camarada de 56 anos de idade, que é responsável por assassinar a própria mãe a facadas lá em Caetés. Seu José, o senhor tem alguma coisa para falar para nossa reportagem? Por que o senhor assassinou sua mãe?
1: Foi dando essa abundância.
0: Foi o senhor que assassinou ela?
1: Foi dando essa abundância.
0: Por que o senhor deu uma facada na sua mãe? Sua mãe tem 82 anos, praticamente indefesa. O senhor quer falar alguma coisa?
1: É, não, fica calado que é melhor.
0: É sua oportunidade de se defender, trazer sua versão sobre os fatos?
1: Mas Titânia tinha 28 anos, quis não. Titânia é bem de vida.
0: O senhor se arrepende do que fez? Tá aí, chegada do José Vieira da Silva, irmão. Esse homem tem 56 anos, ó. É levado agora lá pra dentro, ó. Foi autuado em flagrante delito. E preste atenção para o que apurou o comando policial. Foi no sítio Várzea Suja, área rural da cidade de Caetés. Esse camarada residia com a mãe, Dona Maria Bahia, de 82 anos. Essa senhora estava em casa e, por motivo desconhecido, o José desferiu um golpe de faca peixeira na altura do abdômen. A Dona Maria, de 82 anos, morreu antes mesmo de receber os primeiros socorros, ainda na sala da residência. O homem fugiu logo após a prática do crime, mas populares que ficaram enfurecidos com a situação conseguiram capturar ele ainda na zona rural de Caetés. Ele foi amarrado em um pé de árvore até a chegada da Polícia Militar. A gente manteve contato com a delegacia de Caetés através do delegado Eliantos para buscar informações quanto ao caso envolvendo o José Ferreira. E aí o que acontece? A polícia informou que possivelmente há informações de que o José, ele tem alguns problemas mentais. Esses problemas ainda não foram comprovados pela própria polícia. O homem foi autuado em flagrante delito, foi trazido para a delegacia de polícia e deverá passar por audiência de custódia, que vai aí definir o seu rumo. Alisson Novato, da Delegacia Regional de Garanhuns, para o Comando Policial. Você já sabe, aqui a notícia não foge.
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3: Valeu aí, o repórter policial aí, trazendo informações aqui na sua 104,9, o Alisson, né, Alisson Nonato, trazendo informações aqui na sua Toritama FM 104,9. Bom dia, nosso amigo Gerard, lá no Alto da Saudade, tá nos ouvindo, tá ligado aqui na nossa programação, valeu, Gerard. Ah, também a Jacira tá nos ouvindo lá na Coab, valeu, Jacira. Lá na Vila Canão, nosso amigo aí, Joab, tá ligado aqui na Toritama FM. E deixa eu ver quem tá nos ouvindo aqui, a Toritama FM, o Renato. O Renato tá ligado aqui na Toritama FM. A gente agradece a audiência aí do ouvinte Renato, ligado aqui na boa. Por falar em Renato, um abraço ao amigo Renato da Água, tá nos ouvindo, tá ligado aqui na Toritama FM. E também, o Sargento Miguel, muito bom dia, obrigado por estar ligado aqui na nossa programação, aqui da Toritama FM. A gente agradece a audiência de todos que tá aí nos ouvindo, tá ligado aqui na melhor. Valeu. E você pode ficar à vontade, gente, manda mensagem pra gente via WhatsApp 9807-5711 é o nosso número aqui do WhatsApp, ligado 24 horas. Um abraço no meu amigo Luiz do Bar, a potência Luiz do Bar, ligado aqui na boa. Ele também está trabalhando de mototáxi, né? O grande Luiz do Bar, além de estar trabalhando com bar, né? Ele tem o pessoal, a sua equipe. E ele também está trabalhando de mototáxi. O ponto do Luiz é ali em frente a Bonde do Lanche, tá bom? Portanto, você está precisando do trabalho do mototáxi, entre em contato aí com o nosso amigo Aloysio. Deixa eu passar aqui o telefone aqui, né, o WhatsApp do Aloysio, para você entrar em contato, tá certo? Deixa eu ver por aqui, Aloysio, pronto. Aqui, ó, o WhatsApp do nosso amigo Aloysio é esse aqui, ó. É o 8985-9191, o WhatsApp do nosso amigo Aloysio, aí do bar, também o Aloysio do Mototáxi. Abraço aqui que está nos ouvindo, tá ligado aqui na Toritama FM, nosso amigo Leléu, da equipe do Papa Légua de Fazenda Velha. Valeu, Leléu, ligado aqui na sua Toritama FM, meu amigo Dada, meu amigo Bordado. Abraço a todo o pessoal da equipe do Papa Légua de Fazenda Velha. São 6 horas mais 25 minutos, 6h25, daqui a pouquinho um detalhe, gente, aqui uma idosa de 92 anos, lá de Cupira. Ela morreu engasgada. Daqui a pouquinho o Adielson Galvão chega trazendo informações aqui na sua 104,9, onde você fica aí por dentro de tudo. Deixa eu ver mais por aqui quem está nos ouvindo, está ligado aqui na Toritama FM. Meu amigo Quito Branco aí da Travete, ligado aqui na sua 104,9. Valeu, Quito Branco, sempre ligado aqui na melhor. meu amigo Gordo do Sol, que tá ligado aqui na Tutema FM. 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E a gente agradece a audiência aí. E lembrando mais uma vez, né? Parabéns aí ao meu amigo Nego da Malhada, que está aniversário hoje. Parabéns aí à potência Nego da Malhada, que está aniversário hoje. Parabéns, felicidade, muitos anos de vida. Papai do céu abençoe nosso amigo aí, Nego da Malhada. Agora já são 6:26, 6:26. Pode ficar à vontade, gente. Manda mensagem pra gente via WhatsApp. É, rapaz, é o 93019915. É o meu WhatsApp, né? O nosso WhatsApp aqui. Pode ficar à vontade, mandar mensagem pra gente, tá ok? Um abraço aqui ao nosso ouvinte Zélia. Tá nos ouvindo, tá ligado aqui na nossa programação. Valeu, Zélia. Um abraço aí pra Zélia. Também dona Cleide está nos ouvindo lá no Coqueiral, está ligada aqui na nossa programação. A nossa ouvinte Neide também está ligada aqui na sua Tutema FM, onde você fica aí por dentro de tudo que acontece no mundo da polícia. Vamos trazer a matéria agora com o repórter Adilson Galvão, gente, onde ele vai chegar trazendo informações. É, a idosa lá de Cupira, que morreu engasgada, bronca, uma idosa com 92 anos. Adilson chega trazendo informações, trazendo detalhes aqui na sua 104,9. Adilson, é com você, traz detalhes.
4: Uma idosa morreu engasgada lá na cidade de Cupira. A vítima, dona Ernestina Maria da Silva, que era conhecida como dona Tina, tinha 92 anos de idade. Esse caso ocorreu na rua Novo Horizonte, no bairro do mesmo nome. Estou aqui com a Rosa, que é filha da vítima, né? Está aqui no IML de Caruaru. Inclusive, o corpo acaba de ser liberado. Ela está aguardando a liberação do corpo justamente para seguir viagem lá para Cupira. Rosa, ela era saudável?
5: Saudável, ela tinha uns probleminhas de pele, mas eu estava sendo bem acompanhada pelo médico e estava bem. Aí no dia de ontem ela almoçou bem, aí quando foi à noite ela pediu um caldinho de feijão para comer e tal, aí ela disse, não tem carne? Eu disse, tem, mãe. Aí ela, eu quero. Aí comeu os pedacinhos de carne, daqui a pouco ela estava sufocada, e eu corri para acudir ela, e ela... É, não respirava, e eu fazendo as movimentações no estambo dela, no, nas costas dela, tudo. Chamei meu esposo, ele veio me ajudar. Aí chamei o bombeiro, o neto dela, veio. Aí tentou reanimar ela, mas a gente pegou ela, ainda levou para o hospital, mas ela chegou no hospital já sem vida.
4: Ô Rosa, e quando a gente... passa por um perrengue desse, né? Um parente sufocado ali, engasgado e tal. Infelizmente, a gente não sabe como agir, né? Porque a grande mídia, ela não passa dicas, né? Não existem campanhas publicitárias para a gente aprender a salvar vidas de pessoas que sofrem engasgos, né?
5: Foi um desespero muito grande na hora, eu fiquei desesperada. Aí chamei bombeiro, tudo, mas infelizmente se foi.
4: Pois é, inclusive você disse que chamou o neto dela, que é bombeiro, né? O rapaz, ele tem conhecimento.
5: Ele tem conhecimento, né? Sim. Ele fez todos os procedimentos que é necessário, mas não teve jeito.
4: Você estava me falando, dizendo a você que ela viveu muito, né? 92 anos de idade. Você disse que a mãe dela morreu com 101 anos, sim. Ou seja, a longevidade é uma marca da família.
5: Sim, sim, sim.
4: A dona Tina, sim, deixou quantos filhos, Rosa?
5: 8 filhos.
4: E qual a imagem que você vai guardar da sua mãe?
5: Ah, muita lembrança boa, muita coisa boa da minha mãe, trabalhadeira. Muito, muito trabalhadeira, uma mulher honesta. Uma mulher que tomou conta dos filhos sozinha, porque meu pai faleceu muito novo, né? E ela foi quem tomou conta de tudo.
4: Da guerreira.
5: Guerreira, muito.
4: Josival mora próximo lá de vocês. Pronto. E conhece ela, né? Conhece. Amiga da família e tal. Josival estava dizendo que ela era a pedreira, então ela mesma construiu a casa onde
5: ela
4: residia.
5: Ela mesma fazia o serviço dela. Até ontem mesmo, se eu tivesse, ela estava na minha casa, porque Meu irmão que morava com ela, ele faleceu, estava com 8 meses, e aí ela só tinha eu aqui, né? Tem mais os outros irmãos, mas é tudo por fora. E eu tomei conta dela, levei ela para minha casa, ela estava na minha casa.
4: E... Rosa, nosso sentimento de pesar a você e a toda a família, viu?
5: Obrigada, Nil. Obrigada.
4: Pois é, gente. Tá aí, que pena, né? A idosa de 92 anos de idade, que infelizmente acabou perdendo a vida, né? Morreu engasgada, dona Ernestina Maria da Silva, dona Tina, como era conhecida, de 92 anos de idade, caso que aconteceu na rua Novo Horizonte, no bairro do mesmo nome, lá na cidade de Cupira. O corpo da idosa foi encaminhado aqui para o IML de Caruaru.
3: Agora já são 6 horas mais 31 minutos, 6h31. Portanto, essa idosa de 92 anos morreu aí, engasgada. E a Dielson Galvão trouxe informações, trouxe detalhes aqui na sua 104,9. 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A gente agradece. Um abraço aqui ao nosso amigo Negão, rapaz, Negão do Bar, lá da Coab. Volta à normalidade, né? Ele estava com problema de saúde, mas ele já se recuperou, né? Está se recuperando. O bar volta a funcionar sábado, né? Normal aí a normalidade. Do bar do nosso amigo Negão, lá na Coab, viu? Você que é frequentador aí do bar do nosso amigo Negão, a partir de sábado, normalidade total aí no bar do nosso amigo Negão, na Coab. Valeu, Negão, sempre ouvindo a Toritama FM, ele e sua esposa, ligado aqui na nossa Toritama FM, 104,9. Abraço ao nosso amigo que está nos ouvindo aí, o seu Bill é de mercado vizinho ao bar do Negão, né? O seu Bill do mercado, ligado aqui na sua Toritama FM, a gente agradece. Audiência aí, pessoal ligado aqui na rua. Bom dia, Terra, Zé Soares do bar, aí do Novo Coqueiral, tá ligado aqui na Toritama FM, valeu. Tá ligado aqui na nossa programação, Zé Soares. Deixa eu ver mais por aqui, que tá nos ouvindo, tá ligado aqui na Toritama FM. Pessoal aí da Vila Canã, meu amigo Rato, a Potência Rato, ligado aqui na boa. O Galego, também tá nos ouvindo. Meu amigo Vitor aí do mercado, a Potência Vitor, ele e a família, sempre ligado aqui na nossa Toritama FM, a gente agradece, valeu. Deixa eu ver mais por aqui quem está nos ouvindo, tá ligado aqui na Toritama FM, meu amigo Sauinho. É, rapaz, Sauinho aí do Papa Légua de Fazenda Velha também está nos ouvindo, tá ligado aqui na boa. É, meu amigo Krau, lá em Fazenda Velha. 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Bom dia ao nosso amigo Louro de Bira Laje, também tá nos ouvindo, tá ligado aqui na boa, valeu Louro. Deca Laje, meu amigo Silvan Diatão, também está nos ouvindo, está ligado aqui na Toritama FM. Meu amigo, a Potência Silvânio, sempre nos ouvindo, sempre ligado aqui na melhor. A gente vai um pequeno bloco de apoio cultural. Na volta, a gente traz informações aqui na Toritama FM. Deixa eu ver por aqui, rapaz. É que o segundo elemento é que participou do latrocínio, onde vitimou aí o motorista de aplicativo. Ele foi identificado aí o elemento que participou. O segundo elemento, né, que participou aí do latrocínio, onde mataram aí o motorista de aplicativo. Daqui a pouquinho detalhes com o repórter Adielson Galvão. Quem está nos ouvindo também, nosso amigo é o Adilson, né? Adilson que trabalha ali no colégio, ali em Fazenda Velha. Está nos ouvindo, está ligado aqui na nossa 104,9. Valeu, um abraço a todos os amigos aí, ligado aqui na boa. Nosso amigo também, o Polegada, está ligado aqui na Toritama FM. Valeu, Polegada, ligado aqui na melhor. Quito Branca de Atravete, tá ligado aqui na Toritama FM, aí do bairro de Fazenda Velha. Audiência total, aí do bairro de Fazenda Velha. Nosso amigo 10 também tá nos ouvindo. Valeu, 10. Deixa eu ver mais por aqui quem tá ligado aqui na Toritama FM. Ah, rapaz, Dona Maria, a mãe do nosso amigo Léo, sempre nos ouvindo, sempre ligado aqui na nossa programação. Às 6h35.
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8: Agora já são 6:43, 6:43, você está ouvindo aqui, programa Rota 104, aqui pela sua Toritama FM, onde você fica aí por dentro de tudo. Gente, quem faleceu ontem, né, nosso falecimento aí, foi Manuel Luciano. Manuel Luciano, pelo nome assim, você não vai saber, poucas pessoas vão saber, né, mas uma pessoa muito conhecida aqui em Toritama, Neco, né, ele trabalhava aqui no Trevo, né, ele trabalhava aí seu carro aí carregando frete, né, aqueles baú, e ele veio a falecer. Ele que nasceu no ano, deixa eu ver por aqui, rapaz, nasceu no dia 2/7/1954, faleceu ontem, dia 22/9/2026. O velório dele está acontecendo ali na rua Barão de Lucena, número 59, no bairro de Fazenda Velha, ali próximo ao UBS de Fazenda Velha. E o sepultamento será às 10 horas da manhã. Deixa eu ver aqui o... Cadê aqui? O sepultamento será no Ribeiro Grande, né? Às 10 horas, no cemitério em São Bento, tá certo? Portanto, aí, nota de falecimento, onde faleceu aí o Manuel Luciano, conhecido por Neco, né, ali de Fazenda Velha, certo? Ele faleceu ontem, aqui na cidade de Toritama. Nossos votos de pesar à família do Neco, né, que faleceu ontem. São 6:44, 6:44. 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São 6h45, faltando 15 minutos para as 7 da manhã. 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E parabéns mais uma vez ao nosso amigo Negro da Malhada, que está aniversariando hoje. Parabéns, felicidade, Potência Negro. São 6h46.
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9: Agora já são 6:55, 6:55, faltando 5 minutos para as 7 da manhã. 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
9: Agora já são 6 horas mais 59 minutos, 6h59. Você está ligado aqui na sua Toritama FM, programa Rota 104. Um abraço aqui, nosso amigo Alexandre está nos ouvindo, está ligado aqui na Boel Xande, ligado aqui na Toritama FM, lá na Rua do Love, está ouvindo a Toritama FM. Um abraço ao nosso amigo Joab, está ouvindo a nossa Toritama FM, ele que encontrou o documento aqui, né? Rapidinho aqui, gente. Ele encontrou o documento e a pessoa pode pegar com ele. Joab, que trabalha aí na prefeitura, né? Os documentos aí em nome de. Deixa eu ver por aqui, rapaz. Cadê aqui, rapaz? Deixa eu ver aqui, buscar aqui o nome da pessoa que perdeu o documento. Ele se encontra com esse documento, de Maísa. Cadê aqui, rapaz? Maísa Lauane Alves dos Santos, tá certo? Ele se encontra com esse documento aqui dessa estudante, dessa aluna, tá bom? Gente, um abraço a todos, vem aí o Guia Eleitoral, um abraço a todos e até amanhã.
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morreu o cantor Rick, da dupla com o Renner, né? Que estava nessa aeronave junto com um empresário, amigo dele, e mais 3 pessoas. Então foram 5 vítimas fatais desse acidente. Esse ano já morreram 19 pessoas vítimas de acidente de helicóptero aqui no Brasil. Apesar do número ser considerável, quando você faz uma comparação com a quantidade de acidentes automobilísticos, esse número é irrisório, né? Você vai ter lá 2-3 mil vítimas fatais de acidente automobilístico, ou seja, carro, moto, quando esses acidentes de aeronave têm uma recorrência muito menor. Apesar de quando acontece, é sempre muito trágico, fala-se muito mais, noticia-se muito mais, mas todos os dias dezenas de pessoas morrem vítima de acidente de trânsito, carro e moto, todo dia. Mas quando cai uma aeronave, seja helicóptero, seja avião, é muito mais noticiado, dá-se a entender que é uma tragédia muito maior. Mas se você fizer uma comparação rápida, vai perceber que, na verdade, o número de acidentes, o número de vítimas, né, de acidentes com aeronaves é infinitamente menor, mata muito menos do que o nosso trânsito. E é por isso que as aeronaves, aviões, o helicóptero são, de forma técnica e de forma estatística, os transportes mais seguros.

situação em várias ruas. Ainda faltam algumas para concluir o bairro, mas me parece que está mais perto do que nunca de concluir. Está chegando ali em algumas ruas que ainda não chegaram. Está mais perto de concluir e deixar o bairro Deus é Fiel, que é um bairro gigantesco, com 100% de ruas calçadas e saneadas. Hoje à tarde, às 16 horas, o prefeito do município, junto com a sua equipe, estarão assinando a ordem para calçamento ali da rua Ribeirão, no bairro Deus é Fiel. Amanhã começa o esquenta do Motofest Tuaritama 2026. Esse ano tem essa novidade. O Motofest acontece sexta e sábado, com várias atrações regionais e também nacionais. Vou trazer a programação completa para você daqui a pouco. Mas amanhã na quinta-feira, nós já teremos estão assinando a ordem para calçamento ali da rua Ribeirão, no bairro Deus é Fiel. Amanhã começa o esquenta do Motofest Tuaritama 2026. Esse ano tem essa novidade. O Motofest acontece sexta e sábado, com várias atrações regionais.

a partir das 8 da noite. Tem o Renato Marinho, que é a figura carimbada do Motofest Toritama. E para quem gosta desse tipo de música, desse estilo musical, pop, rock, a música brasileira, vai curtir bastante o Renato Marinho, que se apresenta 0800 gratuitamente ali em Fazenda Velha amanhã e por trás do posto de combustível, em frente à sede dos Lisos Motogrupo, um dos grupos aqui de motociclistas da cidade, que está junto com o Dark Angel, junto com o movimento, o MMT, né, o Movimento de Motociclistas. O pessoal está organizando esse esquenta amanhã em Fazenda Velha. Você já pode ir, já pode participar, já pode dar o start no Motofest Toritama 2026. 9 horas e 18 minutos agora, 9 e 18 aqui pela 104.9. E nós vamos também trazer aqui o balanço das últimas 24 horas, terça-feira marcada pela violência aqui no estado de Pernambuco. Foram 14 homicídios de ontem para cá, 5 crimes aconteceram no interior e 9 na região metropolitana, 173 assassinatos nesse mês de setembro. De janeiro até agora, foram 2.022 pessoas assassinadas. O que chamou a atenção de ontem para cá foi um crime no município de Caetés, Agreste Meridional, aqui de Pernambuco, a terra do filho Lindu. Uma senhora de 82 anos, Quitéria Bahia da Silva Vieira, 82 anos, ela foi assassinada brutalmente a facadas na zona rural do município. E adivinha quem a matou? Adivinha quem é o autor desse crime de morte? Quem matou essa senhora de 82 anos? Você não sabe não, né? Eu vou lhe dizer agora. José Vieira da Silva, de 56. Sabe quem é esse rapaz? Sabe quem é esse rapaz? O José Vieira, de 56, é o filho dela. É o filho dela. O filho assassinou a mãe. O filho, de 56 anos, assassinou a mãe, de 82 anos. Ontem, no município de Caetés, que fica aqui no Agreste, está ali próximo de Garanhuns. É a terra do presidente Lula. Terra do presidente Lula. Sítio Várzea Suja, zona rural do município. O filho assassinou a mãe a facadas. Em Caruaru, a polícia prendeu um rapaz envolvido com tráfico de drogas, José Dailton dos Santos Brito, de 30 anos, foi preso pela polícia com a quantidade de maconha, cocaína, crack, balança de precisão, pistola, caderno de anotações. A ocorrência aconteceu no bairro Afonsinho, suspeito é natural de Arco Verde, no sertão do estado, e acabou sendo detido por policiais do primeiro Biesp, lá na cidade de Caruaru. No trânsito, a Polícia Rodoviária Federal contabilizou 4 acidentes nas últimas 24 horas aqui nas rodovias federais que cortam o estado de Pernambuco. Dentre os acidentes, esse aqui com vítima fatal aconteceu na rodovia BR-104, a nossa BR-104, só que ali na altura do município de Panelas. BR-104 vem cortando aqui o estado de Pernambuco e no trecho do município de Panelas, o filho morreu e a mãe ficou ferida depois de um grave acidente. Um rapaz de 19 anos acabou morrendo, a mãe dele, de 54, ficou ferida. As vítimas, mãe e filho, se envolveram nesse acidente na noite de ontem, na altura do quilômetro 112 da BR-104 em Panelas. De acordo com a Polícia Rodoviária Federal, o condutor da motocicleta acessou a contramão em uma curva da rodovia, um trecho que havia sinalização de proibido ultrapassar. A moto era conduzida pelo jovem, ele tentou fazer essa

0: ultrapassagem e acabou colidindo contra um veículo e morreu no local. A mãe estava na garupa, ficou gravemente ferida, mas foi socorrida pelo Serviço de Atendimento Móvel de Urgência, o SAMU, para uma unidade de saúde. O motorista do carro envolvido no acidente ficou no local até a chegada da PRF, ele não teve ferimentos, realizou o teste do bafômetro, tudo normal, e infelizmente quem morreu, quem levou a pior foi o jovem. Motocicleta já não tem nenhuma proteção de fato, né, contra acidente, você está completamente ali exposto, e quando você não pratica uma direção defensiva, uma direção responsável, infelizmente e lamentavelmente, quando acaba se envolvendo em um acidente de trânsito, na grande maioria das vezes, você acaba perdendo a vida, como foi esse caso desse jovem que conduzia a moto e a mãe estava na garupa. Como ele estava pilotando, né, o impacto, 90% do impacto foi nele. Ele estava pilotando, estava na frente. Então 90% do impacto acabou sendo exatamente nesse jovem de 19 anos que acabou falecendo. 9 horas e 23 minutos, agora 9h23, e as manchetes dos jornais do Brasil na manhã dessa quarta-feira, 23 de setembro, sempre com oferecimento do Atacarejo Independente, para você comprar tudo mais barato, fazer economia, fazer suas compras no varejo ou no atacado. 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
0: 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Os destaques dos jornais do Brasil dessa quarta-feira, a gente começa aqui pelo nosso estado. O jornal Folha de Pernambuco destaca: países aliados de Trump classificam PCC e Comando Vermelho como instituições terroristas. O Jornal Diário de Pernambuco vem com pesquisa. Primeiro turno em Pernambuco, Raquel Lira tem 48,6%. João Campos aparece com 47,4%, diz Instituto Atlas Intel. O Jornal do Comércio está destacando em novo embate: Mendonça acusa Moraes de direcionar a Polícia Federal. Na Bahia, à tarde de Salvador, cresce o esforço para reduzir tráfico de pessoas. O Jornal Diário do Nordeste, Fortaleza, no Ceará, polícia prende namorado de Isabelle Carascritin. O Jornal Zero Hora, Porto Alegre, promotoria denuncia vereador da capital e mais 9 por suspeita de desvios da saúde. O Jornal Estado de Minas está destacando a tragédia que vitimou o cantor sertanejo Rick, da dupla Rick Renner. Na capa, tragédia no ar. Na capital federal, o Jornal Correio Brasiliense: Celina lidera para o governo do Distrito Federal. Arruda e Graz brigam pelo segundo turno. O Globo Rio de Janeiro, na ONU,

0: amanhã. Olha, o Pedro Luiz de Araújo perdeu a carteira com todos os documentos ali próximo ao ponto de mototáxi aqui no Trevo de Toritama. Quem encontrou ou encontrar, entrar em contato com ele pelo 9473-8533. 9473-8533. 9473-8533. Documentos perdidos do senhor Pedro Lins de Araújo. Pedro Lins de Araújo acabou perdendo a carteira com os documentos, e aí quem encontrou ou encontrar pode, deve entrar em contato com ele, lógico, né? Só quando perde o documento fica aperreado. Porque se tem uma coisa que dá trabalho é você recuperar documento perdido. Tirar a segunda via, é todo aquele transtorno, você marcar para ir buscar, principalmente o documento de identidade, que não é um documento que sai, que é emitido de forma instantânea, né, como o título de eleitor, por exemplo, aí você é todo aquele transtorno. Aí buscar para marcar, tem que agendar, aí vai você fazer o agendamento, aí vai no dia, aí faz a foto, aí daqui a 15, 20, 30 dias, tem gente que passa 2 meses para conseguir recuperar, para conseguir recuperar os documentos, por conta da demora. Por conta da demora para recuperar os documentos, a demora da emissão, né? É a demora da emissão. A demora da emissão. É sempre um transtorno, é sempre uma dor de cabeça, sempre uma dor de cabeça para você recuperar os documentos. Então, se alguém encontrou, o documento só serve para o dono. Você não vai estar utilizando, o documento não é seu. Então, se alguém encontrou aí, só serve para o dono, é melhor você fazer a devolução. Devolve aí que é melhor. Olha, e aí, nesse final de semana, a gente vai ter o Toritama Motofest. Toritama Motofest edição 2026, que se tornou, na verdade, um dos maiores eventos do segmento de motociclistas da região. O nosso aqui hoje é um dos mais procurados, é um dos mais organizados, é um dos mais prestigiados, né? Cresceu bastante nesses últimos anos, tem um engajamento muito grande de motociclistas, tanto da região como fora, vem gente aí de vários estados do Brasil para prestigiar o nosso evento. E esse ano a gente tem novidades, porque o Motofest acabou que vai começar mais cedo. Deixa eu responder aqui a nossa amiga Elaine. O que é que ela está querendo aqui? Eu vou responder a ela. O nosso Motofest vai começar mais cedo. Eu vou trazer a programação daqui a pouco. Isso é o que, o Elaine? Tu estás mandando aqui para mim que eu não entendi. Essa carta. Escrever só uma carta aqui, mas agora fica difícil. Aí fica difícil para a gente, retornar aqui, viu? É. Tenta dar Elaine, tenta dar uma resumida nisso aqui. Pode ser? Tenta dar uma resumida. É. Não, mas pode mandar que a gente faz, não tem problema não. Mas tenta dar uma resumida. Entendeste? É, porque aí vai demorar pra gente te retornar. Vai demorar pra me conseguir te retornar. Eu consegui dar uma resumida. Aí fica mais fácil. Entendeste? Consegui resumir isso aqui, fica mais fácil. Bom dia, Evandro. Uma reunião. Pá, beleza. Bom dia. Ninguém está aguentando mais esse atual governo. Está tudo caro demais. Cadê a picanha e a cerveja? Por aqui tá sobrando é ovo. Pedro Jordão. Pedro Jordão. Tem gente que nem ovo tá comendo, viu, Pedão? Tem gente que nem ovo tá comendo. Quanto mais picanha. Foi isso aqui, Kess. Um acidente foi. Tô vendo aqui um veículo. Uma retroescavadeira. O que é isso, Kess? O que está acontecendo aí? Bom dia. Sim. Jeep Renegade. Pessoal da Compesa tá fazendo um serviço aonde? Isso é em frente ao Parque Biblioteca, né? Em frente ao Parque Biblioteca Maria dos Anjos. Pronto. Tá desde ontem aí, abandonado, foi. Deixa eu ver aqui. Ó, pessoal lá do Parque Biblioteca Maria dos Anjos mandou informação que tem um... A Compesa tá fazendo um serviço. Tá fazendo um serviço. Eles estão cavando aqui. Você para trocar a tubulação. Só que tem um veículo que está estacionado lá desde ontem. Um veículo. De repente, se for de alguém que acompanha a gente, é um veículo Jeep Renegade. Deixasse teu carro estacionado lá e fosse embora para casa. Tá lá. E o carro está estacionado exatamente no local em que a Compesa precisa escavar para fazer a obra. E esse carro está parado lá desde ontem. Atenção, proprietário desse Jeep, Jeep Compass branco, está estacionado em frente ao Parque Biblioteca Maria dos Anjos. A placa dele é PDW3B28. PDW3B28. Jeep Compass, Jeep Renegade branco. Está estacionado em frente ao Maria dos Anjos. Quem for o proprietário desse automóvel, dá uma passada lá para a gente liberar, para que a Compesa possa fazer essa obra. Para que a Compesa possa fazer essa obra. Aí você dá uma passada lá. Pode ser? A gente agradece, né? Pronto. São 9h35 agora. E aí, vou trazer para você a programação do nosso Motofest Toritama 2026, que acontece nesse final de semana. E como a gente dizia, o evento vem numa crescente gigantesca. Se tornou praticamente o principal evento de motociclistas aqui, o Motofest mais falado, mais aguardado da região, acabou sendo o nosso, né? Depois do Motofest Toritama, aí todo mundo começou, as cidades aqui vizinhas começaram a se movimentar, porque não tinha. Você lembra que quase não tinha. O nosso aqui foi o primeiro grande evento de motociclistas. Aí agora Caruaru também está fazendo, agora Santa Cruz criou, tá, só está se movimentando. Mas o nosso aqui ainda é o mais organizado, o de maior proporção, que reúne mais clubes, mais motoclubes, motogrupos. Vem gente de todo o país, pessoal lota aqui a rede hoteleira. Ainda utilizam algumas escolas do município para fazer área de campo, porque é muita gente. E esse final de semana, o ronco do motor vai soar mais alto aqui em Toritama, com uma novidade, que nós teremos o esquenta do Motofest de amanhã, quinta-feira. Amanhã, quinta-feira, lá em Fazenda Velha, na sede dos Lisos, Lisos Motogrupo. O pessoal está com a nova sede, o pessoal deu uma reformulada, uma repaginada, está muito bonito, inclusive. Muito legal. Parabenizar aqui Miguel, Júnior, toda a equipe, toda a galera do Lisos Motogrupo. O pessoal está com uma nova sede, assim, sensacional, toda a estrutura. O pessoal trabalhando a madrugada toda, está todo mundo engajado em melhorar a estrutura do espaço. Ficou muito legal, passei por lá ontem, inclusive. E aí, amanhã vai acontecer o esquenta. Amanhã vai acontecer o esquenta lá em Fazenda Velha. Tem o nosso querido Miguel, nosso presidente, que vai se apresentar. E tem o Renato Marinho, o showman, lá em Fazenda Velha. Ali, por trás do posto de combustível, frente à sede dos Lisos. 0800, você não paga nada para entrar. Vá lá prestigiar, já é o esquenta, já para a gente começar a acelerar o nosso Motofest Toritama 2026. Então, amanhã à noite, a partir das 20 horas, o pessoal já começa por lá fazer esse esquenta. Miguel Ângelo e Renato Marinho estarão lá amanhã em Fazenda Velha. Aí o Motofest em si começa oficialmente na sexta-feira, dia 25. Inclusive o palco já está sendo montado ali em frente à antiga prefeitura, aquele terreno ali em frente à antiga prefeitura, às margens da BR-104. Nós temos à tarde, no palco alternativo, que já começa à tarde, Raoni, que é daqui da cidade, né? Aí tem Ramon e Rodrigo Cavalcante. E à noite, no palco principal, Caroço de Manga toca Raul, Renato Marinho e Banda Feras. Para quem não lembra ou quem não conhece, a Banda Feras é uma tradicional banda de baile no estilo banda grafite. Toca de tudo, eles tocam de tudo. Mas assim, é um pessoal muito... uma capacidade musical altíssima. Eles tocam e tocam com muita qualidade, é muito bom. Eu arrisco a dizer que a Banda Feras, para mim, isso é uma coisa muito pessoal, mas para mim é a melhor atração desse Motofest. Arrisco a dizer. E para muita gente também. Então, na sexta-feira tem Banda Feras, tem Renato Marinho e Caroço de Manga, que é cover de Raul Seixas. No sábado, tem o palco alternativo, que começa à tarde, que tem o Boi no Rolete, né? Tradicional Boi no Rolete. Atenção, Manassés. Eu já quero chegar cedo, isso. Chegar cedo. Aí no palco alternativo, tá lá assando o Boi no Rolete. Aí tem, tocando no palco, Renato Marinho, Caos, Lari Martins, Vital e sua banda. Renato Marinho, Caos, Lari Martins e Vital e sua banda. E lá o churrasco do Boi no Rolete. Aí no palco principal, que é à noite, tem Trajano, 299, que é o pessoal daqui também, né? Pessoal do 299. E a banda Detonautas. Banda reconhecida nacionalmente, né? Banda nacional. O Detonautas, que se apresenta pela primeira vez aqui no nosso Toritama Motofest. Então tá aí a programação completa, com várias atrações, palco alternativo, palco principal. E amanhã tem o Esquenta lá em Fazenda Velha, eu estarei por lá também. A gente já fazer aquela zoada, aquele barulho. Tá todo mundo aí convidado. E saber que você não precisa se preocupar com segurança, viu? Zero de confusão. Se tem um evento, é aqui, é em Caruaru, é em qualquer lugar. Evento de motociclista, você não vê uma cara feia. Se o camarada, alguém pisar no seu pé, ele pede desculpa na hora. Não tem cara feia, não tem violência, não tem assédio. Olha, é um evento para você levar a família toda. Pode levar menino, mulher, idoso, criança, não tem problema. É evento extremamente tranquilo, organizado, de uma civilidade. O comportamento do povo é diferenciado. É diferenciado. Então, se tem uma festa, você pode ir tranquilo. Se você gosta de música do segmento do rock, do pop, do MPB, da música popular brasileira, você pode ir tranquilo para o Motofest, que você vai se sentir na sala da sua casa. Você vai se sentir na sala da sua casa. Da tranquilidade que é. 9:41, agora 9:41. 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Nivânio, coincidência, vai cair no dia da festa das Casas da Caixa. Isso é o que, Nivânio? Deixa eu ver o que é que Nivânio está mandando aqui para a gente. Convite especial para todos os motociclistas, motociata. De quem é essa motociata, Nivânio? Igreja Matriz. Saída da Igreja Matriz, destino Igreja de São Miguel do Arcanjo. Dia 26 de setembro, às 19 horas. Dia 26, vem ser no sábado, né, Nivânio? É uma motociata. Isso é o pessoal da igreja, Nivânio? Essa motociata que tu colocaste aqui é o pessoal da igreja? É, pronto. O pessoal da igreja fazer uma motociata. Mas não tem, não atrapalha o motofest não, né, Nivânio? Porque é 7 da noite, todos os anos tem. Pronto. Então, tá convidado aqui também. Tu vai para esse evento aqui, Nivânio? Tu vais para esse evento? Se der tempo, eu vou também. Vai sair da igreja. É um percurso pequeno, né? Aqui, ó, um convite especial para todos os motociclistas, principalmente pessoal do segmento católico. Vai ter uma motociata no sábado, dia 26. Concentração, a saída é às 19 horas, aqui no pátio da Igreja Matriz. No pátio. Reúne todo mundo e sai em motociata até a Vila Canaã, ali nas Casas da Caixa, onde tem a Igreja de São Miguel Arcanjo. Pronto, tá convidado aqui. Aproveitar e convidar todo mundo. Dá tempo, o Motofest só começa lá para as 22 horas. Não dá tempo você participar dessa motociata, que acontece todos os anos, reunindo os motociclistas aqui no pátio da Igreja Católica, da Igreja Matriz, com destino a São Miguel do Arcanjo, a Igreja de São Miguel Arcanjo, lá nas Casas da Caixa. Nosso querido Ivandro vai estar participando também. Evandro, o José, conheço bem essa banda Feras. Ó, apareceu aqui o que está com a gente. Poste com luz queimada, um verdadeiro brevo aqui no bairro de Jairo, loteamento de Jairo. Aí o rapaz mandou pra gente aqui a foto do poste. Eu vou mandar diretamente pro departamento de iluminação. Vou acionar aqui o nosso querido Lindomar, que vai comer essa bronca. Deus abençoe. Dona Elma, tá ouvindo a gente por aqui. Jacira, saudade de Paulo Dinita. Não sabe onde ele mora não, Jacira. Vai lá em Caruaru, atrás dele. Bom dia, Evandro. É muito boa essa banda Feras. Eu já vi o show deles. Eles são de Natal, parece que são. Se eu não tiver confundindo aqui as cidades, parece que eles são de Natal. Parece que eles são de Natal. Ou é Rio Grande do Norte, Natal, Rio Grande do Norte, ou é de uma cidade do Ceará. Mas eles são aqui do Nordeste. Eles são aqui do Nordeste. É muito bom. Muito bom mesmo o show da banda Feras, que vai se apresentar. Eu não sei se eles já vieram para cá. Eu acho que não. Se vieram, faz muito tempo. Que eu não lembro, mas eu acho que não. Eles se apresentam na sexta-feira, aqui em Toritama, na sexta-feira. Wellington, bom dia, Evandro. Um abraço a todos. O grupo teatral Nós no Palco levou a arte do teatro para 4 escolas da periferia da cidade de Toritama nesse mês de setembro. Pronto, aqui é o pessoal do grupo teatral. Grupo teatral Nós no Palco, que tem aqui a nossa querida Roberta e toda a sua equipe. O pessoal está com um projeto muito bacana, levando teatro para as escolas. Acho isso muito bom. muito interessante e importante para a nossa cultura. Para a nossa cultura, o acesso a esse tipo de atividade. Muito bom. Parabéns, viu, Roberto? Parabéns a você e toda a sua equipe. Bom, Devan, você sabe quais locais de votações e sessões, porque houveram mudanças. Inclusive, eu votava na sessão 4 do Rui Barbosa. Agora vai ser 36. Não sei nem onde é. Seria bom divulgar os locais. Quem está dizendo aqui é o irmão Júnior Tavares. Ô, Júnior, eu vou pedir aqui o pessoal da Justiça Eleitoral os locais de votação atualizados. Aí eu vou divulgar aqui e vou até pedir pro pessoal colocar lá no blog. Deixa eu ver se tem aqui ainda. Deixa eu ver por aqui. Pronto. Eu vou pegar aqui os locais de votação. Suspensos. Eu vou pegar aqui todas as sessões. Eu vou pedir aqui pro pessoal do cartório. Eu tenho aqui um local de votação, mas não está com as sessões. Não está aqui com as sessões. Essa lista aqui não está. Eu vou pedir aqui para o pessoal da Justiça Eleitoral e daqui a pouco, assim que eles me enviarem, eu vou divulgar aqui. É bom também que a gente possa fazer essa atualização, que houveram algumas mudanças. Houveram algumas mudanças. Na verdade, a cada 2 anos a Justiça Eleitoral dá uma mudada, né? A cada 2 anos a Justiça Eleitoral dá uma atualizada nos locais de votação para dar sempre aquela melhorada, facilitar, eu acho que a intenção é essa, facilitar a votação do eleitor. É sempre importante atualizar, porque de repente, por exemplo, seu bairro não tinha uma escola, agora tem, seu bairro não tinha uma UBS, agora tem. Então aí você pode colocar esse novo prédio como local de votação e aí a pessoa que mora lá no bairro, ele já não precisa ir para o outro bairro. Ele vota próximo de casa. É por isso que é importante. Assim como também a estrutura física do local, né? A gente tinha locais aqui que já não são mais locais de votação porque a estrutura é fraca, é péssima, precária, como o Ipiranga, como o Real Independente. Eu votei muitos anos no Ipiranga. Eu votei, acho que umas 3 eleições ou 4 no Clube Ipiranga, ali na Rua do Comércio. E vocês sabem lá como é da estrutura, né? Sabe como é a estrutura. Mas deixou de ser um local de votação porque surgiram, foi construído novos prédios públicos na cidade com estrutura melhor. Eu estou votando agora no Areal, na escola do Areal, o Elisete Borba. Deixa eu pegar aqui, ainda lá no Parque Biblioteca, o pessoal está fazendo uma... A Compesa está fazendo, está escavando lá o estacionamento para trocar alguma tubulação. Eu já falei aqui que tem um Jeep Renegade branco, o pessoal retirar. Parece que o dono já foi lá. Parece que ele já foi lá. Aí tem aqui também um Celta. É teu não, Valmir? Celta que está lá estacionado no Parque Biblioteca, no estacionamento. Celta Azul. Celta Azul. Chevrolet Celta Azul. MUY6A77. MUY6A77. Um Chevrolet Celta. Celta Azul. Celta Azul. Está lá, estacionado. Para tirar também, para retirar, para o pessoal da Compesa passar. O meu carro é um Fiat Azul. Eu já vi tu passando com um carro azul, o Valmir. Por isso que eu pensei que era o teu. Mas o teu é um Fiat. É esse que tu tá aqui na foto, né? Tá na foto. O que tá lá para tirar é um Celta. Sobre os locais de sessão de votação, quando fui fazer minha biometria, me perguntaram qual local eu queria mudar para votar. Não fizeram essa pergunta e essa pessoa que está falando. Porque quem fez a biometria, se perguntaram qual local ficaria melhor para a pessoa votar. Como mudaram o local? Eu votava em janeiro, lá no bairro Areal, mas mudei para a UBS Fazenda Velha, por trás de onde eu moro. Eles que me perguntaram quais os dois locais eu queria mudar. Pronto. Deixa eu ver o que é que tem aqui. Sessão 36 é no Rui Barbosa. Ó, aqui a resposta já veio instantânea, vice Júnior. O presidente, aliás, o ministro do Supremo Tribunal. Ministro do Supremo Tribunal Eleitoral. Ele vem ser o chefe da Justiça Eleitoral aqui do Brasil. o capitão Mavi da mídia, Mavi Ferreira. Ele está dizendo que a sessão 36 é no Rui Barbosa. Mavi, que hoje atualmente preside o Supremo Tribunal Eleitoral, está dizendo que a sessão 36 é no Rui Barbosa. Porque o Júnior votava lá no Rui Barbosa, a sessão 4, e agora é 36. Então permanece no mesmo local, vice Júnior. De acordo com o ministro Mavi Ferreira, a 36 também vem ser no Colégio Rui Barbosa. Aliás, não existe mais Rui Barbosa, né, minha gente? A escola Rui Barbosa também, né? Mas aí é um novo prédio. É um novo prédio, que é ali na antiga Vida e Versos. Na antiga Vida e Versos. Exatamente. Ali na antiga, que é aqui no centro, né? Um dos principais locais de votação do centro. Um dos principais locais de votação do centro. Pronto. É no mesmo lugar. Mas de toda forma, o Clécio está perguntando aqui. De toda forma, eu vou trazer daqui a pouco. Eu só vou esperar a Justiça Eleitoral me passar a lista completa que a gente vai atualizar. Fica tranquilo. Não sei o clube que todos os anos eles são noiteiro dessa motossiata. Eu acho que reúne um bocado de grupo, Ivani. Eu acho que são vários clubes. 9:54 agora, 9:54. 9:54. A gente vai para o intervalo. O Pedro Lins de Araújo. Pedro Lins de Araújo perdeu a carteira com os documentos. Quem encontrar, entre em contato com ele. Ou você pode trazer aqui na rádio também, né? Você também pode trazer aqui na rádio os documentos do Pedro Lins de Araújo. Ele perdeu aqui próximo ao ponto de mototáxi aqui no Trevo. No Trevo. 9473-8533. 9473-8533. 9:54 agora. A gente volta daqui a pouco.
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5: Dez horas e um minuto na capital do jeans, agora 10:01. Robert Val está acompanhando a gente pela internet lá em Taquaritinga do Norte. Abraço, Evandro, a todos. Saudade de Toritama. Fosse embora morar por aí, foi Robert Val. Daniel também está por aqui. Daniel Publicidade está rodando aqui com a sua bike e também acompanhando o programa. Eu tenho aqui uma empregada doméstica com experiência, hein? Empregada doméstica com experiência, com capacidade, responsabilidade e todas as credenciais de uma boa empregada doméstica para você contratar aí para sua casa, seu restaurante, sua empresa. A dona Elma. Dona Elma, que é de qualidade, viu? Pessoa de qualidade. Ela está à procura de trabalho, empregada doméstica, casa de família. 989, né? Deixa eu pegar aqui o contato dela. Vem para cá. Sim. Agora, sumiu. 8970-2853. 98970-2853. 8970-2853. 8970-2853. É o contato aqui da nossa irmã Elma. Elma, que é empregada doméstica, trabalha em casa de família, é uma pessoa extremamente responsável. Responsável, pessoa de bem, pessoa direita. Pode entrar em contato com essa moça e você vai estar contratando um excelente profissional aí para a sua casa, para o seu restaurante ou para a sua empresa. Empregada doméstica. 10:03, daqui a pouco a gente volta.
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4: São 10 horas e 8 minutos agora, 10 e 8. 10 e 8 agora. Pronto. E já foi. Fechou aqui. Tudo certo aí? Pronto, vamos embora. Viviane está acompanhando a gente aqui no centro da cidade. Ela perguntando aqui pro pessoal da CTTU, reclamando aqui de algumas alterações que foram feitas. Todas as ruas que foram recentemente pavimentadas, todas não, né? Mas a maioria que foram pavimentadas com asfalto, aqui no centro, algumas mudaram de sentido. Ou tiveram a proibição de ser sentido duplo, né? Só ou mão ou contramão. Ela reclamou aqui porque o pessoal sinalizou, mas as pessoas ainda não entenderam, né? Tem algumas ruas aqui, aquelas ruas ali próximo, depois do Largo da Paz, né? Tem a Manuel Tenório, tem aquela rua ali do bar do Pelado da Macaxeira. Tem algumas ruas ali que mudaram de sentido. Antes você podia subir, descer, agora não pode mais. Tem que prestar atenção na sinalização, né? Tem que prestar atenção na sinalização e o pessoal tem que melhorar essa divulgação também para que... Porque você mudar esse costume, a pessoa já está acostumada. Eu estou acostumado a pegar aqui e descer a avenida. Sair da rádio e descer a avenida. Se daqui a pouco muda e proíbe fazer essa manobra, a pessoa precisa saber com antecedência. Senão você vai fazer um... Você já está no costume. Vai no automático. Então tem que ter um certo tempo para as pessoas entenderem também. Precisa ter um certo tempo de... divulgar o que vai mudar tal, para as pessoas irem se acostumando. Mas pode ter certeza, essas mudanças são para melhorar, para dar mais fluidez, dar mais segurança viária. Tem hora também ali, eu já passei ali, por exemplo, às vezes eu estou passando para levar minha filha na escola, aquela parte ali, depois do Largo da Paz, próximo à padaria do seu Fernando, ali tem hora que parece a Índia, é um caos. O cara vem ali do ali... sentido Giradouro, né? Ele vem ali do Giradouro, aí você tá indo aqui sentido Bar do Pelado e alguém tá vindo de lá da antiga da Fefite, né? Da antiga Policlínica sentido o Largo da Paz. Aí fica, se tornou um cruzamento ali praticamente. Aí aquele Deus nos acuda. Aí quem tá na vez? Quem vai primeiro? Tal. Precisava dar uma mudança realmente. Precisava dar uma mudança para que não haja acidentes e dê mais conforto, comodidade, mais fluidez, mas sobretudo segurança viária. Porque, pessoal, tem aquela loucura, né? Um vem de lá para cá, outro vem daqui, ficou um cruzamento ali. Aí depois, já era, né? Mas agora, depois que asfaltou, ali em frente à padaria do Fernando, aí o pessoal quer vir numa velocidade maior. É melhor que a CTTU já faça essa alteração e evite que aconteça um acidente ali. Evandro, bom dia, tudo bem? Como você me passar o contato, a Secretaria da Educação e como está a família? Está tudo certo? Está tudo na paz, meu irmão. Graças a Deus está tudo na paz. Vou mandar para você. Contato da Secretaria. Pronto. Deixa eu ver aqui. Para cá. Saiu. Sim. Foi. 10 e 12 agora, 10 horas e 12 minutos. Então, essas alterações são normais. Tudo na paz. Essas alterações são normais. é preciso que haja essas mudanças para a gente ter mais segurança no trânsito. Quem está na rua do Rui Barbosa não pode ir para o Colégio de Estação. Faz tempo que isso aí já é nesse sentido. Quem vem do Largo da Paz não pode descer direto como quem vai para Macaxeira. Para você ir agora vai dar um arrudeio gigante. Pois é, eu passei ontem e ouvi isso, viu, dona Dani Tavares? Eu fazia exatamente esse roteiro que a senhora está falando aí. Eu vim aqui pela avenida, pegava da Aljusa Moura, Largo da Paz, aí descia na Manuel Tenório, ali você passa em frente à casa do seu Manuel da Telpe, pega a direita, passa ali na frente como uma macaxeira empelada e vai para a Estação de Saber. Só que agora não pode fazer esse trajeto, não é isso? Deu na pedra. Agora a gente vai por onde? Me liga aí. Tem que ir pela Rua do Comércio, né? Vai dar um arrudeio danado. Vai dar um... O arrudeio é grande agora, viu? Aí você vai ter que ir agora. Desce a Dalgisa toda, pega a Rua do Comércio, sobe... Vixe, Maria do Céu, ficou grande aqui esse negócio, viu? Sobe Rua Três Cacetes, dobra na Gessino Tabosa. Aí pega a Estação do Saber. Vixe, Maria, só é melhor ir de helicóptero. O arrudeio ficou grande. Vamos tentar encontrar outro trajeto aqui. Se você for entrar ali na esquina do Conselho Tutelar, você vai, mas também não pode entrar na rua do Estação. Aí você desce naquele beco e para na esquina. Ficou complicado aqui agora, viu? Ficou longe. O negócio ficou arrudeio danado. Mas vamos ver como é que... Assim, tudo é tentativa e erro, né? Se tentar para melhorar. Também se não der certo, eu acho que não, a CTTU, a prefeitura, não vai ver problema nenhum em voltar atrás. Como já mudou a Rua do Comércio, já foi mão contra mão, já foi entrando, só saindo, agora está um sentido. A Rua 4 de Outubro também já mudou umas 10 vezes. Tem hora que é indo, tem hora que é voltando, tem hora que é... Já mudou várias vezes. Eu acho que não tem problema. Se de repente não der certo, eu não vejo problema nenhum em voltar atrás. Ó, vamos mudar essa configuração aqui que não deu certo, não. Vamos mudar essa configuração aqui. Tá parecendo muito arrudeio, assim, sabe? Tá parecendo que vai dar muito trabalho para chegar. Mas vamos aguardar, vamos dar um pouco de tempo. Que é preciso fazer alterações, é não só preciso, como é necessário. A partir do momento que você faz a pavimentação asfáltica, você dá mais fluidez no trânsito, automaticamente os veículos vão transitar com mais velocidade e aí você precisa tomar algumas precauções de segurança. Todo mundo está vendo aí. As ruas que tem asfalto hoje, o cara quer andar a 80 km por hora. Então, alguma coisa precisa ser feita. Vamos esperar um pouco de tempo. Tu viu esse outro, João? Para descer aqui agora, para chegar lá na escola, na estação, você vai nas cassinhas e volta. Ficou bem esquisito. Mas vamos ver, vamos aguardar um pouco para dar tempo para a CTTU fazer uma avaliação se essa mudança agora ela foi positiva ou não. Vamos lá, bom dia a todos. Preciso de aprontador, 9425-6179. 9425-6179. Já está aqui no estúdio, ela agendou com a gente para falar sobre sua candidatura, a Carol Gonçalves. Foi vereadora aqui da cidade de Turitama e esse ano está como candidata a deputada estadual. Ela estava agendada conosco nessa quarta-feira e chegou aqui com a sua equipe e a gente vai conversar com ela. Abraço, Hélida Xavier, está ouvindo a gente lá na Vaca Leiteira. Essa rua do Conselho Tutelar, só vindo, não pode entrar, como você falou, descendo a da Aljusa Moura, não pode entrar nela. Tem que encher de câmeras essas ruas, porque é 50%... Vão respeitar e outros não. Pois é. O danado é que o cara só costuma respeitar quando ele é autuado, né? Só na base da conversa, geralmente não tem funcionado. Mas enfim. São 10 horas e 16 minutos. Tá ligado esse microfone aqui, John? 10 e 16. Nós vamos conversar com a Carol, que está disputando as eleições de 2026, agora como candidata a deputada estadual. Carol, satisfação receber você aqui no programa. Você já conhece a casa, já esteve aqui conosco em outras oportunidades, quando era vereador e também em outros convites que nós conversamos aqui, mas primeiramente cumprimentá-la, seja bem-vinda. E a partir de que momento você tomou essa decisão? Foi uma decisão sua? Foi um convite de Túlio? Foi um convite do partido? Como é que você chegou a essa decisão de participar das eleições como candidata, como uma possível representante na Assembleia Legislativa de Pernambuco, que tem, eu acho que 6 ou 7 mulheres, o número de mulheres é muito baixo na nossa Alep. Satisfação recebê-la, bom dia.
0: Bom dia, Evandro. Bom dia, Johnny. Eu quero agradecer muito.
4: Primeiramente, cumprimentá-la, seja bem-vinda. E a partir de que momento você tomou essa decisão? Foi uma decisão sua? Foi um convite de Túlio? Foi um convite do partido? Como é que você chegou a essa decisão de participar das eleições como candidata, como uma possível representante na Assembleia?

0: FM, podendo falar um pouquinho sobre a minha história, sobre o trabalho que desempenho aqui em Toritama e também aquilo que eu quero levar de trabalho para a Alepre, para estar representando o nosso Agreste, a nossa cidade de Toritama e também as demandas do povo pernambucano de forma geral. Minha candidatura para deputado estadual, ela surge também, né, por uma questão, acho que quando a gente é político e a gente é inconformado como as coisas são na nossa sociedade, a gente quer muito que as coisas aconteçam, não só na nossa cidade, mas em todo o estado, porque existem muitos sonhos que são perdidos da juventude, das mulheres e sobre o meio ambiente também. E que a gente, quando olha para a Alepe e a gente vê quem está lá nos representando, são pessoas que não estão nem aí para resolver os problemas reais da nossa população. E aí, quando eu recebi o convite do deputado federal até então, né, Túlio Gadelha, para estar trabalhando com ele lá em Brasília e também em Recife, né? O trabalho que eu desempenhava aqui em Toritama, a minha missão se tornou ainda maior. Então, eu comecei a trabalhar muito sobre as questões do nosso estado de Pernambuco e também das questões sobre as questões federais, ajudando ele lá em Brasília e também aqui em Recife. E aí eu comecei a ficar mais reflexiva sobre a falta de uma representatividade real ali na Alepe, que falta muito isso. Porque normalmente quem está lá na Alepe, né, que é a Assembleia Legislativa de Pernambuco, são ex-prefeitos, são as mulheres dos prefeitos, são os filhos dos prefeitos, são os filhos dos políticos. Então, o que você vê lá não é o povo de Pernambuco. Quem está lá são pessoas que estão dando continuidade a um projeto de poder individual para estar ali. Então, eu através dessa missão que se tornou ainda maior, além de Toritama, mas para todo o estado de Pernambuco, com o convite de Túlio para estar lá auxiliando ele, eu também comecei a perceber isso e veio o convite do Túlio e também da nossa governadora Raquel, quando estávamos juntos ali na COP30, falando sobre as questões ambientais do nosso estado e também de Toritama, ali em Belém do Pará. Então, veio esse convite, fiquei reflexiva sobre essa missão, que é uma missão muito grande e de muita responsabilidade de representar o povo de Toritama, o povo do Agreste, todo o povo pernambucano, e aceitei esse convite e vim trabalhando, né, essa candidatura.
1: Ô, Carol, você está no Avante, né? Eu estava olhando aqui o seu número. O porquê dessa sua filiação ao Avante, tendo em vista que o Túlio, ele é filiado ao PSD, né? Partido da governadora. Também foi um convite da própria governadora que Túlio concorresse ao Senado, né? Túlio atualmente é deputado federal, e aí ele recebeu esse convite para o Senado, na chapa da governadora Raquel Lira, mas eu percebi que você está no Avante, o 70.
0: Exatamente. Estávamos todos, né, entendendo qual partido ficaria, que teria uma viabilidade de ser eleita, né, de forma real mesmo, porque também não adianta a gente ir para um partido que talvez a gente não vá ter uma viabilidade real de sermos eleitas e também uma viabilidade de estrutura para que uma campanha ela possa acontecer. E aí o nosso grupo, que é o grupo do nosso senador Túlio Gadelha, fomos todos convidados aí para o Avante, por ser um partido que respeita a opinião individual de cada um, a independência de cada um, que isso é muito importante ter num partido. É um partido ali de um centro-esquerda, também está na base do governo do nosso presidente Lula. É um partido que também está na base da nossa governadora Raquel Lira, que tem uma boa relação com o nosso candidato ao Senado, Túlio Gadelha. Então, pela viabilidade eleitoral e também por ter um bom relacionamento com os candidatos a do qual eu estou apoiando.
1: Olha, nesse momento, como é que está a sua candidatura em termos de rua, em termos de modelo de campanha? Cada eleição tem uma característica diferente. A gente percebeu que nessas últimas, acho que três, quatro eleições, as redes sociais foram quase que assim determinantes para o sucesso ou não dos candidatos. Mudou muito esse comportamento de você estar no front, ali no dia a dia, no contato direto com o eleitor. As pessoas estão focando mais na estratégia de rede social. E como é que está a sua candidatura? A gente sabe que, lógico, você é daqui de Toritama, você mora em Toritama, sua família é daqui e você já parte daqui. Mas você tem buscado também alianças, apoios fora de Toritama, porque você sabe, se fizer uma campanha 100% local, você não vai ter sucesso. Toritama, por si só, ela não tem um quantitativo eleitoral e a gente sabe que não vai ser suficiente para eleger ninguém. Mas

0: Mas você precisa fazer o papel de casa, né? Sair daqui já com uma votação considerável. Como é que está sendo o seu modelo de campanha para essa disputa a uma cadeira na Assembleia Legislativa?
1: Evandro, a forma que eu faço política e campanha, né, também, eu acho que ela sempre foi muito na contramão do que a gente vê aqui em Toritama e na política de forma geral também, né? As campanhas tradicionais, elas são muito da compra do voto, do favor, e isso não resolve o problema de ninguém quando a gente termina o dia 4 de outubro e que os políticos, eles são eleitos, né? Então, acho que a minha campanha, ela já começa diferente a partir daí. E sobre a questão de outras cidades, né? Eu tenho muito orgulho de ser toritamense e de fazer o início da minha campanha partindo aqui de Toritama, mas quando eu assumi essa missão maior de estar auxiliando o nosso deputado federal, Túlio Gadelha, e agora também candidato ao Senado, Túlio Gadelha, eu criei muitas relações em várias cidades e também na região metropolitana ali em Recife. E não só isso, o mandato que eu exerci aqui em Toritama, ele foi para além dos limites territoriais da nossa cidade. Então, quando eu vou para qualquer lugar do estado, também do Brasil e até fora do Brasil também, as pessoas reconhecem o meu trabalho justamente por conta das redes sociais, que conseguiram ultrapassar, o território aqui da nossa cidade. Então, a gente também tem essa questão, né? Então, as pessoas de fora de Toritama conhecem o meu trabalho por conta do que eu fiz aqui em Toritama, que foi um mandato histórico aqui na nossa cidade. E, fora isso, recentemente eu percorri 43 cidades que compõem a bacia hidrográfica do nosso rio Capibaribe, que tem o seu leito aqui também, aqui na nossa cidade de Toritama, e conheci muitas pessoas que gostam desse projeto, que gostam da pauta ambiental, que querem ver o rio Capibaribe limpo novamente e que seja um bom rio para todo mundo novamente. Então, temos apoiadores nessas 43 cidades, pessoas que também estão integrando nossa campanha de forma voluntária. Então, isso eu fico muito feliz, né? A gente aqui na nossa cidade, você pode perceber, eu não tenho bandeiras na cidade, porque eu acho que isso não é uma bandeira que vai fazer alguém votar em mim. Eu acho que isso só polui, só polui visualmente a cidade. Isso dificulta os pedestres que estão caminhando e também, inclusive, o trânsito, né? A gente já teve aí vários relatos de acidentes que tiveram por conta das bandeiras. Então, essa é a minha forma de fazer campanha. A gente vai ter agora, no próximo domingo, que temos um comitê ali no bairro do Antão, na rua principal, que a gente vai estar reunindo todos os nossos apoiadores em um ato de apoio à nossa candidatura. Então, estou muito feliz por isso também. E a minha campanha é assim, é uma campanha transparente, limpa, com muita, muita participação, com propostas reais e indo na contramão da forma de se fazer política.
0: Ô Carol, inclusive você estava falando agora sobre as bandeiras. Eu particularmente, eu desconheço algum eleitor que tenha decidido o voto ou tenha mudado de voto porque viu a foto de um candidato na bandeira e então fulano é candidato, eu vou votar nele. Inclusive o Ministério Público aqui, desde que começou a campanha de rua, dia 16 de agosto, aí no dia 16 de agosto foi um domingo, no dia 17, a gente já viu aqui a cidade já cheia, né? Todos os municípios, na verdade. E lá para cá a gente foi muito crítico aqui, tanto eu como Paulo. Paulo está em missões eleitorais, mas também faz parte do programa. Eu sou muito crítico também com relação. Acho que deveria ser proibido. O Ministério Público recomendou que os partidos tirassem. Mas eles não tiraram. Vocês estão vendo aí que tá tudo do mesmo jeito. Mas, enfim, faz parte do processo político-eleitoral. E o eleitor é quem fará o julgamento. Eu tenho dito que nós, como eleitores, a gente precisa pesquisar a vida do candidato. Saber o que é que ele fez, de onde veio, por que é, por que da candidatura, se já tem alguma proposta, se fez alguma coisa. E eu vou entrar nessa seara daqui a pouco, onde você vai ter a oportunidade de falar sobre as suas propostas, do que você pretende apresentar para Pernambuco e, sobretudo, para esse polo de confecções aqui. Mas eu queria voltar um pouco à fita. Não lembro, eu particularmente não. Se você veio, eu não estive aqui. Mas eu queria que você falasse um pouco, fizesse uma leitura sobre a sua passagem aqui como vereador no Poder Legislativo. Porque você surgiu lá como uma novidade, principalmente de renovação desse quadro político, né? De dar uma atualizada, uma rejuvenescida, não só na idade, mas nas ideias, principalmente, né? Eu não acho que essa questão da idade, se é velho, se é novo, não tem problema com isso. Eu acho que são as ideias, o que você propõe. A idade é uma coisa que não vem ao caso. Mas você foi eleita vereadora, e você foi eleita com uma boa votação, parece mais de 700 votos, e você tentou fazer um mandato, uma participação com a política, assim como você falou, né? Uma coisa mais atualizada, com uma coisa mais diferente dessa política convencional que nós estamos acompanhando. Você foi líder de governo, né? do governo do ex-prefeito Edilson Tavares, você fazia parte da bancada de situação, depois houve um rompimento ali, você se afastou, se aliou à oposição, foi para a tentativa de reeleição, e nessa tentativa, infelizmente, você não conseguiu obter a sua reeleição, baixando de forma considerável a sua votação. Qual a leitura que você faz dessa experiência que você teve como vereador, conseguindo ser eleito na primeira vez que você tentou, e também a frustração de não conseguir a manutenção do seu cargo? Mas, num balanço geral, como é que você avalia isso agora, depois de ter passado da água, ter baixado? Você fez parte agora recentemente do gabinete do Túlio e agora como deputado. Um balanço geral dessa sua passagem na vida pública aqui de Toritama, Carol.
1: Evandro, eu acho que, inicialmente, a palavra frustração, ela não existe no meu dicionário. Eu não sou frustrada em relação à última eleição. Tenho muito orgulho do que construí aqui em Toritama, no meu primeiro mandato como vereadora, da minha segunda eleição também, né, que não tive êxito eleitoral, mas não tive nenhuma perca política, que são duas coisas totalmente diferentes. E a palavra que eu mais sinto em relação à minha passagem política dentro de Toritama é muito orgulho, porque eu vim realmente como essa renovação, não só renovação de um novo CPF, não só de idade, nem de ser um rostinho diferente na Câmara Municipal, mas de trabalho, porque foi isso que eu prometi, de renovação, de muito trabalho, e foi isso que eu cumpri. Porque se você for, e agora fazendo também, né, essa retrospectiva com você, eleitor, que está me ouvindo aí em casa, talvez, e aqui eu estou abrindo realmente meu coração, a última eleição, eu acho que quem pôde acompanhar as redes sociais deve ter visto muitas das coisas que aconteceram. Toda a perseguição que eu sofri, toda a violência política de gênero que aconteceu comigo. E que, para mim, não foi simples passar por tudo isso. Não foi, não foi natural, porque eu nunca tinha vivenciado a violência como eu vivenciei a violência que eu sofri quando eu tive que ir de encontro com aquilo que eu acreditava. Quando eu não baixei a cabeça e defendi uma ideia da qual eu acredito, né? Eu acho que, fazendo essa retrospectiva, eu vou começar pelo meio. Fui líder do governo, deixei a liderança do governo por entender que uma liderança do governo acaba baixando muito a cabeça para o chefe do poder executivo, e não foi para isso que eu fui eleita. Então, de forma muito diplomática, disse: coloque outra pessoa. E o rompimento, né, ele se deu quando eu fui de encontro em relação ao direito dos professores, que chegou um projeto de lei que não ia beneficiar de forma alguma os professores aqui do município de Toritama. E quando eu fui de encontro, dizendo: vamos dialogar com os professores, vamos procurar uma solução em conjunta com os professores, para o chefe do Poder Executivo naquele momento, o que me foi dito foi: ele era o dono do poder da caneta e ele faria o que quisesse. Então, como não ia ter diálogo com os professores naquele momento, alegando, dizendo que a prefeitura não tinha recurso suficiente para poder dar os reajustes adequados para aqueles professores, eu disse: olha, não conte com o meu voto. E o que aconteceu foi, no dia da votação do projeto, chegou uma carta assinada pelo então presidente do partido, do MDB, que era o atual prefeito da cidade, e também o do PP, que é o atual prefeito da cidade, dizendo que quem votasse contra aquele projeto iriam sofrer penalidades e até mesmo a expulsão do partido. E eu acho que, infelizmente, as pessoas, elas estão muito acostumadas, quando elas têm dinheiro, quando elas têm um poder, quando elas exercem um cargo superior a outras pessoas, a mandar. E elas não estão acostumadas quando uma pessoa que vem da pobreza, que não tem um sobrenome tão importante, político, quando você não faz parte, né, dessas reuniões dessas pessoas, elas não estão acostumadas a ver uma pessoa que é diferente delas não baixar a cabeça, deixar a cabeça levantada e dizer: eu vou lutar pelo direito dos professores. Porque o que foi, até mesmo, independentemente se o professor de Toritama, que graças a Deus hoje em dia ele é concursado, se ele vota em Toritama ou não. Porque a minha preocupação ali não era mais um voto ou não. A minha preocupação era que os nossos professores de Toritama tivessem seus direitos garantidos, para que professores com direitos garantidos e seguros dos seus direitos, eles são professores melhores dentro da sala de aula. Eles dão educação melhor para o filho de Toritama. Então, o meu rompimento não foi da minha parte. O meu rompimento se deu porque eu votei contra um projeto que ia prejudicar a classe trabalhadora dos professores. E quando eu fui contra, eu já fui expulsa do grupo de WhatsApp, eu fui expulsa das reuniões, eu não poderia mais participar. Então, acho que também isso é importante, trazer essa transparência e essa comunicação para quem está me ouvindo aí na sua casa, que a situação ela se deu dessa maneira. O que aconteceu foi isso. Eu fui expulsa por não concordar e por não baixar a cabeça para ordens que iriam prejudicar uma classe trabalhadora, que é os professores. Que a gente faz tantos discursos bonitos de 4 em 4 anos, falando que a educação é importante, que a gente tem que valorizar os professores, mas na hora do vamos ver, na hora de fazer as contas, sempre é os professores e a classe trabalhadora que mais vai se prejudicar. Até porque, depois de 3 meses que veio esse projeto para a Câmara, que infelizmente foi aprovado com maioria, com ampla maioria da base do governo atual, anterior e também atual, né, que fazem parte, 3 meses depois chegou um projeto de lei para aumentar em quase 100% o salário do prefeito, do vice-prefeito, dos vereadores e de todos os secretários. Então, o que a gente percebe é, não faltava recurso para dar direitos aos professores. O que faltava era que queriam embolsar mais dinheiro, que queriam ter mais recursos para si próprio, para uma classe política, para uma minoria, em detrimento do prejuízo que iria ter uma classe maior, que era a dos professores. Então, só para fazer esse parênteses aqui de como é que se deu toda essa situação, foi isso que aconteceu. E tenho muito orgulho do mandato que exerci em Toritama, porque normalmente, e aí eu quero que você que esteja em casa faça essa reflexão, nesse 1 ano e meio, quase 2 anos da nova Câmara Municipal, além de projetos de nome de rua e de título cidadão toritamense e nome de pesar para pessoas falecidas, quantos projetos que vai beneficiar a vida do toritamense foram feitos? Eu tenho orgulho de dizer que eu aprovei durante 4 anos 23 projetos de mudança real na vida das pessoas. Então, se hoje as crianças, meninas e adolescentes nas escolas públicas de Toritama têm absorventes sendo distribuídos, foi por conta do meu mandato, foi por conta do meu trabalho. Se hoje a gente tem a inclusão de cuidadores para as crianças com TEA, foi porque eu ousei em fazer a primeira emenda ao orçamento do município para que as nossas crianças pudessem ter cuidadoras dentro das escolas, para que as crianças com TEA elas não fossem excluídas. Então, se hoje a gente vai ter um centro de reciclagem na história de Toritama pela primeira vez, foi porque eu, junto com o nosso candidato ao Senado, Túlio Gadelha, conseguimos R$500.000 para a criação do centro, que infelizmente, durante o meu mandato, ele não foi entregue por uma questão, infelizmente, política. Porque todos os equipamentos que conquistamos com esse recurso para o centro de reciclagem e que vai gerar empregos para os catadores de recicláveis da nossa cidade, eles passaram 3 anos empoeirados dentro das garagens alugadas da prefeitura. E se hoje a gente tem a possibilidade de ter um castramóvel e de ter melhor atendimento na AME Animal, foi porque eu consegui R$500.000 com o nosso senador Túlio Gadelha para a aquisição desse castramóvel e de atualização em equipamentos para fazer exames para a minha animal, que infelizmente ainda não está funcionando, que eu ainda desconheço, porque
0: esse castramóvel chegou a ser comprado?
1: O castramóvel, o dinheiro foi liberado pelo Ministério do Meio Ambiente, e aí a gente precisa entender o porquê a Secretaria do Meio Ambiente não está trabalhando para destravar essa emenda, porque qual foi a minha parte? A minha parte é conseguir o recurso com o deputado, fazer com que lá em Brasília esse recurso possa ser destravado, e aí a prefeitura não consiga fazer o trabalho da prefeitura. A prefeitura tem que fazer a sua tarefinha de casa e conseguir fazer com que esse recurso que eu conquistei e que destravei em Brasília possa chegar aqui para as pessoas que mais precisam. Então, nosso gabinete teve entregas, né? Então, a gente tem viatura Maria da Penha por requisição nossa. A sala lilás na delegacia foi requerimento meu nesse mandato. Se as crianças têm fardamento e material escolar, foi por requerimentos meu quando eu fiz a fiscalização das 27 unidades, 16 unidades de educação aqui de Toritama. Então, eu fiz uma fiscalização, identifiquei juntamente com as gestoras no meu primeiro mandato quais eram as dificuldades, e também com as mães e com os estudantes. Então, 6 mil estudantes têm fardamento hoje em material escolar, porque eu fiz esse trabalho de casa enquanto vereadora, de fiscalizar e de propor leis que fossem mais do que dar nome de rua, mas que mudasse a vida de verdade das pessoas. O professor conectado, que também foi indicação nossa. Então, a gente tem vários projetos, a Respirar Puro, que foi quando, pela primeira vez, a gente começou a falar sobre questões das mudanças climáticas, né? Então, essa é a minha trajetória aqui, povo de Toritama, que está me ouvindo. Infelizmente, quando... E é isso, eu quero que você reflita agora também, que eu acho que isso conecta muito com a minha história quando fui vereadora aqui, e que é também um dos causadores do resultado dessa última eleição. Quantas vezes você teve medo de dar sua opinião sobre um problema público ou sobre qualquer problema porque você ficou com medo de perder o seu emprego? Seja dentro de uma prefeitura, seja dentro de uma facção, de uma fábrica ou de uma lavanderia. Seja, de forma geral, qualquer tipo de emprego. Quantas vezes você fica com medo de dar sua opinião porque você fica com medo de sofrer retaliações, você tem medo de perder o emprego, você tem medo de ser xingado por dar a sua opinião que vai melhorar a vida de outras pessoas. Então, quando eu não tive medo e eu bati de frente com o sistema daqui de Toritama e quis mostrar para as pessoas que a política, ela não é só feita no dia da eleição, ela é feita durante 4 anos de muito trabalho. E foi isso que eu desempenhei aqui na nossa cidade, porque eu não baixei a cabeça. Mesmo vindo de uma família muito humilde, mas quando a gente está certo e quando a gente trabalha com ética, com moral e com transparência, não dá para baixar a cabeça para as coisas erradas. E foi isso que aconteceu. Mas eu fico muito feliz dos frutos que eu enxergo hoje de trabalho que está sendo realizado. Porque é como o escritor Rubens fala, Rubem Alves, ele sempre diz que a gente que é político por vocação mesmo, que a gente não está ali para se beneficiar de forma individual, a gente está para melhorar a vida das pessoas. Tem árvores que a gente planta que a gente não vai sentar à sombra delas, a gente não vai poder comer dos frutos delas, mas a gente não se importa, porque o que importa para mim é a missão que está sendo cumprida. Eu fico triste por muitas das coisas que eu propus não terem feitas durante o meu mandato, por questões políticas, mas eu fico feliz de hoje estar vendo esses frutos que eu plantei lá no meu mandato e que hoje meninas, professores, estudantes, mães atípicas estão se beneficiando de projetos que eu fiz lá atrás. Então, essa é a minha história, essa é um pouco do meu mandato que eu pude desempenhar e também dar transparência para e dar nome aos bois e aos coronéis e aos donos do poder do que realmente aconteceu durante o meu mandato.
0: Você falou desses projetos, e realmente são projetos, né, projetos palpáveis que refletem uma diferença no cotidiano das pessoas. Mas aí, Carol, qual a avaliação que você fez dessa última eleição? Porque apesar dos projetos que você apresentou terem sido postos em prática ou não, mas aí vê a sua tentativa de reeleição. E como é que você atribui essa baixa na sua votação? Como é que você enxergou isso?
1: Evandro, eu enxergo que quando tem uma prefeitura inteira e pessoas que estão ali focadas unicamente em derrotar, como foi dito para mim, que era isso que queriam que fizessem comigo, por eu não ter baixado a cabeça, infelizmente, o dinheiro, ele contou mais que tudo nessa última eleição. Então, não dá para contar só com isso. E assim, eu nunca iria me submeter a fazer uma campanha que eu tivesse que pagar a alguém comprando o seu voto e o seu silêncio. Isso não é a minha forma de fazer política. Por isso que eu digo que eu não me frustro, Porque na minha primeira campanha também, as pessoas diziam, ah, Carol, você tem que fazer isso, você não ganha se comprar voto, você não ganha se não trabalhar sobre a miséria das pessoas. Diga assim, olha, gente, eu venho de uma realidade que eu sei o que é passar fome de verdade, de não ter um quilo de sal na minha casa. Eu sei o que é ter um esgoto no pé da nossa porta. Eu sei quais são os problemas da nossa sociedade. Então, assim, para mim, eu prefiro muito mais perder de cabeça erguida, sabendo que não estou devendo, saber que não fiz campanha e propaganda política em cima da miséria das pessoas, que não comprei voto de ninguém, do que fazer uma campanha suja como a gente vê desses outros candidatos, que se não tiver um mínimo de dinheiro para comprar o voto das pessoas, porque durante 4 anos eles não trabalharam. Então, se não tiver dinheiro, eles não são reeleitos. Então, assim, eu não me sinto frustrada, eu me sinto muito corajosa, na verdade, de fazer campanha da forma como eu acredito. Porque, para mim, vale muito mais anos de tranquilidade do que um dia de achar que venci, mas venci fazendo aquilo que eu não acredito e aquilo que é errado.
0: Ô, Carol, essa polêmica dos assessores, você demitiu os assessores, como foi essa história? Que você aproveitasse para esclarecer, é uma pergunta aqui do ouvinte, o porquê dessa sua decisão e como isso se deu no contexto ali do momento.
1: Assim como todo o trabalho que existe, as pessoas vão continuar desempenhando suas atividades, entregando um bom trabalho, e não vão continuar se não entregarem um bom trabalho, né? Então, assim como toda empresa ou qualquer setor, foi isso que aconteceu. E aí eu acho que é importante, estou respondendo aqui agora a pergunta.
0: Bom, isso é uma avaliação individual que, sei como... Como a vereadora, caberia a você tomar essa decisão ou não. Bom, são 10 horas, aliás, e 44 minutos, 10h44. Tem uma amiga aqui mandando um abraço para você. Dona Neta de Seu Caranga, você conhece? Neta de Seu Caranga, está mandando um abraço aqui para você.
1: Um abraço, Dona Neta.
0: Está acompanhando aqui a entrevista. E agora você volta à vida pública, se é que você saiu, né? Porque, como você disse, depois você entra na vida pública, dificilmente você a deixa. Mas agora, como candidata a deputada, essa nossa região aqui tem várias peculiaridades e necessidades específicas que a gente, ano após ano, continua sofrendo, continua com o mesmo problema, a mesma temática, apesar de termos avançado um pouco agora sobre a gestão da atual governadora, que era um dos problemas mais crônicos, ainda continua sendo, porque não foi concluído em sua totalidade. A gente tem BR-104, a gente tem o abastecimento de água, a gente tem a questão da segurança. São pautas assim que ainda incomodam muito essa parte da população que vive aqui na região do Polo de Confecções. Mas me parece que você também tem outras pautas suas que você pretende apresentar, ou que você já está apresentando para o eleitor de Pernambuco, sobretudo nosso aqui dessa região, que você, caso seja eleita deputada estadual, vai ser o moto do seu trabalho. Olha, eu vou trabalhar nessa linha, eu vou defender determinado segmento, eu vou lutar por isso e por aquilo. Quais são as principais bandeiras que você está carregando agora nessa eleição que interessam a população de Pernambuco, sobretudo aqui da nossa região, Carol?
1: Falar aqui diretamente para você que está em casa. Eu vou estar trabalhando 5 temáticas principais, que é relacionado ao meio ambiente, às questões da educação e da primeira infância, e também sobre o desenvolvimento regional e trabalho e renda, sobre o direito das mulheres e meninas e sobre a questão de cidades e direito à saúde mental. Focando aqui sobre uma temática da nossa cidade, e aí eu falo isso por ser filha de costureiros, por acordar e dormir com o som das máquinas lá em casa, tem um grande problema que existe aqui em Toritama, que existe a questão da informalidade e a forma como as pessoas que estão ali trabalhando todos os dias para conseguir o seu sustento em casa, muitas vezes são tratadas, quando a fiscalização vem, como criminosos. Eu acho isso um grande desrespeito com a população e com as pessoas que estão ali.
0: Deu até uma diminuída nos últimos anos, mas ainda acontece.
1: Exatamente, acontece. E é muito triste como você vê as pessoas baixando, fechando as garagens, fechando as portas, com medo disso. E muitas vezes o que está faltando é um estado, e aí eu falo estado como política, né? Tanto cidade quanto Estado, porque a gente deveria ter um apoio maior a essas facções, às confecções e ao trabalhador aqui de Toritama. E aí aqui também eu faço esse puxão de orelha também da Secretaria de Desenvolvimento Econômico, que poderia desempenhar um trabalho maior e melhor relacionado à questão da conscientização sobre que, fazer aqui um exemplo, um dono de facção, ele recebe ali em média R$ 4,00, R$ 4,20 se o cara da peça for generoso, né? Então, e aí eu estou falando da realidade das facções que conheço e das que ouço falar também. Então, essa pessoa, esse dono de facção que ganha R$ 4,20, infelizmente, ele não tem condições reais de fichar todo mundo que trabalha na... Ele não tem, porque primeiro ele não é o dono da peça. Ele é só um terceirizado dos donos da peça. Então, a responsabilidade não é dele. Mas se a secretaria, as secretarias das cidades, aí eu falo aqui de Toritama, né, porque essa é a nossa realidade, pudesse fazer uma conscientização que, olha, se cada um aqui tiver o seu MEI, que você vai estar pagando ali R$ 70 por mês, você nem precisa fichar todo mundo, você não precisa, o dono da facção não precisa quebrar para poder se regularizar, porque é isso que acontece. Porque assim, o dono da facção, ele é muito pouco o dinheiro que ele ganha para que ele se torne um empreendedor que fiche todo mundo. Não tem essa condição. Então, esse dono de facção...
0: Ou ele sobrevive, ou ele fiche.
1: É, exatamente. Porque muitas vezes, hoje em dia, em Toritama, as coisas mudaram, os tempos mudaram. A gente não está mais na década, nos anos 2000, que todo mundo ganhava dinheiro a rodo. Não está. E, assim, é uma falta de responsabilidade achar que todo mundo que costura em Toritama vive bem. Eu conheço essa realidade e muitas das pessoas, elas costuram durante a semana para poder ter a feira no sábado. Não, ninguém aqui é rico, não. Quem é rico são os grandes poderosos, são pessoas que têm as fábricas maiores, são as pessoas que têm as facções, as fábricas, né? Porque nem facção dá para dizer que tem tanto dinheiro assim. Mas o que é que acontece? Se cada costureiro puder ali ter o seu MEI e ter informações sobre isso, que com o MEI, costureiro, você que está ouvindo aí em casa, isso aí eu acho que até é uma forma positiva também de fazer campanha, essa possibilidade da gente também abrir os olhos das pessoas. Se você é um costureiro e você não tem carteira assinada, porque realmente o dono da facção não tem dinheiro suficiente para fazer isso, porque ele ganha quatro e pouco, ele ganha centavos em cima da peça, mas você pode ter o seu MEI registrado. Você pode ter ali, com R$ 70 por mês, você consegue ter garantia uma aposentadoria. Se você sofrer algum acidente de trabalho ou ficar, sei lá, vai fazer uma cirurgia, engravidou e vai ter um filho, você vai ter ali a garantia de 3 meses de salário por conta daqueles R$ 70 que você está dando, que você está pagando o seu MEI todos os meses. Então, assim, o que falta é essa conscientização. Então, temos esse trabalho. A gente também, enquanto deputada estadual, falar sobre um polo têxtil mais sustentável, que consiga gerar emprego, renda, desenvolvimento econômico, mas respeitando o meio ambiente, e isso é possível. E também para os artistas, né, que também está relacionado a essa parte de trabalho e renda, que é o cachê no prazo certo. Porque muitos dos artistas, e aí eu não falo só aqui em Toritama, eu falo para todo o estado de Pernambuco, né, porque eu estou como candidata do estado. Muitos artistas demoram 60 dias, 90 dias. Só que as contas desses artistas não esperam 90 dias para ser paga, porque senão vai ser um juro maior. Então, também temos essas propostas relacionadas a isso.
0: Valmir Silva está mandando um abraço para você, Carol. Não sei se você conhece o Valmir, ele está ouvindo a gente também. Está dizendo o seguinte: um abraço para a Carol, desejo ela boa sorte. Está com ela, Valmir? Um abraço para ela. Valmir Silva. Ele é lá de Fazenda Velha, está mandando um abraço para você. Ô, Carol, um dado curioso, que infelizmente ainda é uma maioria absoluta, o público feminino encontra muita dificuldade, e eu, às vezes, sou contra. Tem algumas medidas que são tomadas pela Justiça Eleitoral, que parece que vai melhorar, mas, na verdade, só faz uma maquiagem, né? Aí inventaram as cotas agora para que exista ali, exija, né, um percentual de mulheres. Na teoria, isso deveria funcionar como um motivador, como as mulheres tivessem já garantido esse espaço para se candidatarem, para mostrarem o seu trabalho, para mostrarem a sua condição, seja para vereador, para deputado, qualquer outro cargo. Mas na prática, o que a gente percebe é que os partidos fazem convites às mulheres apenas para fazer esse comprovante para a Justiça Eleitoral. E não porque querem de fato, ou porque até às vezes a mulher não está nem interessada. Então existe ainda essa dificuldade. Aqui na Assembleia Legislativa de Pernambuco, parece que a gente tem 6 ou 7 cadeiras apenas ocupadas por mulheres. Aí eu pergunto para você, por que disso? Por que é tão difícil a mulher ingressar de uma forma mais incisiva na vida pública? É o sistema? É o jeito que as mulheres estão se posicionando na política? Qual o contexto que você acha que ainda existe essa dificuldade? Por exemplo, aqui a gente, a Heloísa tentou na eleição passada, é candidata de novo agora, mas a gente nunca teve uma deputada aqui da cidade. Inclusive, a primeira pessoa que conseguiu ser deputada aqui, sendo de Toritama, foi o Abimael, que é homem. Mas mulher, a gente nunca teve nenhuma prefeita e nenhuma deputada, cara.
1: Evandro, eu acho que, e aí eu vou falar com muita propriedade sobre isso. Quando a gente é mulher, a gente, eu acho que já tem dificuldade só da existência, né? Porque a gente vê a quantidade de feminicídio, a quantidade de mulheres que são mortas todos os dias unicamente pelo fato de serem mulheres. Quantas mulheres são desrespeitadas dentro da sua própria casa, infelizmente? Quantas mulheres, quando eram crianças, viam suas mães apanharem dos companheiros das suas mães? Então, eu acho que, infelizmente, desde a história da nossa sociedade, a gente, enquanto mulher, a gente sofre muito. Desde para o direito à vida, que é o direito mais básico, que todo mundo deveria ter esse direito, até o direito de trabalhar, o direito de votar, o direito de poder, inclusive, se candidatar. Então, a gente tem toda essa dificuldade que não proporciona nem a mulher poder ter a sua própria existência, né? Ter a sua liberdade, ter o seu direito de ir e vir com tranquilidade. Um homem caminha na noite em qualquer rua, e aí eu não estou dizendo de madrugada não, estou dizendo à noite, ele não tem medo. Mas a gente que é mulher, se vê um mototáxi, se vê um homem numa moto, numa rua que não tenha iluminação, a gente vai estar ali morrendo de medo, porque e passa na nossa mente todas as possibilidades de coisas que podem acontecer com a gente. Quando um homem pega um aplicativo, tá no Uber, e o motorista, ele faz um caminho totalmente diferente, o homem baixar, o mano ali está fazendo um caminho mais rápido. Para a gente mulher, a gente acha que vai ser sequestrada, que vai ser morta, que pode até vir a ser estuprada. Então, a existência da mulher, infelizmente, já existem dificuldades da garantia básica que é a vida. E aí, quando a gente fala da mulher em espaços políticos, a gente tem o próprio exemplo do Senado que a gente tem. Até 2005, acho que foi 2005, 2010, agora eu me foge a memória aqui, a data exata, não existiam banheiros para as mulheres. Veja que loucura, você que mulher que está me ouvindo. Até pouco tempo atrás, mais de uma década, mais de 10 anos atrás, não existiam banheiros no Senado Federal. Porque para eles não existia essa possibilidade da gente ter mulheres estar nos representando dentro da política. É muito recente que o direito que a mulher conquistou de poder votar. E aí é muito mais recente ainda esse direito que a gente tem enquanto mulher de estar ocupando esses espaços. E aí eu trago nessa reflexão que quando a mulher ela é eleita para exercer um cargo, e quando ela é eleita de forma independente, que era isso que as pessoas, os vereadores, quando eu fui eleita, ficavam achando que era tipo o meu pai que tomava as decisões. Eu disse, não, você trata as questões comigo. Não é com nem meu pai, nem com meu irmão, nem com um tio, nem com um namorado, nem com ninguém. Eu sou mulher suficiente para você debater e falar comigo, né? Então, já existe toda essa dificuldade. E aí você vê também a importância de ter mais mulheres na política. Todo mundo está acompanhando o caso do Vocaro que está acontecendo ali no STF. Quantas mulheres estão envolvidas nisso? Quantas? Nenhuma. Tem 30 homens que estão envolvidos com corrupção com o caso Vocaro, mas nenhuma delas é uma mulher que está nem no STF e nem dentro também da política. Então, votar em mulheres, e aí eu falo, encorajo você, mulher, a votar em outra mulher. Seja eu, seja outra candidata, ou seja outras candidatas de todo o nosso estado, na nossa cidade. Votar em mulher é muito importante, porque a gente sabe a dificuldade que é, a gente sente na pele a falta de segurança, a gente sente na pele a falta de políticas públicas de saúde para a mulher, para investigar uma endometriose, para as questões de planejamento da família, a questão da segurança das crianças, meninas e também das mulheres.
0: Carol, são 10h58, a reta final aqui da nossa entrevista, do nosso bate-papo. Eu queria que você trouxesse aqui quem são os seus candidatos, quem você tá apoiando. A gente sabe da sua proximidade com o Túlio Gadelha, que agora é candidato ao Senado Federal, mas eu queria que você trouxesse a sua chapa. Quem são os seus candidatos, quais são as pessoas que você está apoiando, você pede voto para você, mas também pede voto para essa chapa. E aí você também tem a oportunidade de dizer seu número, de pedir o seu voto, pedir o voto do eleitor e da eleitora de Toritama e da região, e aproveitar aí esse último minuto e meio aqui da nossa entrevista para você ficar à vontade aí para pedir o voto do eleitor.
1: É, para você, toritamense, homem, mulher, jovem, pessoas que vivem aqui na nossa cidade. Eu me chamo Carol Gonçalves, eu conheço a nossa realidade, a realidade da nossa gente, não de ouvir falar, mas de sentir na pele todas as dificuldades e desafios que a gente tem. Eu sou filha de dois costureiros, Aninha e Missinha, venho aqui do Polo de Confecções, eu não venho de berço de ouro e nem de nenhuma família política. Eu venho da força das pessoas trabalhadoras aqui da nossa cidade. É, quando eu fui vereadora, eu provei que juventude, trabalho e mulher combinam muito bem. Não baixei a cabeça e prometi e cumpri 97% daquilo que eu prometi na minha primeira campanha. Consegui R$1 milhão para Ame Animal e também para o Centro de Reciclagem. Aprovei 23 leis importantes para a nossa cidade, como os absolventes e as cuidadoras para as crianças com TEA. Enfrentei uma perseguição política e não recuei de forma alguma. E recentemente eu percorri 43 cidades da Bacia do Capibaribe por entender que a gente tem que cuidar do nosso grande patrimônio. E por isso que eu estou agora como candidato estadual, para representar a nossa gente e as nossas lutas. E não dizer que vou ser uma voz de vocês, mas que vocês vão junto comigo também ali para além. É, meu número é o 70555. Minhas redes sociais é carolgonçalves.pe, para quem quiser me conhecer mais. E o meu time, eu não tenho medo de me posicionar, porque eu acho que também isso é muito importante, que você vote em candidatos e candidatas que não tenham medo de se posicionar. Então, o meu presidente é Luiz Inácio Lula da Silva, nosso presidente Lula, por entender que ele gerou muitas oportunidades através da educação e também na redução da pobreza. Eu sou uma pessoa que só tive a oportunidade de entrar na universidade por conta de programas de políticas públicas feitos pelo governo Lula e também pelo governo do PT.
0: Ah, o seu partido tem como candidato o Augusto Cury, né?
1: Sim, mas que aqui no Avante, no estado de Pernambuco, a gente tem essa liberdade. Por isso que eu disse inicialmente que estou no Avante, por conta dessa independência que o partido dá a cada candidato. E para governadora, estou com Raquel Lira. Desde a primeira vez que Raquel se posicionou que seria governadora do estado de Pernambuco, eu acreditei nela. Fui a primeira política de Toritama a acreditar em Raquel e fazer campanha para Raquel Lira quando ela não tinha nem se candidatado a primeira vez. Porque, além dela ser mulher, ela é a nossa vizinha aqui em Caruaru. Deu um exemplo de gestão, de como se fazer gestão para todo mundo. E não é uma gestão de fachada que só faz pavimentação, mas ela cuida daquilo que ninguém vê, que é o saneamento básico. Então é uma mulher que ela não está ali preocupada unicamente com voto. Ela está preocupada de verdade em mudar a vida das pessoas. Então, e Raquel, ela fez o interior ser visto, que muitas vezes, que por muitos anos a gente ficou abandonado. A gente tinha aí essa PE, essa BR, que estava abandonada e que já tinha sido dado ordem de serviço umas 5, 10 vezes. E Raquel foi lá, juntamente com o nosso governo, com o presidente Lula, e destravou tudo isso. Então, é uma parceria que deve dar, que dá continuidade. E estou com o meu senador, Túlio Gadelha, 555, porque desde o primeiro momento que tive ali como vereadora, foi um deputado federal que teve comigo por melhorias à nossa cidade. Destinamos R$1 milhão. Eu sou a única vereadora da história de 70 anos de Toritama que mais consegui recursos federais para a nossa cidade. Fora eu, só os prefeitos, que é de forma geral. mas eu fui a única vereadora em 70 anos que consegui conquistar R$1 milhão por votação popular e com a força do povo de Toritama e com o nosso futuro senador Túlio Gadelha.
0: Ô, Carol, você não está apoiando nenhum deputado federal?
1: E aí eu estou chegando, você tem que ter calma.
0: É porque você veio de trás para frente, né? Você falou de Lula, Raquel, você fez o inverso.
1: Eu comecei com os dois, porque eu estou começando de baixo para cima, né? Nosso presidente Lula, nossa governadora Raquel, nosso senador Túlio Gadelha.
0: É porque já é muito nome, mas você está confundindo mais ainda a cabeça do eleitor.
1: Não, porque quem vota em Lula sabe que o voto é 13, quem vota em Raquel sabe que é 55, quem vota em Túlio sabe que é 555, e meu deputado federal é Maurício Randes, que já foi deputado federal 3 vezes, é um indicado de Túlio Gadelha também para estar dando continuidade ao trabalho que Túlio já fez como deputado federal. Maurício Randes, e aí eu falo aqui especificamente para os agentes comunitários de saúde. Até 2002, nenhum agente comunitário de saúde era tratado como servidor público. E foi por conta de Maurício Randes, que o número dele é 7010, foi através dele que ele instituiu uma lei federal que colocou todos os agentes de saúde como servidores públicos, para que os agentes comunitários de saúde pudessem ter direitos. Então, eu voto em Maurício Randes por ser uma pessoa que já exerceu esse mandato, já tem experiência, foi líder do governo Lula, nos dois primeiros governos do nosso presidente Lula, ali no início dos anos 2000, e ele fez com que a classe trabalhadora e servidores públicos pudessem ter direitos garantidos. E aí, inclusive, o meu segundo voto também para o Senado vai ser de Paulo Rubens, que é da chapa da Rede Sustentabilidade, é uma pessoa, é um servidor público, é professor e que entende também muito sobre questão de gestão pública. Então, é uma pessoa que eu confio. Então, a minha chapa é. E, por último, que, no caso, eu estou falando por
0: último, vendo que você está confundindo o povo?
1: Não estou confundindo o povo, Evandro. As pessoas são inteligentes, você está subestimando a inteligência das pessoas.
0: Essa é até uma... Não, você que está confundindo. Essa é até uma orientação da Justiça Eleitoral, até para a própria imprensa, para lembrar que o eleitor, que nós temos uma sequência, a gente não vota primeiro para presidente, a gente vota primeiro para deputado federal. Então, até para lembrar, assim, você sabe que não é todo mundo que tem a habilidade nem de lembrar, por isso que existe a colinha. Na hora que você chegar na urna, olha, quem é o deputado? Vai votar primeiro para quem? Deputado federal. Aí você vai para uns 4 dígitos, no caso 70...
1: 5, 5, 5.
0: Não, o federal.
1: Ah, 70-10.
0: Aí você vai, ó, primeiro você vota para deputado federal, 70-10. Deputado estadual, eu voto em Carol. Aí 70-5-5-5. E aí você vai.
1: Pode senão, continuar.
0: Pra chegar lá na urna, aí ele põe lá o número do presidente, aí vai
1: mas
0: dar.
1: Mas você estava me perguntando meus candidatos.
0: Não,
1: aí
0: sim,
1: eu falo
0: mas na sequência, ordem, na sequência.
1: Né? E aí tem o meu número, que é o 70-5-5-5. Minhas redes sociais é carolgonçalves.pe. E esse é o meu time. É Lula, Raquel e Túlio, Maurício Randes.
0: Carol, foi bom tê-la aqui. Desejo boa sorte para você nessa reta final. A gente está agora com 11 dias, exatos e precisos, 11 dias para 4 de outubro, primeiro turno das eleições. Para você que é candidata a deputada, não tem segundo turno. Você ganha no primeiro, não ganha de jeito nenhum. Não tem segundo turno. Então, 11 dias, reta final das eleições. Obrigado pela sua passagem aqui. Boa sorte.
1: Muito obrigada. Obrigada a você que me ouviu aí da facção, da lavanderia, da sua casa. E domingo, se sinta convidado a estar participando também lá da inauguração do comitê, que vai ser lá no Antão. E a gente também vai estar mostrando uma série de documentário sobre a minha história e falando sobre as nossas propostas e construindo juntos esse futuro mandato para deputado estadual. E dizer também que depois do dia 4 de outubro, as eleições e a política ela não se encerra ali no voto. Ela só tem o seu início. Então, independentemente das eleições, que a gente possa continuar gostando e se interessando mais por política. Porque se você não se interessar, quem é mais sabido, quem é mais interesseiro e quem, às vezes, nem está com tantas boas intenções dentro da política, é quem vai estar tomando as decisões por você. Então, nessas eleições, vote consciente, pesquise o perfil dos candidatos e candidatas que você irá votar e fiscalize ele. É muito importante. Muito obrigada.
0: Muito bem. São 11 horas e 6 minutos na capital do Jeans. A gente conversou com a Carol Gonçalves, ex-vereadora aqui da cidade de Toritama e esse ano candidata a deputada estadual pelo Avante, o 70. Antes da gente fechar aqui o programa, o André do Cartório mandou aqui para mim, eu vou trazer aqui bem rápido, só para não ficar devendo, amanhã a gente vai dar uma reprisada. Mas só para não ficar devendo, eu disse que ia trazer e vou trazer os locais de votação. A cada 2 anos muda de prédio, de endereço. Então, rapidamente aqui, Nivânio, irmão Júnior Tavares, lá do Antão, o pessoal que estava perguntando. O CAPS, Duque de Caxias, é a sessão 91, tem uma sessão. o CREAS, da Assistência Social, sessões 37 e 38. Creche Municipal, bairro de Antão, sessões 1, 2, 3, 94 e 105, que eram as sessões do Edgar Torres. Quem votava no Edgar Torres, preste atenção, hein? Quem votava no Edgar Torres agora vota lá na creche do Antão, lá perto da casa de Carol. Sessões 1, 2, 3, 94 e 105. Creche Municipal do bairro Independente, PE90, sessões 23, 24, 25, 26, 93, 101 e 102. Escola Belmiro Gonçalves, bairro Independente, sessões 40, 47, 52, 75, 78, 83, 87 e 90. Escola Elisete Borba, e voto lá no Areal, sessões 15, 16, 17, 18, 19, 51, 55, 57, 58 e 84. Escola Estelita Timóteo, sessões 7, 8, 9, 10, 22 e 39. Sessões, aí tem a José Matias da Silva, que é ali por trás do Protásio, 27, 28, 29 e 30. E a 98. Aí tem, haverá duas agregações, 27, 29, 28 e 30. Escola José Paulo de Lima, lá no Sítio São João, as sessões 71, 76, 86, 95 e 104. Abraço, Carol, toda a equipe, pessoal da comunicação. Escola Laura Lopes Tavares, Deus é Fiel, sessões 14, 48, 54, 56, 60, 67, 79, 81, 85 e 88. Escola Manuel Benedito, sessões da Vila São Benedito, 77 e 100. Escola Maria Aurora de Jesus, sessões 11, 12, 13, 31, 50, 66, 80 e 89. Escola Maria Gonçalves da Silva, é a do Isídio, 92, 99 e 103. Escola Nossa Senhora do Perpétuo Socorro, sessões 41, 42, 43, 44, 45, 59, 61, 62, 63, 64 e 65. Escola Protásio Soares de Souza, sessões 32, 46, 49, 53, 68, 69, 72 e 74. Escola Rui Barbosa, São Júnior Tavares. Escola Rui Barbosa, sessões 4, 5, 6, 35, 36 e 97. Espaço da Juventude, o antigo fórum, ali ao lado da igreja, sessões 82 e 96. UBS de Fazenda Velha, Valmir Mota lá, 33, 34 e 73. Universo Autista, sessões, eu acho que é a primeira vez que o Universo Autista é local de votação, sessões 20 e 21. Então são 19 locais de votação, 103 urnas, 35.242 eleitores aptos a votar esse ano. Está aqui, portanto, o calendário oficial, o mapa oficial das eleições desse ano aqui de Toritama. Abraço nosso querido André Potts e meu amigo Cantarelli, pessoal da Justiça Eleitoral. Amanhã eu vou reprisar aqui mais cedo, com mais calma, para você que ainda está voando aí, em que local você vai votar esse ano aqui em Toritama. Final do programa Fala Toritama, agradecer a você pela audiência. Está vindo aí na sequência o Wagner Alex, com informações importantes sobre saúde, direto de Caruaru. Forte abraço, um bom almoço e cuide-se bem.
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4: que concorda.
5: Bom dia,
4: a mesa
5: bom
4: do lado
5: dia,
4: de uma janela,
5: bom dia,
4: com adaptador para ficar ali.
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0: 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Seja forte e corajoso. Levanta e anda. Vai em busca da sua sorte.
1: É sobre não desistir.
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0: Muito boa tarde a todo mundo, sejam bem-vindos, bem-vindas meninos e meninas, garotos e garotas, moças e rapazes, homens, mulheres, enfim, todo mundo ligado na Rádio Toritama FM. Ótima tarde! Damos boas-vindas à nossa tarde maravilhosa, agora é meio-dia, mais 34 minutos, tarde dessa quarta-feira, dia 23 de setembro de 2026. E olha que já foram decorridos 266 dias do ano, faltando 99 dias para o término desse mesmo ano. Fase da Lua é fase da Lua crescente. Estamos na quarta semana do mês, porém, a 39ª semana do ano. Estação do ano, já chegamos na primavera, gente. Fatos históricos e jornalísticos, um pouquinho de cultura é sempre bom. No dia 23 de setembro, Roosevelt fez o seu famoso discurso de fala. No dia 23 de setembro de 1944. Aniversário de morte de Freud. No dia 23 de setembro de 1939, foi um médico neurologista judeu austríaco, fundador da psicanálise. Aniversariantes famosos, nós temos o Julio Iglesias aniversariando hoje. E hoje é o dia do sorvete, gente. Que tal a gente, vamos aí nos encontrar e tomar um sorvetinho? Nesse calor cai bem demais, hein? Com certeza! Abraços do Wagner Alex, obrigado pelo carinho da sua audiência. Parabéns a você que está de idade nova, felicidades, muitos anos de vida. Deus os abençoe, você que está soprando velhinhas hoje, comemore bastante, celebre o dom da vida. Até as 14 horas, às 2 da tarde, eu estou junto contigo com o nosso Cardápio Toritama FM.
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0: Já abrimos muito bem, obrigado, nosso programão com Madonna, La Isla Bonita. Uma ótima tarde para você.

0: Solitão FM 104,9, Madonna, La Isla Bonita. Abrimos muito bem o nosso programão. Bom, depois do horário eleitoral obrigatório, vamos a um pequeno intervalo para botar as coisas aqui em ordem, tá bom? E voltamos já.
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0: Na sua Toritama FM 104,9, agora, meio-dia, mais 42 minutos. 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
0: Na sua Toritama FM, meio-dia, mais 44 minutos. 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
0: Toritama FM 104,9, agora meio-dia, mais 47 minutos. 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Alô, meu amigo Renatão, aquele abraço para você, meu irmão.
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0: Muito bem, estamos de volta na sua Toritama FM 104,9. Agora, faltando 11 minutos da 1 da tarde, vamos seguindo o nosso programão e começando aqui, mandar beijos e abraços para essa galera massa ligada conosco na nossa programação da Toritama FM todos os dias. Vale o carinho da audiência de todos vocês. Lógico, isso mesmo que nós fazemos o programa com tanto carinho. Deixa eu mandar o meu boa tarde à minha querida Solange e também a Cristiano da Van. Ótima tarde para vocês. Quem também está ligado conosco na nossa programação, deixa eu mandar um beijo à minha querida Luciana, lá da Quinte, Consultórios Integrados, em Caruaru. Beijão, beijão também para minha querida Roseni Silva, em Caruaru, para sua mamãe, dona Rosilda, boa tarde. Quero aproveitar também, mandar um beijão aí para minha querida Janaína, aqui em Toritama. Alô, Janaína, beijos. Já mandar o meu beijo carinhoso à minha querida Michele Tainan Santos em Caruaru. Boa tarde para você. Também conosco, vou agora lá para Jaboatão dos Guararapes, minha querida Érica. Boa tarde, Érica. Beijão também lá para Caruaru, minha querida Neide Silva. Alô, Neide, beijão para você. Bom apetite. Tem mais gente conosco aqui ainda, com certeza, em Caruaru, lá no bairro... Mandar um abração lá para o bairro Petrópolis, em Caruaru, minha querida Wade Alves. Beijos para você, Wade. Ótima tarde para você também, querida. Beijão também para minha querida ouvinte, Ana Silva, na cidade de Bezerros. Muita saúde para você. Abraçando aí, com certeza, meu irmãozinho. Alô, Dida, da Top Lanches. Abraços para você, Dida. Também a Osman Embaixador, Bruno Zezé. Amiga Preta. Todos os clientes, ótima tarde. Vou aproveitar também e mandar um grande, grande, grande abraço ao meu querido Almir Rush, lá na capital pernambucana. Abraços para você, Almir. Também aqui em Toritama, ligada comigo, tem a minha querida Ângela Tavares, no sítio São João de Cima. Boa tarde. Aproveito. Deixa eu mandar o meu beijo carinhoso à minha querida Elijane em Riacho das Almas. Beijos pra você. Alô, alô, meu querido Lindomar da Van. Boa tarde, meu irmão. Boa tarde, Wagner. Meu amigo Wagner, na escuta do melhor programa. Boa tarde. Bom trabalho pra você também, meu irmão. Cuidado na estrada aí, tá certo? Minha querida Islan, na cidade de Bezerros. Beijos pra você. Boa tarde. Ligado conosco na nossa programação também lá em Caruaru, tem a minha querida Vivian Milena Lovi. Cheiro pra você, anjo, tudo de bom. Beijão também lá em Caruaru pra minha querida Meire. Ótima tarde, Meire, tudo de bom. Vamos de música no nosso programão.
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0: Tá chegando a voz inconfundível da Mariah Carey, Can't That Way. Uma excelente tarde pra você, a toda a turma do almoço. Um bom apetite. Já almoçou? Bom descanso. Tá trabalhando que nem o Wagner Alex? Bom trabalho pra você. Continua conosco, tá?

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1: Boa tarde a todos que curtem música de qualidade, a melhor programação, Toritama FM. É o Rogério de Caruaru e todo mundo aqui do hospital, da maternidade aqui de Caruaru, ouvindo a melhor companhia da cidade. É o Samuel, é o Jefferson, é a Lucilene, Vânia, o Paulo, todo mundo está conectado, né? E para brilhantar essa tarde maravilhosa, o companheiro aí, meu amigo Wagner Alex, essa figuraça, profissional na rádio, ele e o Johnny Filho, eu quero ouvir Zizi Posse Perigo, para oferecer a todo mundo que está ouvindo a melhor companhia.

0: Toda Então FM 104,9, Zizi Posse Perigo. Temando aí da novela Selva de Pedra do ano de 1986. Indicação aí do meu amigo Rogério Cipriano, que tá ofereceu a todo mundo aí, o pessoal do Hospital da Mulher em Caruaru. Muito obrigado pelo carinho da audiência de vocês. Um bom trabalho pra todo mundo, tá? Estejam aí com plantões tranquilos. Antes tivemos a Mariah Carey, King Dead Way. Na sua Toda Então FM 104,9, agora 1 e 2, intervalo, eu volto já com mais músicas, com mais cardápio pra você.
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0: Na sua Toda Então FM 104,9, agora 1h04, uma ótima tarde para todo mundo ligado na nossa programação. 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
0: Muito bem, estamos de volta com o nosso programão aqui de volta para você no nosso cardápio. Agora 1 da tarde, mais 12 minutos. Ótima tarde para todo mundo ligado na nossa programação. Agradecemos o carinho da audiência de tanta gente bacana, né? Deixa eu aproveitar aqui também. Deixa eu mandar um grande abraço ao amigo Ubervan, ligadinho também na nossa programação aqui em Toritama. Tudo de bom para você, meu amigo. Ele que é da sorveteria, né? O proprietário da sorveteria Que Bombom. Sorvete, obrigado, meu amigo. Uma ótima tarde para você. Quem mais está conosco por aqui? Deixa eu ver aqui também. Vou lá para a cidade maravilhosa de Garanhuns. Minha querida Sonja Lins. Alô, Sonja. Beijos para você, querida. Tudo de bom? Beijão para minha querida Vânia aqui em Toritama. Boa tarde, Vânia. Pessoal aí também. Nas facções, fábricas, fabricos, lixados, apontamentos, lavanderias. Obrigado nas lojas, na sua casa, na zona rural da minha amada Toritama. Sempre conosco. Ótima tarde para todo mundo. Em Caruaru, eu mando meu beijo à minha querida Vanessinha Alves. Valeu, Vanessa. Beijos para você. Obrigado pelo carinho da sua audiência sempre também, querida. É sempre bom poder contar com o carinho de todo mundo. E quando eu digo que é gente dos quatro cantos da nossa região, é verdade. Vou mandar o meu beijão lá para Maceió, Alagoas, minha querida Dil. Beijos para você. Mandando aí um grande, grande abraço ao meu querido cantor e compositor. O cara é fera. Eu sou fã das músicas desse cara, Marcelo Briani, que também faz parte da banda Old Pack. Ótima tarde pra você, meu irmão. Beijão também aqui pra minha querida Valéria Silva em Santa Cruz do Capibaribe. Boa tarde. Alô, alô, alô, alô, meu querido Noel da Ótica Visual, a Ótica 10 da cidade. Abraços pra você, pra toda a família, pra toda a equipe, meu irmão. Vamos seguindo o nosso programão com muito mais músicas e atendendo a pedidos aqui também. Óbvio que tá, o pessoal já tá pedindo músicas por aqui, vamos atender, né? Mandar o meu beijo aí e atender o pedido da minha querida Edjane de Riacho das Almas, me parabenizando pelo último dia 21, né? Que foi o dia do radialista. Obrigado, beijos pra você.
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0: Brian Adams, Sting, Rod Stewart, All for Love.

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1: Tonitão FM 104,9. Os Paralamas do Sucesso, aonde quer que eu vá. Bryan Adams, All for Love. A participação mais que especial do Sting e também do Rod Stewart. Indicação da minha querida Edjane, lá de Riacho das Almas. Beijão pra você, obrigado pelo carinho da sua audiência. Na sua Tonitão FM 104,9, 1h24 agora. Voltamos já com mais cardápio, hein?
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9: Isso mesmo, estamos de volta na sua Toritama FM 104,9, 1h34 agora. Ótima tarde para todo mundo, sempre conosco. A gente agradece o carinho da audiência. Tem mais gente aqui para aproveitar, mandar beijos e abraços. Agradecer o carinho de todo mundo ligado, sintonizado na Toritama FM. Deixa eu mandar um grande, grande abraço ao meu irmãozinho, cantor e compositor Lifa Júnior, o rei das trilhas lá em Caruaru. Boa tarde para você, meu querido, que Deus abençoe a todos nós mesmo. Grande abraço, obrigado pela mensagem. Comigo também, vou aproveitar aqui também, mandar um grande beijo, um grande abraço também, agradecer aí o carinho dessa figura, esse meu irmãozinho de rádio, Civaldo Lima, lá em Caruaru. Boa tarde, Civaldo! Beijão também para minha querida ouvinte, a Ângela Santiago está conosco, Ângela Santiago está conosco em Caruaru. Boa tarde para você! Também aqui, na cidade de Toritama, tem minha querida Nete, a Lunete. Beijos, boa tarde. Aproveitando também, vamos agora lá para Arco Verde. Jariélia Moraes ligada comigo. Beijos para você, boa tarde, querida. Agradecendo o carinho da audiência de todos vocês, sempre. Alô, alô, meu querido Jailson, lá na cidade de Agrestina. Abraços para você e toda a família, meu querido. Obrigado pelo carinho da audiência. Mandar o meu beijo. Beijo aí para minha querida Nicole em Caruaru. Tá pedindo música, vamos tocar nesse bloco, tá bom, Nicole? Beijão para você. Vamos de música no nosso programão. Tema do Outro, da novela Outro, de 1987, a gente mata a saudade com Carly Simon.
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9: Come Around Again, ótima tarde. 1h35, boa tarde, cidade.

0: Oito, Itama FM 104,9. Maurício Duboc e Varda, Nós Dois. Tema da novela Despedida de Solteiro. Antes tivemos Carly Simon, Coming Around Again, outro tema de novela de 1987, tema da novela Outro. A sua Tony Tama FM 104,9, agora 1h43, vamos ao intervalo, último intervalo, eu volto já com a última parte do seu cardápio.
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0: Na sua Toritama FM, agora faltando 15 minutos para as 2 da tarde. 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
0: Na sua Toritama FM 104,9, 1h48. 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
0: Voltei junto com você e a última parte do nosso programão. Agora 1h52, faltando 8 minutos apenas, das 2 da tarde. Já aproveitar aqui e fazer o seguinte. Deixa eu mandar meu beijo carinhoso à minha querida Patrícia Marques, aqui em Toritama. Beijão pra você, ótima tarde, minha querida. Também vou lá para Alagoas, mandar o meu beijo à minha querida Nilda. Alô, Nilda, boa tarde para você, excelente tarde, tudo de bom, querida. Na cidade de Garanhuns tem ela, minha querida Jéssica Patrícia. Boa tarde, Jéssica, tudo de bom, querida. Abraçando ele, nosso querido conselheiro tutelar Barrado. 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Alô, alô, minha querida Alzira Pedrosa em Santa Cruz do Capibaribe, boa tarde. Também comigo aqui na cidade de Toritama, minha querida Ilma Nunes, beijos pra você, Ilma. Deixa eu mandar o meu boa tarde também à minha querida Nelly na cidade de Paulista, curtindo a nossa programação, um beijão pra você. Alô, alô, minha querida Claudinha, sua irmã Cleide e toda a família em Caruaru, boa tarde. E vamos de música, próxima música, indicação da minha querida Nicole lá em Caruaru, ligada conosco na nossa programação. Obrigado pelo carinho da sua audiência.
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0: Chegando pra gente agora, tema da novela História de Amor. Ivan Lins, Lembra de Mim. Boa tarde.

0: Toritama FM 104,9. Ivan Lins, lembra de mim. Tema da novela História de Amor, indicação da minha querida Nicole lá em Caruaru. Beijão pra você, Nicole. Ótima tarde, tudo de bom pra você, querida. Temos ainda também muito mais músicas nos blocos anteriores e assim vamos finalizando o nosso programão de hoje. Obrigado pelo carinho da audiência de todos. 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Só para finalizar aqui o nosso programa, deixa eu aproveitar e mandar um grande abraço ao nosso amigo Denis aqui em Toritama. Boa tarde, meu amigo Wagner Alex, estou ligadinho no programa. É o Denis da Guarda Patrimonial, direto da Vila Canaã. Abraços para você, meu irmão. E também agradecendo o carinho da audiência, claro, dele que está sempre conosco, nosso querido ouvinte. Alô, alô, Valdinho do Bragantino, boa tarde. Finalizando aqui também o alô especial, finalizando aí para o meu querido Gilvan, boa tarde. Programa Cardápio 100% melhor, boa tarde, valeu, obrigado. Bom, após o intervalo está chegando o Johnny Filho e o programa Conexão 104, a gente se encontra amanhã, se Deus permitir, a partir do meio-dia. Saúde, paz e bem para todo mundo. Tchau, tchau.
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3: Muito bem, sejam bem-vindos. Muito boa tarde, senhoras e senhores, moças e rapazes, meninos e meninas. ZYL823, Rádio Toritama FM 104,9, uma emissora que pertence à Associação Comunitária Joaquim Mariano da Costa, Toritama, Pernambuco. Quarta-feira, 23 de setembro de 2026. Já se passaram 266 dias do ano, restando apenas 99 dias para a gente finalizar o ano de 2026. Hoje é dia do sorvete. Ô, coisa boa, né, galera? Já que tá nesse quinturão. Vamos tomar sorvete. Hoje é dia do sorvete. Com certeza, começou a ser confeccionado no ano de 1834, na cidade do Rio de Janeiro. E o lance é o seguinte: se você quer participar conosco da nossa tarde, através do nosso WhatsApp 98979-8989, você vai participar conosco da nossa tarde, do nosso programa, que tá só começando.
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3: E a primeira de hoje, com ele, Bel Marques. Que calor é esse, hein? Que calor é esse? Eita, alô, Vandinha, um abraço pra ti. Alô, Vanda Show. Que calor é esse?
4: Que calor é esse?
3: Agora 2h13.

da Toritama FM, Culture Club. Cama Chameleon. A gente vai estar saudades. Antes teve Rick Renner, Só Pensando em Você. Lizaine, um abraço, Lizaine. Valeu.

bien, vamos. Maria Lucemir, alô Maria Lucemir, um abraço pra você, minha amiga. Uma ótima tarde, alegria, animação, pra cima, vamos pra cima. Meu amigo Geraldo, aí na loja Tem Tudo Utilidades, tá ligadinho conosco aqui na programação. Tem aquele sorvete aí especial, já já o Vagnão vai aí, viu? É, tomar o sorvete dele de todas as tardes.

0: interagindo conosco na melhor rádio da cidade, na melhor companhia. Vamos juntinhos até as 16 horas. Vamos que vamos, volto já.
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0: Muito bem, gente, agora 2:00 PM, 36 minutos da capital do Jeans. 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Agora, 2:37 PM, fica à vontade também para participar conosco, né, através do nosso WhatsApp 98979-8989. Você participa conosco dentro da nossa programação. Abraço a Lizaine, né? Tá ligadinha conosco. Meu amigo Zé Torneiro, aí na PE90. Valeu, meu amigo. Uma ótima tarde para você, o Zé Torneiro. Ali próximo à Igreja Batista, né? PE90. Meu amigo Júnior da Pop, sempre ligadinho conosco. Vinícius, lá de Fazenda Velha, também sempre está ouvindo aqui a nossa programação. Maria da Batata está ligadinha conosco também. Uma ótima tarde para ela. Obrigado pelo carinho, minha amiga Maria da Batata. Wanda, alô Wandinha. Cheiro para ti, da menina. Tarde maravilhosa. Obrigado também. Bom trabalho. Vamos, com certeza, com muito sucesso e muita música aqui na tarde da Toritama FM. Enio Max está ligado conosco também, meu amigo Enio Max. Ligadinhos conosco. E minha amiga Mary pediu e vai ouvir agora.
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0: Pedro Sampaio e a Melody.

0: Na programação da Rádio do Sucesso, aí pra gente, Gustavo Mioto, Me Traiu com Gente Feia. Valeu, Vinícius. Uma ótima tarde, meu amigo.
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0: Agora, 2:48. Alô, alô, boa tarde.
2: Oi, Johnny, boa tarde, tudo bom? Como é que você está?
0: Tô bem.
2: Eu gostaria de pedir a música em canto, qualquer um.
0: Certo.
2: Eu gostaria de oferecer a minha Jusfilha, a Emanuele.
0: Uhum.
2: Gostaria de oferecer para todas as maravilhosas. Para você, uma boa
0: tarde. Opa, boa tarde para você também, Silvana. Valendo o carinho. Vamos ouvir Banda Encantos? É sério? Tá na Toritama FM. Você tá com tudo.

0: bom saber que você tá aí do outro lado, curtindo aqui a nossa tarde. Valeu, Silvana! Um abraço pra ti, tá, minha amiga? Uma ótima tarde, pediu aí a banda Encantos. É sério? Ligadinhos conosco também a minha amiga Jeane, lá em Belo Jardim. Jeane, um abraço, cheirão, minha amiga. Tudo de bom, uma ótima tarde. Obrigado pela audiência. Tá na sintonia, tá na rádio do seu coração. Quem tá ligadinho conosco também pediu música de Gustavo Mioto. Me traiu com gente feia. Foi o Vinícius. Alô, alô, alô, Vinícius. Tá ligadinho conosco em Fazenda Velha. Aos amigos ali de Fazenda Velha, um abraço. Daniel, o cantor, declaração de amor. E lá em cima, Pedro Sampaio e a Melody. Olha, gente, aqui na nossos estúdios, encontra-se o documento, né, que tem por aqui. Tem o título, né, eleitoral. Tem também o seu RG e o cartão do SUS, de Cristina Severina da Silva. Atenção, Cristina Severina da Silva, encontra-se aqui na nossa rádio, seus documentos, tá certo? Dá uma passadinha por aqui pra vir pegar. Cristina Severina da Silva. Ela é natural aqui de Toritama e os documentos encontram-se aqui em nossos estúdios. Vão ficar aqui guardadinho esperando você vir buscar. A Cristina Severina da Silva. Cristina Severina da Silva, ok? Tá aqui então, RG, título eleitoral e o cartão de saúde, né? Cartão único de saúde, o SUS. Tá, bom, dá uma passadinha por aqui, valeu, valeu. Agora, 2:53, volto já.
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7: Muito bem, na nossa tarde, Alcione canta pra gente. Faz uma loucura por mim. Tá na Toritama FM, tá com tudo, gente. Muito obrigado pelo carinho da audiência.

muito bem na nossa tarde, na nossa programação. Detonautas, Olhos Certos, as melhores músicas atrás.

0: Beleza, valeu, Manassés Santana. Com certeza, ouvindo aqui a nossa tarde, meu irmão, tudo de bom?
1: Tá tudo certo, mas não sei o que.
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0: para você ficar muito bem informado. Sai da sintonia não, rapidinho, tamo de volta.
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4: Legal, gente, na mais ouvida, agora já são 3:11, 3:11, na capital do Dinhas. Mulher morre ao tentar passar com moto entre dois caminhões no Grande Recife.
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4: 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Uma mulher morreu ao tentar passar de moto entre dois caminhões na BR-101, em Abreu e Lima, na região metropolitana do Recife. Na noite desta terça-feira, ela colidiu com um dos veículos e caiu embaixo do outro. Sendo atropelada, a condutora morreu no local. Os motoristas, dos caminhões permaneceram no local e realizaram um teste do bafômetro. O resultado foi normal. O corpo foi encaminhado para o Instituto de Medicina Legal, IML, do Recife. Quatorze pessoas assassinadas durante 24 horas em Pernambuco. Idosa é morta pelo próprio filho em Caetés.
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4: De Caruaru, Elenivaldo Pereira.
5: A terça-feira foi marcada pela violência em Pernambuco, com registro de 14 homicídios, sendo 5 crimes no interior e 9 no Grande Recife. São 173 assassinatos neste mês de setembro. Este ano, de janeiro até agora, mataram no estado 2.022 pessoas. Em Caetés, no Agreste Meridional, Quitéria Bahia da Silva Vieira, de 82 anos, foi assassinada a facadas no sítio Várzea Suja, zona rural do município. O filho da idosa, José Vieira da Silva, de 56 anos, foi preso e autuado em flagrante pelo homicídio. Em Caruaru, um homem foi preso por policiais do 1º Biesp, suspeito de tráfico de drogas. Com José Dailton dos Santos Brito, de 30 anos, o efetivo apreendeu grande quantidade de maconha, cocaína, crack, 4 balanças de precisão e uma pistola, além de um caderno de anotações. A prisão ocorreu no bairro Afonsinho. O suspeito é natural de Arco Verde, no sertão. De Caruaru, Elenivaldo Pereira.
4: Aguarde mais uma edição do 104 FM Notícias durante a nossa programação. 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Agora 3 horas e 14 minutos. Boa tarde.
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1: Isso mesmo, aqui nas tardes da Toritama FM, gente. 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Valeu, valeu, Nenê. Um abraço, meu amigo, tudo de bom. Ligadinho conosco também aqui, todas as tardes, ouvindo a melhor rádio da cidade. Enquanto isso, faça o seguinte, dá um toque pra cá e participa conosco através do nosso WhatsApp, o WhatsApp aqui da Rádio Toritama FM.
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1: Jonas Esticado, o alvo. Essa quem pediu foi Igor, meu amigo Igor Esticado.
2: Meu parceiro Diego Vitoru.
1: Valeu, meu irmão, uma ótima tarde, bom trabalho.

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1: Muito bem, no nosso flashback, Zizi Posse, Perigo. Vamos ao ano de 1986. Essa foi tema de novela, a novela Selva de Pedra. Agora 3 horas e 38 minutos em Toritama.

0: Programação da rádio do sucesso. A gente mata saudades também. Zizi Posse, Perigo. As melhores músicas do melhor do FM. Forte abraço, a minha amiga Patrícia pediu música aqui também, com Bruno Marrone, meu amigo Jonas. Valendo também, Jonas. Aquela tarde maravilhosa, os amigos ouvindo, muito sucesso e muita música boa. Alô, Givanildo, no bairro do Antão, os amigos aí do bairro do Antão, um abraço. Meu amigo Zoa, valendo, um abração, meu amigo. Agora 3 horas e 42 minutos, 3h42, olha, a senhora Diolinda Joana da Silva, ela perdeu seus documentos, perdeu RG, CPF, título de eleitor, aqui próximo ao Hospital Municipal. Quem encontrou pode trazer aqui na Rádio Toritama FM ou pode ligar também para o senhor José Luiz, através do fone 9 89 26 78 78, 9 89 26 78 78, e fala com o senhor José Luiz. A dona Diolinda Joana da Silva perdeu os documentos RG, CPF e título eleitoral. Bom, dá um tempinho, rapidão, tamo de volta. Vem aí muito sucesso e muito mais músicas aqui na Melhor.
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0: 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Agora 3:52. A gente dá aquela relaxada. Bon Jovi.
1: Auris.

0: Na Voz Ouvida agora, 4 horas e 2 minutos. Finalizamos com José Augusto. Antes teve Bon Jovi, Auris. Vem aí, Manuel Augusto, a partir de agora, e vai te fazer companhia até as 18 horas. Tô de volta amanhã, a partir das 14 horas. Até lá então, um abraço a todos, valeu, tchau, tchau.
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1: Boa tarde, Toritama. Paz do Senhor, está no programa Voz da Assembleia de Deus. Pela Rádio Toritama FM 104,9, hoje, quarta-feira, dia 23 de setembro, mais uma tarde, queremos agradecer ao nosso Deus. Assembleia. E também a cada um de vocês, onde você estiver, muito obrigado. Daqui a pouco o WhatsApp liberado para você participar, enviar a sua mensagem. Você que está em casa, você que está no seu trabalho, seja no aprontamento, na facção, na fábrica, nas lojas, nas lavanderias, a você mototaxista, a você motorista, muito obrigado pela carona, viu? Vamos a Deus pela vida de cada um.
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1: Soberano Deus, Pai, neste momento, queremos te agradecer, Senhor, por mais um dia, por ter chegado nesta emissora e agora juntamente com o teu povo, glorificar o teu nome. Fala conosco nesta tarde, através dos hinos, através da tua palavra, nos concede uma noite abençoada. Te apresentamos nesta oração os nossos pastores, pastor local Severino Júnior, a sua esposa, a irmã Aldera, toda a família, como também o nosso pastor presidente, Aildo José Alves, toda a convenção, a diretoria da igreja. Ó Pai, nessa tarde, queremos orar e te apresentar aqueles que estão enfermos, que estão em casa, que estão nos hospitais, que irão passar por cirurgia. Chega na vida do pai do presbítero Fábio Júnior, outros que estão internados, como também a tua filha Dilma, ali no Recife, queremos te apresentar, entre outros que não temos o nome, mas tu és Deus que conhece, Deus que vê, Deus que confia em ti. Tem misericórdia, salva vidas para o teu reino nesta cidade, consola famílias enlutadas e nessa tarde fala conosco. É no teu nome, Jesus Cristo, que nós te pedimos e já te agradecemos. Amém.

glória seja dada ao nome do Senhor. Vamos ouvir com Alice Maciel, Deus é Fiel. E nosso irmão Wesley oferece para todos de Acoab, também oferece para sua esposa. Nossa irmã Eliana oferece para os seus filhos.

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5: Estamos de volta, 4:30, programa Voz da Assembleia de Deus. Lembrando que hoje, quarta-feira, temos culto de oração em todas as nossas congregações a partir das 19 horas. No próximo sábado, grande cruzada evangelística lá no sítio Caldas. E o presbítero Jorge, juntamente com toda a congregação, convida você, toda a sua família, para participar. Campanhas evangelizadoras convidadas, cantores e pregador especialmente convidados. Sábado, grande cruzada evangelística lá no sítio Caldas, bem próximo da congregação. Vamos ouvir quando Daleto Hungria lança Sobre Mim. Se louvou quem pediu foi nosso irmão Robson, que oferece para sua esposa. Para todos que estão comigo, ele colocou. Para todos que estão com Robson aí, muito obrigado pela sintonia. Vai lá em Robson, deixa eu mandar um alô para a Verônica. Meu amigo Robson já é outro. Hoje da facção de Verônica. Também Matheus oferece o hino da sequência. A gente vai tocar com Kemely Santos, Deus de Obras Completas, que é um pedido da nossa irmã Fátima, que oferece para todos os ouvintes. Também o nosso irmão Francisco oferece o hino da sequência. Rizzo Neto oferece o próximo louvor para todos. Também Maria do Carmo oferece para toda a sua família e todos da congregação BT1. Também Simone oferece para todos os ouvintes. Sirlei oferece para todos que estão no seu fabrico com Kemely Santos, Deus de Obras Completas. A nossa irmã Adriana oferece o hino da sequência. Boa tarde, irmão Manuel. Escuta o programa todos os dias. Manda um alô para nós aqui que estamos na facção de Dona Sueli. Um alô para todos que estão na facção de Dona Sueli. Mandar um alô para todos que estão na facção GG. Nossa irmã Vânia, Lucivânia, Tiana, todos vocês que estão aí na facção GG, muito obrigado. Também a nossa irmã Benilda. Peço ainda a sequência para Felipe, seu filho, e Franciele, sua filha. Santa da Leta Hungria, lança sobre mim também a nossa irmã Leônica, na fábrica da Zirap, está na sintonia. Parece para todos os ouvintes, convido todos para participar do aniversário do Proata ali na congregação Coab 1, domingo às 19 horas.

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1: Eu sinto a tua presença nesse lugar, Deus. O Senhor não falha. O Senhor não mente. O Senhor não muda.

aquele que começou a boa obra é fiel. Ele não é homem para que minta. Ele não é filho do homem para que se arrependa. Talvez quem

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0: Samuel Mariano, eu sei que dói.
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0: O nosso irmão Marcos da Vila Canaã, traz para sua esposa.
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1: Ao som de Natália Braga, Estou Cuidando de Tudo, estamos de volta em 5 horas e 8 minutos. Se louvou quem pediu foi nosso irmão Vinícius, aqui do centro da cidade, que oferece para sua esposa.

canção para o meu, para o teu coração. Nosso irmão Eduardo que pediu esse louvor. Agradece para todos.

0: Vamos ouvir com Rainer Almeida, Um Novo Dia Virá.
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0: E a nossa irmã Franciele,
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0: Ela do Deus é fiel, oferece para o seu esposo, os seus filhos.

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3: Eu também creio.
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0: Suede Silva, o céu responde diferente. E a irmã Nira oferece para toda a sua família. Também Lucy Cleide oferece para o seu esposo, sua filha. Nosso irmão Zé Nilo do Sul oferece para a sua esposa. Vamos ouvir com Shirley. Sobrevivi. A nossa irmã Hilda oferece para todas as irmãs. Também Neide oferece para todos.
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0: Também nosso irmão.
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0: Tiago oferece para todos os ouvintes. Tom, além do Largo da Paz, oferece para toda a sua família, para o seu filho. Alexandre oferece para todos a facção das três irmãs. Também Sônia de Cláudio, nosso amigo Zé Ronaldo, estão na sintonia.
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0: Nosso amigo Terna, lanchonete Boni. Também de Conton, Clipson, Patrícia, Naldo. Vocês aí, muito obrigado.

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6: Elane Martins volta a sonhar. Nosso irmão Jackson, ele que oferece para todos que estão trabalhando com ele na facção.

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Ele oferece este louvor também para sua esposa, seus filhos. Também para sua tia, sua mãe. Para o pastor Severino Júnior. E também para o pastor presidente Ailton José Alves e família.

0: Estamos chegando ao final do programa.
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0: Às 5 horas e 50 minutos. Vamos ouvir louvores, viu? Vamos ouvir com Vitorino Silva, Deus Muda Situações. Louvor, nosso irmão Zé Bezerra, ali do Areal, oferece para sua esposa e todos da congregação do Areal. Também nosso irmão Zé Pequeno oferece para toda a sua família. Nosso irmão João.
2: Assembleia de Deus.
0: O diácono Paulo Sérgio oferece para todos os ouvintes.
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0: Também nosso irmão Cícero da Popa oferece o próximo louvor para todos do Coqueiral, do novo Coqueiral, nosso irmão Zacarias. Também nosso irmão Zé de Lima, irmã Carminha lá na Vila Canaã, estão na sintonia. E vamos ouvir com Sérgio Lopes o último louvor da tarde de hoje. Pediu para nossa irmã Ceinha, que oferece para todos. Marivane oferece ainda a sequência. Diego oferece o próximo louvor. Manda um alô para nossa irmã Nice Alves, a nossa irmã Graça. Também nosso irmão Marcel oferece o próximo hino. A nossa irmã Creuza, na cidade de Caruaru. Para toda a sua família aqui de Toritama. Nosso irmão Tiago Tavares oferece para sua esposa, seus filhos. Para o pastor Severino Júnior. Para o diácono Luciano. Presbítero Jânio está na sintonia, também o presbítero Denilton. Presbítero Jorge. Presbítero Rogério Pociano. Também nossa irmã Helena da Cordeiro Modas, ela que está na sua loja, oferece para os seus clientes. O diácono Ricardo oferece para todos.
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0: Também o diácono Márcio oferece para todos que estão na Pinheiros Aviamento. Maciara também oferece para sua esposa, suas filhas. Todos da congregação da Dalgisa Moura. Simão Marcelo Júnior. Às 5 horas e 52 minutos. Eu vou ficando por aqui, viu?
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0: Uma noite maravilhosa. Da paz do Senhor para os irmãos ali da Canaã 2. Estive hoje lá no sítio de oração, agora à tarde. Nossa irmã Sueli, a dirigente. Não. A dirigente da congregação, o presbítero Fábio Júnior. Nosso irmão William, na sintonia, viu? Também nossa irmã Toinha.
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0: Fiquem todos com Deus e a paz do Senhor.

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0: Alô, alô, muito boa noite, aqui é César França, estamos chegando com mais uma edição do seu, do meu e do nosso Jornal da Noite, o JDN da Rede Agreste Comunica. E hoje é quarta-feira, 23 de setembro de 2026, às exatas 18 horas e 6 minutos, 6 horas mais 6 minutos da noite, iniciando mais uma edição do Jornal da Noite. E eu só estou aqui porque você está aí do outro lado, sintonizado, sintonizada, acompanhando a 104.9, hoje com a internet 100% restabelecida. Vou fazer um convite especial para você que está em casa acompanhando a edição do JDN de hoje, para você participar. 8979-8989, o WhatsApp da Toritama FM. Tava com saudade de você, já que ontem a gente não conseguiu trazer a sua participação. Hoje ele já pediu, ele falou assim: César, isso é um recado do WhatsApp da Toritama FM, viu, Éder? O WhatsApp falou pra mim assim, César, bem baixinho aqui, ó, na hora que eu tava começando o jornal: César, no seu primeiro comentário, já me anuncia, porque eu quero receber participação do ouvinte, porque ontem tava sem internet. Então, o seu pedido é uma ordem, WhatsApp. Tá aí, ó, 8979-8989, o contato da Toritama FM, aberto e à sua inteira disposição para você aí, amigo ouvinte, acompanhando aí mais uma edição do Jornal da Noite aqui no Som da Cidade, o som oficial de Toritama. Você já sabe onde encontra, é na rádio Toritama FM 104.9. E ao meu lado, meu companheiro de bancada, jornalista, apresentador aqui do Jornal da Noite, chegou aqui nos estúdios, está na correria, hoje está de cabelo cortado. Ele quer a elegância das palavras, ou chegou na elegância também, o seu personal stylist aqui do nosso querido Éder Matheus. Muito boa noite, meu patrão, e já chega, o pessoal já sabe que o seu comentário inicial, você vai trazer as atualizações sobre o tempo, o que a gente constatou hoje, um dia muito quente na cidade de Caruaru, aqui em Toritama também na região. Parece que aquele calorzão do final do ano realmente chegou, e quando ele chega é pra valer. Muito boa noite, Éder Matheus.
1: Boa noite, César França, boa noite a todos e a todas que estão nos ouvindo nesta edição de quarta-feira, dia de feira de gado na cidade de Toritama, né, César França?
0: E isso na quarta
1: a
0: pela manhã.
1: A gente tem muita feira, a gente tem feira na quarta, tem feira na quinta, que é a feira do jeans, tem feira no sábado de fruta e também no domingo. Mas aí, César, é realmente muito quente o sol, como você falou, né? Inclusive, foi aí no lombo de candidatos que estavam na rua andando, muito sol, muita coragem, muito pé na estrada para conseguir
0: votos. Só faltam 11 dias. Primeiro turno, né?
1: Isso mesmo. E aí, até nossos amigos de assessoria também, Zé, muito sol nas costas do trabalhador. E aí, vai ter passeata, vai ter carreata nos próximos dias, não é, César França?
0: Vai, Éder. E aí, eu vou aproveitar que você falou de feira de frutas e verduras, um informe que vai ser divulgado, mas aí já tem algumas pessoas perguntando, questionando a respeito da feira de mangá e a feira de fruta e verdura no final de semana da eleição. Aí semana que vem, de domingo agora 8, 4 de outubro, acontecem as eleições de 2026. E aí no próximo final de semana, nesse final de semana não, normal, sábado e domingo. Agora no outro final de semana a feira vai ser antecipada, viu, Éder? Vai ser na sexta-feira, aqui dia 2 de outubro, e no sábado 3 de outubro. No domingo, dia 4 de outubro, não haverá feira de fruta e verdura, até porque é o dia da eleição aí do pleito eleitoral 2026. Então, na próxima semana, a feira de frutas e verduras vai acontecer na sexta e no sábado. Mas atualize aí sobre a previsão do tempo. Como é que tá a temperatura? Agora eu não vou me surpreender se tu trouxer agora que tá 27 graus, né, nesse momento. Porque parece que tá escalando. Cada dia vai aumentando um grau. Que calor é esse, meu patrão?
1: César França, hoje você errou por um, ó. 26 graus Celsius. Deu aqui na previsão, cravado no céu da cidade de Toritama, 26 graus. Uma das entradas de noite mais quente que tem agora neste ano de 2026. A temperatura máxima de hoje foi 34, foi lapada de sol.
0: Tô dizendo a você,
1: lá vem o verão, lá vem o verão. Mas foi só o primeiro dia da primavera, na verdade, de acordo com o calendário. Pela madrugada vai dar 19 graus na cidade de Toritama. E aí, a gente tem na próxima quinta, sexta, sábado, domingo, sol, muito sol.
0: Sol com força.
1: É a previsão de tempo para os próximos 5 dias.
0: Tá aí, 18 horas e 10 minutos. Mandar um abraço a Daniel Divulgação, porque ele tava me atualizando, tava nos atualizando também durante o dia. Ó, o céu tá limpo, o sol tá quente. É isso, agora é isso aí para as próximas semanas, muito provavelmente. Chegou o final de ano, a gente sabe como é a temperatura agora, principalmente ele tá caminhando pro final de setembro, hoje é dia 23, Então a gente sabe que quando adentrar aí os meses de outubro, novembro, é calor demais aqui na nossa região. Antes de chamar aqui as manchetes da noite, Adamatheus, registrar aqui que tem alguns documentos aí da dona Cristina Severina da Silva. Então tá aqui um RG, uma identidade, o título eleitoral da Cristina Severina da Silva e também o seu cartão do SUS. Então tá aqui a documentação da Cristina Severina Silva. Cristina Severina da Silva, se alguém conhecer, ela que é natural aqui da cidade de Toritama, filha aí do José Severino da Silva e da Severina Mara da Silva, tá aí RG, título eleitoral e cartão do SUS aqui nos estúdios da Toritama FM. E também a senhora Diolinda Joana da Silva perdeu também seus documentos, RG, CPF, título, ontem próximo ao Hospital Municipal. Quem encontrar, por favor, a documentação é da senhora Diolinda Joana da Silva. Entrar em contato com o telefone 819-8926-7878. Mais uma vez, 819-8926-7878. Você vai falar aí com o senhor José Luiz, que é o dono aí do telefone, desse contato. E aí, se você encontrar a documentação da senhora Diolinda Joana, por favor, entre em contato aí para devolver, porque é aquela coisa, né? A gente não deseja para o outro o que a gente não gostaria de passar com nós mesmos, né? Então, perder a documentação no dia de hoje, a gente sabe a burocracia, as despesas aí de segunda via, é a documentação dessas duas pessoas. A documentação da Cristina Severina da Silva está aqui na rádio, se alguém conhecer pode avisar ela para ela vir buscar. Já a senhora Diolinda Joana da Silva está em busca aí da sua documentação, que foi perdida ali próximo ao Hospital Municipal Nossa Senhora de Fátima, aqui na Avenida João Manuel da Silva. Mandar um abraço para Dona Aline, sintonizada no bairro da Coab. Mandar um abraço para Dona Maria de Bal, o cheiro Dona Maria de Bal também, na escuta, na audiência, lá no bairro da Coab. Daiana, minha patroa, cadê tu? Daiana já tá celebrando seu aniversário. Sexta-feira começa o Toritama Motofest, e aí no mesmo dia também celebração aí. Amanhã vai ter o Shopping Center Parque das Feiras, inclusive o Eclésio do Marketing vai estar passando aqui nos estúdios daqui a pouco para reforçar esse convite para você que está em casa. Amanhã o Shopping Center Parque das Feiras celebrando os 25 anos. E a Igreja Matriz também, Nossa Senhora da Conceição, aqui na cidade de Toritama, também celebra, junto com Daiana, que vai soprar velinhas aí na próxima sexta, aí, dia 25 de setembro. Então, um abraço a Daiana, Edinho, Dona Valquíria, Cristina, todo mundo na escuta, todo mundo na audiência do Jornal da Noite. Mas agora, Eder, vamos embora com as principais manchetes de hoje do seu, do meu e do nosso JDN. E olha só, o TRE Pernambuco divulgou os locais de votação e distribuição das sessões para as eleições gerais desse ano aqui em Toritama.
1: Flávio Bolsonaro reduz vantagem de Lula no Nordeste, mas petista avança no Sudeste.
0: E o João Campos confirmou que Lula vai estar no Recife nessa sexta.
1: Inteligência artificial e vídeos falsos superaram fake news como maior ameaça à democracia nestas eleições.
0: Testemunhas de Jeová flexibilizam as orientações sobre doação e recebimento de componentes do sangue.
1: Pernambuco celebra Dia Estadual dos Doutores da Alegria, com 23 anos de atuação no Recife.
0: E uma professora de Pernambuco formou a sua própria mãe e sua própria avó em programa de alfabetização.
1: E essas são as principais manchetes do meu, do seu, do nosso Jornal da Noite, da sua rede Agreste Comunica. Sua região é notícia. Rádio Toritama FM, 18 horas e 14 minutos.
0: Sabe quem está sempre na escuta e na audiência também, Eder? É o irmão Dido. Sei que o senhor está aí acompanhando. Mande sua participação. Muito boa noite. Quem eu também vi logo cedo foi Cícero da Popa. Cedinho, rapaz. Vi ele lá no bairro do Novo Coqueiral, ele que não perde um JDN. Aproveitar e mandar um abraço também para o irmão Carlos, lá no bairro do Isídio Tavares. O Isídio Tavares está a coisa mais bonita do mundo agora. Todas as ruas sendo pavimentadas, inclusive a rua aí do irmão Carlos. Um forte abraço, meu irmão. E vamos embora com notícia, vamos embora com informação. O TRE, inclusive, vamos até deixar fácil aí a planilha completa para a gente trazer todas as sessões. Mas o Tribunal Regional Eleitoral de Pernambuco, aqui na Zona Eleitoral de Toritama, na 112ª Zona Eleitoral, definiu a estrutura dos locais de votação em Toritama para as eleições gerais de 2026, aí que vão acontecer o primeiro turno no dia 4 de outubro. Ao todo, a cidade de Toritama vai contar com 19 pontos de votação e 103 sessões com urnas eletrônicas distribuídas estrategicamente para atender a um eleitorado apto de 35.242 pessoas, conforme os dados atualizados agora do mês de setembro. A organização logística abrange unidades escolares, prédios públicos e centros de apoio, garantindo, Éder, o acesso dos moradores, tanto aqui na zona urbana, quanto também nas comunidades rurais, todo mundo acompanha, né, o JDN?
1: E tem mais informações, César. Entre os locais com maiores concentração de urnas, destacam-se a Escola Laura Lopes, no bairro Deus é Fiel, e a Escola Nossa Senhora do Perpétuo Socorro, ali na Estrada de Travessias, com 11 sessões cada uma, seguidas pela Escola Elizabeth Borba, que é aquela escola do Arial, que abrigar 10 sessões, vai ter lá, César, 10.
0: É, lá na Elisete Borba, né?
1: É um grande colégio eleitoral. Além das tradicionais unidades de ensino público, equipamentos como o CAPS, no bairro Duque de Caxias, né? Fazenda Velha. O CREAS, no centro, e o Espaço da Juventude, e também a sede do Universo Autista, os dois lugares. Unidade Básica de Saúde de Fazenda Velha também receberão sessões eleitorais durante essas eleições daqui a 11 dias.
0: É, e aí a zona eleitoral aqui de Toritama orienta que os eleitores fiquem atentos a eventuais transferências e também agregações de sessões já estabelecidas. Por exemplo, na Escola José Matias da Silva, no centro, haverá a junção de urnas. A 27 foi agregada a 29 e a 28 foi agregada a 30, a sessão. Já outros pontos, como o CREAS e o Espaço da Juventude, passaram a abrigar sessões que anteriormente ficavam ali no Salão Paroquial. Enquanto as creches municipais, tanto do bairro Antão e do Independente, absorveram urnas da Escola Edgar Torres. A recomendação da Justiça Eleitoral é verificar com antecedência o local exato antes de se deslocar às urnas no dia da votação. Enquanto eu trago aqui esse informe, eu estou abrindo aqui o PDF dos locais de votação. Aí está aberto aí também. Abre por aí para a gente trazer com mais detalhes, porque vai ficar melhor para trazer para o amigo ouvinte cada sessão e o número dela, os locais de votação. Aí, como a gente falou, vão ser 19 locais de votação, ao todo 103 sessões, ou seja, 103 urnas, mais de 35 mil eleitores aptos aí a participar. Eu abri aqui a planilha, já estou aberta, consegui se abrir daí?
1: Consegui. O primeiro é o que aí? O primeiro informe da sua lista?
0: Pronto, o meu aqui é o CAPS.
1: Pronto.
0: Lá no Duque de Caxias.
1: Sessão 91.
0: Perfeito. Então, você trouxe o CAPS, eu vou trazer o CREAS e a gente vai alternando. Então, o CREAS, aí o Conselho da Assistência Social, a Casa dos Conselhos aqui no centro da cidade, vai ter as sessões 37 e 38, que foram sessões herdadas aí do Salão Paroquial.
1: Aí tem também a creche municipal no bairro do Antão. As sessões 1, 2, 3, 94 e 105. Sessões herdadas da escola Edgar Torres. Portanto, quem votava na Edgar Torres, agora nessas sessões vai votar na creche do bairro Antão.
0: Isso, já a creche lá do bairro Independente, ali na PE 90, tem as sessões 23, 24, 25, 26, 93, 101 e 102.
1: 102 também. Escola Belmiro Gonçalves, né? Isso é a próxima?
0: Isso.
1: No bairro Independente. Sessões 40, 47, 52, 75, 78, 83, 84 e 90.
0: Já a Escola Elisete Borba, lá no Arial, vai ter as sessões 15, 16, 17, 18, 19, 51, 55, 57, 58 e 84.
1: E aí depois tem a Escola Estelita Timóteo, aqui no centro da cidade de Toritama. Lá terão 6 sessões, a 7, a 8, a 9, a 10, a 22 e a 39.
0: Já a Escola José Matias, que fica ali por trás do Protásio, no centro aqui de Toritama, vai ter as sessões 27, 28, 29, 30 e a sessão 98. Haverá duas agregações aí, no caso, entre a 28 e a 30.
1: Quem vota na a Escola José Paulo de Lima, no sítio São João, as sessões que estarão lá serão a 71, 76, 86, 95 e 104.
0: Isso aí, já na Escola Laura Lopes, lá no bairro Deus é Fiel, vão ser as sessões 14, 48, 54, 56, 60, 67, 70, 79, 81, 85 e 88, ao todo 11 sessões.
1: Escola Manuel Benedito, lá na Vila São Benedito, 77 vai ter e a 100. A urna 77 e a 100 na Vila São Benedito.
0: Isso, vamos lá para a Fazenda Velha, Escola Maria Aurora de Jesus. As sessões vão ser a sessão 11, 12, 13, 31, 50, 66, 80 e 89, ao todo, 8 sessões.
1: Escola Maria Gonçalves da Silva, no loteamento Isídio Tavares, sessões 92, 99 e 103, 3 sessões lá.
0: Tá, a Escola Nossa Senhora do Perpétuo Socorro, uma das maiores aí, Éder, vão ser as sessões 41, 42, 43, 44, 45, 59, 61, 62, 63, 64, 65, ao todo, 11 sessões.
1: É voto, viu, César França? 11 sessões, é um grande colégio eleitoral, fica aquele monte de gente, né, no dia da eleição, grande expectativa.
0: É a maior.
1: Por esse resultado, a gente já fica, o eleitor já está ávido pelo resultado, mas somente daqui a 11 dias. E aí a gente tem a Escola Protásio Soares de Souza, uma antiga sessão eleitoral da cidade de Toritama. Lá haverá as urnas 32, 46, 49, 53, 68, 69, 72 e 74, 8 sessões.
0: Por muito tempo, Protásio acho que foi um dos maiores, né? Então agora a Perpétuo Socorro é maior. Escola Rui Barbosa, sessões 4, 5, 6... 35, 36 e 97, ao todo 6 sessões.
1: O Espaço da Juventude, no antigo fórum no centro de Toritama, terão as urnas 86 e 96, sessões herdadas do Salão Paroquial.
0: Já na UBS de Fazenda Velha, as sessões vão ser 33, 34 e 73.
1: E a sede do Universo Autista também é sede de votação, no centro da cidade, e lá terá as sessões 20 e 21.
0: Confira para você não se perder aí no local da sua votação. E qualquer dúvida, 37 ao todo, 6 sessões.
1: O Espaço da Juventude, no antigo fórum no centro de Toritama, terão as urnas 86 e 96, sessões herdadas do Salão Paroquial.
0: Já na UBS de Fazenda Velha, as sessões vão ser 33, 34 e 73.
1: E a sede do Universo Autista também é...

0: publicação, é só arrastar para o lado, Éder. Na arte vai estar todas as sessões e locais para você tirar a sua dúvida aí para o dia 4 de outubro que se aproxima. Faltam apenas 11 dias e domingo agora 8 é o dia do pleito eleitoral. 18 horas e 23 minutos na capital do Dins. Chamar o bloco de apoios culturais. Quando a gente voltar, a gente vem com muita notícia, muita informação. Ah, um abraço ao seu Valdemir Francisco, eu falei nele, ó. Ele confirmou. Claro, tô aqui na escuta todo dia. Aproveitar e mandar um abraço também para Denis, o guarda patrimonial, e o Júnior da Pop, diretamente lá da Vila Canaã. Não saia daí que já a gente tá de volta.
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8: Horas e 29 minutos na capital do Jeans. Estamos de volta com o segundo bloco do JDN. Mandar um forte abraço a Zéza lá no Planalto, Rosinha, Deus te abençoe, tenho certeza que você vai ficar bem. Ela está aí se recuperando. Um abraço para ela lá no bairro do Independente. Daiana confirmou que está na escuta. Eu mandei um alô especial para você, Daiana, mas você ignora meus alunos. Aí depois de 20 minutos aí você chega: boa noite, meninos do JDN. Aí ignorou o alô carinhoso que eu mandei para você. Não foi, Éder? Chega e tava inspirado. Daí Daiana vem depois de 20 minutos: boa noite, menino do JDN. É assim mesmo, dona Daiana. Um abraço, Daiana, Edinho. Ela tá dizendo: meu telefone estava carregando lá dentro. Ah, ouviu, muito bem. Eu ia dizer, ela não ouviu, que ela tem esse costume, dizer que não ouviu na hora que a pessoa manda o alô para ela. Um abraço, Daiana. Olha só, de mandar um abraço também lá pro bairro do Coqueiral. Tem Luciana, que tá na escuta, na audiência, que é ouvinte número 1, tá sempre acompanhando a programação de lá. E também lá no corte de pano, nosso querido Isaías Santos. Grande Isaías, meu parceiro. Mandar um abraço para você, todo mundo que tá no serão nosso de cada dia. E quem tá por lá também, Éder, é Natan, mais conhecido como Natan da Caixa. Mandou um abraço pra gente aqui. Grande Natan, tá lá no corte de pano do Isaías, lá no bairro do Coqueiral, essa turma boa reunida e é sintonizada, acompanhando e ficando bem atualizado, Éder. Porque só presta iniciar a noite bem informado, e essa é a nossa missão aqui com o Jornal da Noite, não é isso?
9: Isso mesmo, e também eu tenho que, não poderia deixar de mandar um parabéns muitíssimo especial.
8: Olha,
9: ao Bob, nosso amigo Bob.
8: Aniversário hoje?
9: Ele está aniversariando hoje.
8: Parabéns, Bob!
9: Que é o esposo da Joyce. Parabéns, Bob, aí pela... o Everson, pelo seu aniversário. Tudo de bom para você.
8: Tá aí, vamos embora com notícia, com informação e atualização política. É o momento da política, não tem como. Faltam 11 dias para o primeiro turno e as movimentações estratégicas de campanha provocaram oscilações regionais nas intenções de voto. A gente sabe o quanto que essa política é polarizada, muita gente utiliza esse termo, mas está bem dividida. A gente sabe que tem dois principais candidatos aí no Nordeste. A gente sabe que o Luiz Inácio Lula da Silva sempre tem uma grande vantagem, enquanto que o Flávio Bolsonaro, ou a extrema-direita, tem grande vantagem no Sudeste. E olha só, no Nordeste, o senador Flávio Bolsonaro reduziu essa vantagem já histórica do Lula, aí subindo de 28% para 31% em uma semana, enquanto o petista oscilou de 60% para 57%. Porém, Éder, nesse meio tempo, o cenário inverso ocorreu lá no Sudeste, onde o atual ocupante do Planalto, Lula, avançou de 31% para 36%, ao passo que o parlamentar, Flávio Bolsonaro, recuou de 47% para 43%.
9: É a explicação dessas pesquisas, né? Que, embora as alterações tenham ocorrido dentro da margem de erro, de 4 pontos percentuais no Nordeste e de 3 no Sudeste, os números refletem o impacto direto do direcionamento das viagens dos candidatos. Na última semana, Flávio priorizou agendas e viagens pelo Nordeste para buscar a aproximação com o eleitorado local, enquanto Lula concentrou seus compromissos e atos políticos em municípios da região Sudeste.
8: Tá aí, Éder. E aí, com isso, o desempenho nos dois maiores colégios eleitorais do país evidencia a relevância das agendas presidenciais no ritmo da corrida presencial. O que me parece é, o Flávio Bolsonaro sabe que está em desvantagem no Nordeste, investiu no Nordeste. Enquanto o Lula percebeu que tem essa desvantagem histórica no Sudeste, também investiu mais lá no Sudeste. É, com essa troca de terreno aí, trazendo reflexos imediatos nos levantamentos, as cúpulas das duas campanhas avaliam como recalibrar a rotina de viagens para manter os redutos tradicionais e, ao mesmo tempo, ampliar o alcance em territórios historicamente adversos.
9: Panorama dessa análise. E aí a gente tem mais notícia dessa vez, agenda dos candidatos aqui no estado de Pernambuco. O presidente Isso. Lula cumprirá a agenda política no Recife na próxima sexta-feira, dia 25. A visita contará com a participação do candidato ao governo de Pernambuco, João Campos, que anunciou nas redes sociais a realização de uma caminhada conjunta na capital pernambucana para celebrar a aliança entre as siglas e fortalecer o palanque governista na região.
8: E em publicação nas redes sociais, o socialista, o João Campos, detalhou que conversou diretamente com o chefe do Executivo Nacional para parabenizá-lo aí pelo discurso de abertura na Assembleia Geral da Organização das Nações Unidas, a ONU, antes de confirmar o compromisso. Então, João Campos falou o seguinte: na próxima sexta-feira estaremos juntos no Recife para fazer uma linda caminhada da vitória, tá aí comemorando o candidato do PSB, selando a união das lideranças para essa reta final, esse sprint final da campanha.
9: É, a presença do presidente do estado também foi endossada pela senadora Tereza Leitão, que indicou que o ato público está previsto para ter início às 10 horas, embora os detalhes do trajeto e o local exato da concentração ainda não estejam alinhados pela equipe de articulação das campanhas. A mobilização no Recife é vista por correligionários como um passo estratégico para consolidar a força da chapa majoritária junto ao eleitorado pernambucano.
8: Tá aí, Eder, o registro é destacar. Recebi agora uma mensagem do Eclésio, do marketing aí, representante do marketing do Shopping Center Parque das Feiras. Tá, ele não vai conseguir vir aqui para os estúdios, ele vai fazer uma participação geral daqui a pouco, reforçando o convite para amanhã, essa celebração no Shopping Center. Ele está justamente lá, que agora estão organizando toda a parte da decoração para amanhã. Essa celebração, ele não vai conseguir sair de lá agora, mas ele vai participar aqui no JDN, reforçando aí os 25 anos do Shopping Center Parque das Feiras. Mas voltando aí para a matéria, para a pauta que a gente trouxe dessa agenda do Lula em Pernambuco na próxima sexta, que foi confirmada pelo próprio João Campos, candidato ao governo do estado. Semana passada, ou retrasada, agora não me recordo, Flávio Bolsonaro esteve aqui em Pernambuco. O Lula, eu acho que ainda não veio nessa campanha, então deixou aí para a reta final,
7: não
8: é isso?
7: Não veio, ainda não compareceu no estado de Pernambuco o presidente Lula. O Flávio Bolsonaro fez a agenda, está com poucos dias, né? Inclusive, tinha uma previsão dele passar aqui em Toritama, em Santa Cruz do Capibaribe. Não passou, só passou lá em no Recife.
8: E pegou o facão de Abimael, não foi?
7: Vigi Maria.
8: Veio a resenha lá. Você já pegou no facão de Abimael, Eder Matheus? Não, né? Não, dá errado. Assim, bom, 18 horas e 36 minutos. Rapaz, a gente vai lembrar, Eder, das eleições. Eu lembro sempre da eleição dos Estados Unidos de 2016, do Donald Trump. A onda de fake news. Tanto é que até foi tema do meu TCC na faculdade de jornalismo. Mas agora, vê como o tempo vai passando e as gerações vão se atualizando. A IA, a inteligência artificial e os vídeos falsos superaram aí as fake news como maior ameaça à democracia. E digo mais, a fake news vai estar inserida dentro justamente aí dessas ferramentas, como a inteligência artificial, como os vídeos falsos. Gerados aí por IA, conteúdos de baixa qualidade, assumiram o posto das tradicionais fake news, tornando-se os principais riscos digitais para a democracia e o processo eleitoral. É o que revela aí o Guia Internet Democracia e Eleições, lançado na última terça-feira, mais conhecido como ontem, pelo Comitê Gestor da Internet do Brasil. A publicação, traça aí uma mudança radical no cenário em comparação a 2018. Enquanto o primeiro ciclo eleitoral analisado priorizava a difusão por redes abertas, como Facebook, a desinformação atual migrou para aplicativos de mensagens privadas, como o WhatsApp, espalhando-se aí de forma simultânea por múltiplas plataformas em que vídeos curtos ancoram aí narrativas fraudulentas. E muitas vezes a gente assiste o vídeo e a gente cai, porque a gente imagina que o vídeo é real, mas muitas vezes é inteligência artificial.
7: É, tem que prestar atenção direitinho nos vídeos que a gente assiste, porque de repente aparece uma anomalia,
8: No mínimo, nos mínimos detalhes.
7: Uma pessoa com 6 dedos, uma coisa assim bem estranha, a gente tem que ter cuidado, porque realmente a fake news, através de inteligência artificial, vídeos falsos, é realmente uma realidade. Em época de campanha, a gente vê muita besteira. Eu fiz um estudo, César França, inclusive, o público que é mais propenso a assistir fake news é aquele público que visita o Facebook. Realmente, muita fake news
8: Muita fake news. E é justamente esse avanço aí das IAs, esse refinamento aí desses conteúdos. Inclusive, a coordenadora, a Renata Miele, destacou que o debate é urgente porque as plataformas digitais ocupam hoje uma posição central. É uma campanha digital, né? Tá claro isso. No cotidiano aí do cidadão, para o consumo de notícias locais e internacionais. E aí, diante da centralidade da internet, na formação da opinião pública, o guia reforça a necessidade de combater essas estruturas aí sofisticadas de manipulação para assegurar que o eleitorado preserve seu direito a uma escolha consciente e transparente nas urnas. Realmente é muito preocupante e perigoso, porque a IA pode até mexer na voz, né? Como se um candidato, por exemplo, tivesse falado algo que ele não falou. Então a gente tem que ter muito cuidado com todo o conteúdo que a gente vê na rede social, né, Isadê?
7: É verdade. Inclusive a voz da gente pode ser até gravada e utilizada, né?
8: Fico alerta.
7: É realmente preocupante aí as formas que as quadrilhas, né, as pessoas de má fé agem na internet por trás do anonimato.
8: Fico alerta e fico até, a gente falou recentemente, para ter cuidado aí com os golpes, as ligações, essas ligações robóticas aí de operadora, de presídio. Enche o saco o dia todo a gente recebendo esse tipo de telefonema. E eu até fiz um apelo esses dias, uma orientação para quem está em casa acompanhando. Ligou o número, você atendeu, porque tem hora que você nem atende, você foge de atender. Mas nunca diga nem um alô, viu? Porque até quando você está falando um alô, a pessoa pode estar gravando do outro lado e depois distorcer a sua voz. É, então, eu atendo o telefone, eu não falo nada. Eu espero primeiro a pessoa que está do outro lado da linha falar. E tome cuidado, porque às vezes até quem você está ouvindo é uma pessoa que você conhece. Mas pode ser sim uma voz editada aí através de IA, dessas ferramentas. Tem que ter o máximo de cuidado. 18 horas e 39 minutos na capital do DIN. Já já a gente vai trazer a participação. Quem vai participar vai ser a presidente do Shopping Center Parque das Feiras, a Maiara, fazendo esse convite especial para quem está em casa prestigiar aí amanhã os 25 anos do Parque das Feiras, do Shopping Center. Quando a gente voltar do bloco, também a gente vai trazer essa matéria das Testemunhas de Jeová. A gente sabe que eles são bem restritos em relação à doação de sangue, porém eles flexibilizaram orientações. Essa daqui é uma nota importante que a gente vai trazer. Também parabenizar uma iniciativa incrível, inclusive já de 23 anos, e atuação em Pernambuco, que é dos Doutores da Alegria. Eu acho um trabalho fantástico que eles fazem nos hospitais. Então, eles vão estar celebrando na próxima segunda-feira também os 23 anos aqui em Pernambuco. E outra notícia massa demais, uma professora aqui do estado de Pernambuco que formou a própria mãe e a sua própria avó em um programa de alfabetização. A gente vai trazer todas essas notícias ainda no Jornal da Noite de hoje. Então, não saia daí, que já já a gente está de volta com muita notícia e muita informação no seu JDN.
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8: 18 horas e 47 minutos na capital do Jeans. Estamos de volta com o terceiro e último bloco do JDN de hoje. Mandar um abraço lá pro bairro do Novo Coqueiral novamente. Seu Reginaldo, Dona Benedita, seu Sebastião Pintor, Dona Lenilda. Tô na escuta, tô na audiência. E uma informação importante que chega aqui hoje é aniversário também, era de mais um ouvinte número um, que tá sempre sintonizado acompanhando a programação aqui da Toritama FM. Nosso querido Silvio do Mercado, lá no bairro Novo Coqueiral, esposo de Betânia. Então, um abraço, Silvio. Que Deus abençoe a sua vida grandemente, ele que é ouvinte fiel. Tudo de bom na tua vida, meu irmão. Aproveita aí a passagem aí de mais um aniversário. Mês de setembro também é prestigiado, com muitos aniversários, Éder Matheus. Mas vamos embora, notícia, vamos embora com informação, porque as testemunhas de Jeová anunciaram uma histórica atualização nas diretrizes médicas seguidas por seus fiéis em relação ao uso de sangue. A partir de agora, cada membro do grupo religioso vai ter autonomia para decidir individualmente. Então é uma evolução assim gigantesca, viu? Cada membro aí, de forma individual, vai poder decidir se aceita doar ou receber componentes específicos aí, como plasma, plaquetas, glóbulos vermelhos e glóbulos brancos. A nova orientação foi oficializada por meio do boletim do Corpo Governante, que é a liderança mundial da organização, mantendo, no entanto, a proibição estrita de transfusões de sangue total com base em suas interpretações dos textos bíblicos, Éder.
7: A flexibilização na Igreja Testemunhas de Jeová sobre os componentes primários dá sequência a um movimento de revisão interna iniciado no início deste ano. Em março, a organização já havia atualizado suas normas para autorizar que os fiéis utilizem o próprio sangue em procedimentos e tratamentos de saúde, desde que o material seja coletado previamente e armazenado de forma adequada até que a realização do procedimento médico seja realizada.
8: É isso, Ari. Com as novas determinações, a comunidade religiosa amplia o leque de alternativas terapêuticas permitidas ao discernimento individual de cada integrante em conversas com equipes de saúde. A mudança representa um impacto significativo aí no acompanhamento hospitalar dos fiéis, ao conciliar os preceitos de fé mantidos aí pela instituição, com a forma que eles interpretam a Bíblia, e aí com a liberdade também, nesse caso, de escolha do paciente diante de intervenções médicas complexas. Tá aí, essa notícia, dessa flexibilização por parte dos testemunhos de Jeová.
7: É, os testemunhos de Jeová têm essa particularidade, né? Eles guardam os sábados.
8: Interpretação, né?
7: E também interpreta, eu acredito que é Levítico, né? Aquele capítulo da Bíblia. Tem mais dois que me foge à memória, mas são capítulos que são essenciais e que balizam bastante, capítulos da Bíblia, que balizam aí esse costume da Igreja Testemunhas de Jeová, César França.
8: É isso, 18 horas e 50 minutos na capital do jeans. Se bora com uma notícia boa aí, porque Pernambuco vai celebrar na próxima segunda-feira, dia 28, o Dia Estadual dos Doutores da Alegria, uma data instituída pela Assembleia Legislativa, a ALEP, aí no ano de 2012. A celebração coincide com o marco de 23 anos de atuação do grupo no Recife e 35 anos no Brasil, consolidando uma trajetória dedicada à humanização do ambiente hospitalar. E aí, desde 2003, o programa de palhaços em hospitais já beneficiou mais de 1 milhão e 200 mil pessoas na capital pernambucana, mantendo visitas gratuitas duas vezes por semana em alas pediátricas e de 5 unidades de saúde. Um trabalho realmente fantástico, Ali.
7: O resultado dessa presença contínua do grupo da Alegria, né, os Doutores da Alegria, vão além do entretenimento e trazem benefícios diretos ao tratamento médico, seja de crianças, seja de pessoas que estão acamadas em hospitais. Segundo a avaliação do Instituto Fonte, 96% dos profissionais de saúde relatam que os pacientes infantis ficam mais à vontade durante a internação e 85% identificaram evidências clínicas de melhora nos quadros das crianças. O impacto positivo é garantido por uma equipe de artistas profissionais que transforma a rotina de dor e isolamento comum em hospitais em momentos de leveza e acolhimento.
8: E além das intervenções à beira do leito, a associação desenvolve cursos de formação artística, espetáculos teatrais e diversos projetos culturais na região. E é mantida por doações de pessoas físicas e empresas parceiras. A organização disponibiliza o portal doar.doutoresdaalegria.org.br para quem deseja contribuir com a continuidade aí e a expansão dessas atividades gratuitas na rede pública de saúde. Inclusive, tem um comentário do perfil oficial Doutores da Alegria na publicação da Rede Agreste Comunica, onde eles dizem que honra estar presente nesse momento. Então está aí o comentário do perfil oficial desse trabalho impressionante, que quem está em casa eu recomendo, eu oriento que você siga aí o Instagram, Doutores da Alegria Oficial, para acompanhar. Eles trazem alegria para um momento difícil aí para as crianças com esses palhaços aí no hospital. E aí doar.doutoresdaalegria.org.br é a plataforma, o portal, para quem deseja contribuir para ajudar na continuidade desse projeto incrível que está celebrando 23 anos de atuação aqui em Pernambuco, lá na capital pernambucana, no Recife. Ed.
7: Que maravilha é o trabalho voluntário, né, César França? Essas pessoas vivem de doações e é muito importante você doar, você ajudar o próximo. É um ato assim, é muito bom a gente ajudar, César França. Inclusive, a gente hoje mesmo eu fiz uma doação ao Jô, que está precisando de uma cirurgia aí, o Jô do TFD, muito conhecido servidor público da Prefeitura de Toritama. E a gente contribui, quem quiser contribuir, vá lá no perfil dele no Instagram. E você pode também ajudá-lo. E aí, do mesmo jeito, os Doutores da Lei têm esse trabalho voluntário nos hospitais da capital pernambucana, né? Leitos infantis, locais de enfermarias, onde as crianças choram, estão tristes. E aí, esses Doutores da Alegria são profissionais de saúde que vêm vestidos de palhaço, fazem brincadeiras e aí alegra a criançada, César França.
8: É isso, você foi muito feliz, Éder, quando você falou do Pix Solidário, então eu vou aproveitar também para falar aqui do caso do Jô. Seu Jô, ele está precisando de uma ajuda para realizar uma cirurgia de retina nos dois olhos. Pela informação aqui, o olho esquerdo, ele já perdeu mais de 80% da visão e no olho direito a perda já passa de 50%. O que que acontece, Éder? Cada cirurgia custa aí o valor de R$16 mil. Então, o total para os dois olhos é R$32 mil. Então, qualquer valor faz a diferença. Então, eu vou trazer aqui a chave Pix, que é de telefone, 819-8997-5274. Mais uma vez, para quem está em casa, contribua, ajude aí o irmão, aí o seu Jô, é um servidor público muito conhecido na cidade de Toritama. A chave Pix, telefone, 819-8997-5274. Ana Júlia Brito dos Santos, nome da sua filha, aí nessa mobilização para a gente ajudar o seu Jô aí que está precisando, que é R$32 mil, Ed, as duas cirurgias.
7: Realmente, César França, é um valor que a gente, para ter esse dinheiro assim de uma hora para outra, para pagar uma recepção de um hospital, realmente não é fácil. Ajude, minha gente, ajude, porque Jô também ajudou muitas pessoas, conduzindo elas
8: no TFD, né?
7: Pelo TFD, anos, atendendo muita gente, levando todos os toritamenses que precisam de tratamento na cidade de Recife. Tem mais notícia aqui da educação.
8: E
7: né?
8: Aí até, né, aproveitando, vou homenagear, estamos com a professora Geise aqui nos estúdios da Toritama FM. E olha que exemplo bacana, Geise. Olha que notícia fantástica para a gente fechar com chave de ouro JDN de hoje. Em uma inversão do papel tradicional de incentivo aos estudos, a professora Roberta Vieira, de 42 anos, foi a responsável, Éder, por conduzir a mãe e a avó no caminho da alfabetização em Limoeiro, aqui pertinho, aqui no Agreste, Pernambuco. Impedidas de frequentar a escola na infância devido ao trabalho precoce na agricultura e ao preconceito de gênero da época, as aposentadas Tereza da Silva, de 79 anos, e Rita Vieira, de 72, realizaram o sonho de aprender a ler e escrever através do programa Brasil Alfabetizado. As duas estiveram entre os 55 formandos certificados pela rede municipal em cerimônia realizada quarta-feira da semana passada.
7: E essa iniciativa muito bonita de retornar à sala de aula partiu da avó Tereza, que encorajou a filha a acompanhá-la no processo de aprendizagem para superar um momento de luto familiar. Apesar de não terem tido a oportunidade de estudar na idade regular, mãe e avó sempre priorizaram a educação de Roberta, que já lecionava há 13 anos no município. A docente relembra que as duas superaram rotinas duras na lavoura e na costura para garantir que a nova geração conseguisse um caminho diferente, culminando nesta emocionante experiência de tê-las como alunas.
8: Que notícia bacana para a gente fechar com chave de ouro, JDN. Está aí, idade média de 50 anos, aí, esse trabalho de alfabetização, esse programa, uma professora de Pernambuco formando a mãe e a avó. Que notícia realmente esplendorosa, extraordinária, a gente trazer uma notícia como essa para finalizar o JDN. E aí também fica um convite, porque depois de amanhã tem o Toritama Motofest, no final de semana aqui no interior de Pernambuco, vai ter opções de lazer aí as atrações principais. Aí tem uma exposição de carros retrô em Caruaru, mas tem também a banda Detonautas aqui em Toritama, não é isso, Éder?
7: Isso mesmo, os destaques aqui em Toritama vai para o Motofest 2026, realizado entre a quinta-feira e o sábado, e aí na sexta-feira, né? E no sábado também em Caruaru. Caruaru vai receber a nona edição do Caruaru Retro com exposição de carros antigos. É a programação cultural no Polo das Confecções.
8: É isso, Éder. Na sexta-feira, a atração principal do Toritama Motofest é o Renato Marinho, que tem um show muito bacana. Deixa eu subir o som aqui para a atração principal. Aí no sábado, Toritama Motofest para a banda Detonautas.

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0: Vai ser bom demais,
1: sério. Ai, rapaz, a Ana tá dizendo aqui que era pra equipe do JDM fazer um bolo pra comemorar os aniversários do mês dos ouvintes número 1. Mas não fizeram, mas também era pra ter feito pros apresentadores, entre o final de julho e agosto, que foram os aniversários praticamente em sequência, de Adem Matheus e César França, né, Dayana? É. 18 horas e 59 minutos na capital de Jeans. Com isso, a gente finaliza mais uma edição do Jornal da Noite, agradecendo grandemente aí a audiência do Amigo Ouvinte, fazendo convite para amanhã sintonizar a partir das 6 horas da noite, aí que tem mais notícia e mais informação, não é isso?
0: Isso mesmo, 18 horas e 59 minutos.
1: É isso, fiquem todos com Deus e até amanhã, se o Criador nos permitir. Porque o Jornal da Noite da Rede Agreste comunica, sua região é notícia.
0: Tchau.

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1: Quarta-feira, 23 de setembro de 2026.
0: Vamos aos destaques do dia.
1: Sancionada a lei que aumenta a pena para furto e roubo de combustíveis.
0: Norma também endurece a punição para quem compra, transporta ou vende combustível de origem criminosa.
1: E tem início a operação carga pesada com foco em aumentos abusivos.

0: Ativos. Luana Karen.
1: Agência Nacional do Petróleo já aplicou mais de 200 milhões de reais em multa a distribuidoras por cobrança abusiva. E o Brasil ultrapassou os 30 milhões de empregadores e trabalhadores por conta de empregados e trabalhadores por conta própria em 2025.
0: O índice passou de 24% em 2012 para 35% segundo o IBGE. Gabriela Noronha.
2: A região sul liderou a formalização e atingiu índice de 47% em 2025, seguida pelo Centro-Oeste e pelo Sudeste.
1: Transporte aéreo.
0: Mais de 88 milhões de passageiros viajaram em voos domésticos e internacionais de janeiro a agosto.
1: Número é 4,7% superior ao registrado no mesmo período do ano passado.
0: E novas regras ampliam os direitos à informação dos passageiros. Thaís de Araújo.
3: O consumidor deverá ser informado já na compra da passagem de que o voo pode sofrer alterações por condições meteorológicas, requisitos de segurança ou outros fatores.
1: Hoje, na apresentação da Voz do Brasil, eu, Mariana Jungmann e Luciano Seixas.
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1: Foi sancionada a lei que aumenta penas para furto e roubo de combustíveis.
0: Além de endurecer penas contra ilícitos já existentes, o dispositivo também tipifica novos crimes.
1: Para saber os detalhes, nós conversamos agora ao vivo com a repórter Luana Karen, que apurou tudo. Boa noite, Luana.
4: Boa noite, Mariana, Luciano. Boa noite também aos ouvintes da Voz do Brasil. A nova lei alcança crimes cometidos desde os locais de produção e armazenamento até o transporte de combustível furtado ou roubado, incluindo o transporte por dutos, terminais e veículos de qualquer espécie. A norma cria pena específica de reclusão de 4 a 10 anos e multa para o furto de petróleo e derivados, gás natural, álcool etílico hidratado, biocombustíveis e óleos lubrificantes.
0: E, de acordo com esse novo dispositivo, a venda de combustível proveniente de crime é considerada crime também, né, Luana?
4: É isso aí, Luciano. Quando o agente tiver conhecimento da origem criminosa do insumo, a pena pode chegar a 8 anos de reclusão e multa. A norma também prevê a interdição do estabelecimento, a alienação antecipada de bens apreendidos e, após a condenação, a perda do cargo, função ou emprego público. O secretário nacional de segurança pública, Chico Lucas, explica que a nova legislação, além de penalizar um crime contra a ordem econômica, combate um problema que pode até afetar a saúde pública.
5: Quando nós aumentamos uma pena como essa, a gente está enfrentando sobre todos os eixos, né? Esses combustíveis que eram furtados ou roubados, a comercialização deles, por vezes, era feita de maneira fracionada em lugares com pouca segurança. Isso trazia um risco para a vizinhança e também um risco ambiental, né? Porque combustível pode pegar fogo, destruir uma casa, uma comunidade. Então, esse aspecto também tem que ser levado em consideração no que diz respeito ao aumento da pena.
1: Agora, Luana, essa semana também a Secretaria Nacional do Consumidor se reuniu com 140 representantes, né, de PROCONs para alinhar uma ação de fiscalização do mercado de combustíveis. Como é que vai funcionar esse trabalho?
4: Olha, Mariana, o encontro marcou o início da Operação Carga Pesada, de âmbito nacional, que tem como foco a apuração de possíveis aumentos abusivos na comercialização de combustíveis líquidos. Os PROCONs poderão compartilhar informações, documentos e resultados das fiscalizações, além de organizar ações conjuntas. A reunião foi convocada após a Agência Nacional de Petróleo, Gás Natural e Biocombustíveis ter recebido cerca de 330 denúncias relacionadas a aumentos abusivos de preços. De acordo com o secretário nacional do consumidor, Ricardo Morishita, já foram instaurados 70 processos administrativos contra postos de combustíveis. Morishita explica que o problema está no aumento da margem de lucro desses estabelecimentos.
6: Qual é o problema? É no momento de guerra em que o governo tem programas de subvenção, quer dizer, ele faz pagamento direto para auxiliar a compra desse combustível. Tem a desoneração de impostos, ou seja, a sociedade brasileira contribui com esse processo e absolutamente no momento tão delicado do cenário global, com o aumento do preço do petróleo, não é o momento para o aumento da margem de lucro desses postos. E isso configura uma prática abusiva prevista no Código de Defesa do Consumidor.
4: Os estabelecimentos têm 20 dias para apresentar defesa e os processos seguirão os procedimentos administrativos previstos na legislação.
7: Luana, você mencionou agora há pouco sobre denúncias recebidas pela ANP. Como é que está sendo a atuação da agência?
4: Luciano, a ANP tem aplicado multas a essas distribuidoras que já superam os 200 milhões de reais. As penalidades resultam de decisões em primeira instância e as empresas ainda podem recorrer. Em algum dos casos julgados, a agência apurou que as margens brutas das distribuidoras aumentaram mais de 1.350%.
8: Nossa, e tem algo que os consumidores possam fazer, Luana, para ajudar nesse controle do aumento abusivo do preço dos combustíveis?
4: Com certeza, Mariana. Além de registrar a queixa aos PROCONs estaduais e municipais, o contato sobre possíveis irregularidades no mercado de combustíveis pode ser feito diretamente com a ANP, tanto pelos canais digitais da agência quanto por telefone. O número é 0800-970-0267. Luciane Mariana.
7: Obrigado, Luana Karen, pelas informações ao vivo aqui na Voz do Brasil.
8: Aumentou o número de brasileiros com CNPJ, o Cadastro Nacional de Pessoas Jurídicas.
7: Segundo o IBGE, esse percentual aumentou 11% de 2012 a 2025, alcançando 35%.
8: E as mulheres estão buscando mais a formalização para tocar seus negócios.
9: O aumento na formalização entre as pessoas que trabalham por conta própria foi apontado pelo IBGE em dados divulgados nesta quarta-feira. Em 2025, o contingente de empregadores e trabalhadores por conta própria no Brasil somou quase 31 milhões de pessoas. O percentual de formalização com CNPJ, o Cadastro Nacional da Pessoa Jurídica, chegou a 35%, frente a 24% em 2012. De acordo com o analista do IBGE, William Kratochwil, a formalização está associada ao nível de escolaridade.
10: Percebe-se claramente um aumento da formalização juntamente com o aumento da escolaridade desses trabalhadores. Por exemplo, os trabalhadores com ensino superior que trabalham por conta própria, mais da metade deles tem o seu registro no Cadastro Nacional de Pessoa Jurídica. Ao passo que quando observamos os empregadores, ou seja, aqueles que têm um trabalho, uma empresa mais robusta, eles possuem um nível de formalização muito superior já para aqueles com um nível de instrução mais baixo.
9: Ainda segundo os dados do IBGE, as mulheres têm índice de formalização maior, com cerca de 37% para elas, contra pouco mais de 34% dos homens. A Roseli Ferreira, que é microempreendedora individual, faz parte desta estatística. Ela trabalha na produção de biojoias sustentáveis em Brasília e fala sobre os benefícios da formalização.
11: Muitas pessoas acham que é só gasto? Não. Há benefícios, muito benefícios, né, em ser um MEI, né, em relação a você estar precisando de um empréstimo, você pode contar, tá, várias portas, várias.
9: O regime de MEI, microempreendedor individual, permite que trabalhadores autônomos tenham um registro de CNPJ, emitam notas fiscais e assegurem direitos previdenciários, como aposentadoria, auxílio-doença e licença-maternidade. A contrapartida é o pagamento de uma guia mensal unificada de tributos. O presidente do SEBRAE, Rodrigo Soares, diz que a formalização aumenta os lucros de quem empreende.
12: Ele tem a possibilidade de triplicar o seu faturamento. Por quê? Porque, primeiro, ele vai ter acesso ao crédito e possibilidade de escalar e ampliar as suas vendas, o seu pequeno negócio. Segundo, abre-se para ele a possibilidade também de vender para grandes empresas, para outras empresas, porque elas exigem a nota fiscal.
9: A região sul liderou a formalização e atingiu índice de 47% em 2025, seguida pelo centro-oeste e pelo sudeste. Reportagem Gabriela Noronha.
7: O transporte aéreo brasileiro registra crescimento nos primeiros 8 meses do ano.
8: De janeiro a agosto, quase 89 milhões de passageiros voaram dentro e fora do país, uma alta de 4,7% em relação ao mesmo período do ano passado.
13: De janeiro a agosto deste ano, 88 milhões e 600 mil passageiros foram transportados em voos domésticos e internacionais. As viagens por dentro do país, ou seja, o mercado doméstico, concentrou parte dessa movimentação, com 68 milhões de pessoas. Só em agosto foram 11 milhões e meio de passageiros, sendo 8 milhões e 900 mil em voos internos. O ministro de Portos e Aeroportos, Tomé Franca, detalha o que significam esses números.
14: E o que esses números mostram pra gente? Que a aviação brasileira está crescendo, que mais gente está viajando de avião e, claro, que precisamos continuar investindo para que esta curva de crescimento continue avançando nos próximos anos.
13: O transporte de cargas acompanhou o ritmo de expansão do setor. Em agosto, foram transportadas 121.500 toneladas de mercadorias. De janeiro a agosto, o transporte aéreo acumulou 922.500 toneladas de cargas. Os dados fazem parte do relatório de demanda da oferta da Agência Nacional de Aviação Civil, ANAC, divulgado todo mês. O levantamento reúne informações sobre a movimentação de passageiros e cargas e sobre a demanda e a oferta dos mercados domésticos e internacional. Reportagem Cleide Lopes.
7: E quem vai viajar de avião nos próximos meses precisa ficar atento às novas regras para casos de atraso, cancelamento ou interrupção de voos.
8: A ANAC, Agência Nacional de Aviação Civil, atualizou as informações que as companhias aéreas devem fornecer aos passageiros.
15: A Agência Nacional de Aviação Civil atualizou as regras para transporte aéreo de passageiros. Com a mudança, o consumidor deverá ser informado já na compra da passagem de que o voo pode sofrer alterações por condições meteorológicas, requisitos de segurança ou outros fatores. Em caso de imprevisto, a empresa deverá comunicar o passageiro por canais digitais, informar a previsão de partida, as opções de reacomodação e como acessar a assistência material. Os direitos à alimentação, hospedagem e transporte continuam valendo. Depois de 2 horas de espera, a companhia deve oferecer alimentação. Se a espera ultrapassar 4 horas e houver necessidade de pernoite, também devem ser oferecidos hospedagem e transporte de ida e volta. Em situações excepcionais, quando a empresa não conseguir fornecer diretamente a assistência, o passageiro poderá ter despesas necessárias e razoáveis reembolsadas, mediante comprovação dos gastos. O pagamento deve ser feito em até 7 dias. As novas regras passam a valer em até 30 dias e, em caso de problema, o passageiro deve procurar primeiro a companhia aérea. Se não resolver, pode registrar reclamação na plataforma ANAC Passageiro, no endereço gov.br/ANAC. Com locução de Thaís de Araújo, reportagem Pablo Mundim.
7: A publicidade em ambiente digital ganha novas regras para proteger o consumidor de conteúdos publicitários enganosos, abusivos ou fraudulentos.
8: É o que prevê portaria publicada hoje pelo Ministério da Justiça e Segurança Pública, em conjunto com a Secretaria de Comunicação Social da Presidência da República.
7: A portaria estabelece regras para anúncios impulsionados, ou seja, aqueles que são patrocinados e veiculados por redes sociais e outras plataformas que hospedem conteúdo de terceiros.
8: Na prática, as plataformas com mais de 1 milhão de usuários ativos serão obrigadas a manter um repositório público para que a população consiga pesquisar quem pagou pelo anúncio, quanto foi gasto, o público-alvo, o número estimado de destinatários alcançados e outras informações.
7: E os provedores deverão manter essas informações por pelo menos 1 ano após a veiculação.
8: De mulheres pode começar de um jeito que parece inofensivo, uma promessa de emprego, de uma vida melhor ou até de ajuda financeira.
7: Por isso, é importante ficar de olho e desconfiar de situações suspeitas.
8: Hoje, 23 de setembro, é o Dia Internacional contra a Exploração Sexual e o Tráfico de Mulheres e Crianças. Data para reforçar a prevenção e lembrar que qualquer pessoa pode ajudar denunciando.
16: O tráfico humano é um crime que viola os direitos humanos e afeta a dignidade das pessoas, atingindo de forma desproporcional mulheres e meninas, em especial para fins de exploração sexual e trabalho análogo à escravidão. Esse crime tem se tornado uma ameaça global, já que as redes criminosas estão cada vez mais sofisticadas com o uso da internet e ferramentas tecnológicas, estruturas que ultrapassam fronteiras, como explica Anitta Cunha Monteiro, coordenadora geral de prevenção à violência contra as mulheres do Ministério das Mulheres.
17: Quando chegam naquela situação de total vulnerabilidade, não conseguem sair facilmente para nem perceber que de fato estão numa situação que é considerada crime.
16: No último ano, a Unidade Nacional de Enfrentamento do Tráfico Internacional de Pessoas e do Contrabando de Imigrantes atuou em mais de 1.100 processos judiciais. 216 pessoas foram denunciadas à justiça. Desse total, 79 pessoas respondem por tráfico internacional de seres humanos e em casos que envolvem quase 300 vítimas identificadas. A Coordenadora Geral de Enfrentamento ao Tráfico de Pessoas e Contrabando de Imigrantes do Ministério da Justiça e Segurança Pública, Marina Bernardes, faz um alerta para que as pessoas não sejam vítimas.
18: A principal ferramenta é a informação. É receber uma proposta que parece muito boa para ser verdade, que você não tem muita informação ali das condições de trabalho, ou que oferecem pagar tudo, as passagens, hospedagem. Buscar, checar as fontes, desconfiar se essas promessas vêm, principalmente por redes sociais, que hoje é o principal meio, né?
16: O dia 23 de setembro foi instituído pela Organização das Nações Unidas como o Dia Internacional contra a Exploração Sexual e o Tráfico de Mulheres e Crianças. A porta de entrada para denunciar o crime são os Disque 100 e 180. Com locução de Edinaldo Júnior, reportagem Cleide Lopes.
7: Vítimas de violência passam a contar com um protocolo integrado de atendimento entre as áreas de segurança pública e saúde.
8: A medida, sancionada hoje, vale para mulheres, crianças, adolescentes e pessoas em situação de vulnerabilidade.
7: Pela nova lei, o primeiro atendimento deve ser feito por um profissional de segurança pública, que deve garantir o encaminhamento imediato da vítima para uma unidade pública de saúde e o registro da ocorrência.
8: Os profissionais de saúde e segurança deverão receber treinamento específico e periódico para oferecer um atendimento que evite a chamada revitimização, ou seja, que a pessoa tenha que passar novamente por situações de sofrimento ao relatar o que aconteceu.
7: O protocolo prevê ainda atendimento médico imediato e informações à vítima sobre direitos e acesso a serviços especializados.
8: Muita gente, a Libras, língua brasileira de sinais, é a principal forma de se comunicar, estudar, trabalhar e ter acesso a serviços e direitos.
7: Por isso, garantir o uso da Libras também é garantir inclusão e autonomia para as pessoas surdas.
8: Atualmente, existem mais de 300 línguas de sinais em todo o mundo, utilizadas por cerca de 70 milhões de pessoas.
7: Hoje é o Dia Internacional das Línguas de Sinais, uma data que reforça a importância de uma comunicação que seja acessível a todos.
19: Você que está acompanhando a Voz do Brasil está entendendo tudo o que eu falo porque compartilhamos o mesmo idioma. Agora imagine uma comunidade inteira que se comunica com a mesma riqueza de detalhes, sentimentos e agilidade, mas usando o olhar, as mãos e as expressões do rosto em vez da voz. Isso é a Libras, a língua brasileira de sinais. Ela é reconhecida por lei e tem uma gramática própria, com regras de frases e estruturas tão complexas quanto o português. Mas você sabia que nem sempre esse tipo de linguagem foi aceita? Quem explica é Neide Lins, que trabalha como intérprete da língua brasileira de sinais aqui na empresa Brasil de Comunicação.
20: Os surdos, eles foram durante muitos anos obrigados a oralizar, que é a falar mesmo sem estar escutando, né? Inclusive teve o Congresso de Milão em 1880, onde alguns estudiosos se reuniram para discutir a língua de sinais, e nesse congresso foi definido que a sinalização não deveria ser feita, deveria ser feita a oralização. E foi um retrocesso muito grande, né, para a comunidade surda, onde ela foi proibida de sinalizar. Inclusive, em vários casos, era utilizado, inclusive, amarrar as mãos dos surdos para que eles não sinalizassem durante o ensino.
19: Atualmente, existe a Política Nacional de Educação Bilíngue de Surdos, que busca promover a qualificação das redes de ensino em todo o país. O objetivo é garantir o direito de todos, como disse Marisa Dias Lima, coordenadora geral oficial bilíngue da educação básica e educação superior no Ministério da Educação. Como ela é surda, vamos ouvi-la pela voz da intérprete Luciane Bresciani.
2: Essa política tem como objetivo qualificar e assegurar a oferta e também da educação bilíngue de surdos, garantindo o acesso à educação, pensando também a permanência dos indivíduos de uma educação de qualidade.
19: Segundo o Censo Escolar de 2024, há cerca de 60 mil matrículas de surdos na educação básica no país. Eles podem estudar em colégios bilíngues ou inclusivos. Nos bilíngues, os estudantes aprendem Libras como a língua principal. Já nas escolas inclusivas, o professor dá a aula e o intérprete faz a interpretação para o aluno surdo. Foi em uma unidade como essa que Alexandre Mastroianni estudou. Apesar das dificuldades, ele conta que a experiência foi interessante para ter contato com outros alunos. No Censo Escolar de 2024, há cerca de 60 mil matrículas de surdos na educação básica no país. Eles podem estudar em colégios bilíngues ou inclusivos. Nos bilíngues, os estudantes aprendem Libras como a língua principal. Já nas escolas inclusivas, o professor dá a aula e o intérprete faz a interpretação para o aluno surdo. Foi em um

0: Mas o problema principal para mim era o professor, porque o professor não dava muita atenção para os alunos com deficiência de forma geral. O professor era direto na fala, fala o tempo todo. Então, quem é ouvinte consegue. E às vezes o tradutor não conseguia acompanhar tudo.
1: A Política Nacional de Educação Bilíngue de Surdos prevê também ações de formação inicial e continuada para profissionais da educação, em articulação com as instituições federais de ensino e colaboração entre os entes federados. Reportagem Márcia Fernandes.
2: Em 2026, o Disque 100 registrou mais de 12 mil violações de direitos humanos contra pessoas com deficiência auditiva e surdez.
3: O Disque 100 oferece atendimento em Libras por videochamada.
2: E para facilitar a perícia médica, o INSS vai garantir a presença de intérpretes de Libras, a língua brasileira de sinais, para pessoas com deficiência auditiva que precisarem desse apoio.
4: Pessoas com deficiência que precisam passar por perícia médica do INSS agora têm direito à participação de intérpretes de língua brasileira de sinais, a Libras, quando esse recurso for necessário para garantir a comunicação. A medida está prevista em portaria do Ministério da Previdência Social, publicada nesta quarta-feira, dia 23 de setembro. O intérprete poderá acompanhar o atendimento presencialmente ou participar por videoconferência e outros recursos tecnológicos. Mesmo quando o segurado e o perito estiverem na mesma agência da Previdência Social, a interpretação poderá ocorrer à distância. De acordo com o INSS, a função do profissional é facilitar a comunicação entre a pessoa com deficiência e o perito, sem substituir a autonomia técnica do médico na avaliação. A recusa injustificada ao recurso, quando necessário, poderá resultar na apuração de responsabilidade administrativa. A nova norma entrou em vigor na data de sua publicação e substitui uma portaria de 2022. Claudimário Carvalho, para a Voz do Brasil.
3: E essas foram as notícias do governo federal.
2: Uma realização da Secretaria de Comunicação Social da Presidência da República.
3: Com produção da empresa Brasil de Comunicação.
2: Fique agora com o Minuto do TCU. Em seguida, as notícias do Poder Judiciário e do Congresso Nacional. Boa noite.
3: Boa noite para você. Até amanhã.
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6: 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Você vai ouvir agora notícias do Poder Judiciário.
3: Supremo decide que mães biológicas ou adotantes terão direito à licença maternidade remunerada.
8: STJ define que homem poderá voltar a conviver com animal de estimação após fim do relacionamento com a ex-companheira.
3: Justiça Eleitoral confirma punição por impulsionamento de propaganda eleitoral.
8: Boa noite, eu sou o Arthur Filho.
3: E eu sou Walter Lima.
8: Supremo Tribunal Federal assegura todas as mães biológicas ou adotantes licença maternidade remunerada de 120 dias, prorrogável por mais 60, independentemente da natureza do vínculo trabalhista ou funcional.
3: A licença maternidade é um direito trabalhista que assegura às mulheres grávidas ou após o parto, ou ainda após a efetiva adoção, um período de afastamento do trabalho destinado para que elas se dediquem aos cuidados com o recém-nascido, à recuperação pós-parto e à formação e ao fortalecimento dos vínculos familiares com a criança adotada.
8: Homem poderá voltar a conviver com cadela de estimação após fim de relacionamento.

0: relacionamento com ex-companheira.
1: Mas o Superior Tribunal de Justiça, o STJ, afastou a guarda compartilhada do PET. Fátima Uchoa.
2: Ao reformar decisão do Tribunal de Justiça do Distrito Federal que havia determinado a reintegração da posse do animal à tutora, o STJ reconheceu a posse conjunta e a divisão de despesas com o animal durante a relação e mesmo após o fim dela. Apesar de considerar possível estabelecer um sistema de custódia compartilhada do pet entre o ex-casal, o STJ afastou a aplicação da guarda compartilhada por entender que os animais são considerados bens, ainda que de natureza especial, como seres vivos e, portanto, não poderiam ser enquadrados nas regras do direito de família. O relator foi o desembargador convocado Luiz Carlos Gamboge.
0: Justiça determina a comprovação da origem de cassiterita ligada a garimpo na terra indígena Yanomami em Roraima.
1: A decisão é fruto da ação ajuizada pelo Ministério Público Federal, Lucas Lopes.
3: Na liminar, a justiça determinou que a empresa White Solder Metalurgia e Mineração Limitada e a Cooperativa de Produtores de Estanho do Brasil deixe de comprar, receber, registrar ou vender cassiterita sem documentos que comprovem a origem legal do minério. Além disso, ambas as empresas deverão apresentar à justiça em até 30 dias uma relação completa das compras do minério realizadas desde 2021. Em casos de descumprimento, será aplicada multa diária de R$50 mil para cada ré, além de multa diária de R$20 mil por atraso na entrega dos relatórios e periódicos, que deverão ser entregues a cada 3 meses à Justiça e ao MPF.
0: O Tribunal Superior Eleitoral confirmou uma punição por impulsionamento de propaganda eleitoral negativa contra adversários políticos.
1: Nessa terça-feira, os ministros confirmaram decisão do Tribunal Regional Eleitoral do Rio Grande do Norte, que aplicou multa aos candidatos a prefeito e vice-prefeito de São Gonçalo do Amarante, Vitor Struck.
4: A decisão confirma a aplicação da multa de R$10 mil a Jaime Calado Pereira dos Santos e Flávio Henrique de Oliveira, eleitos em 2024, aos cargos de prefeito e vice-prefeito de São Gonçalo do Amarante. Por maioria, o TSE reiterou o entendimento já consolidado da corte de que a propaganda eleitoral negativa na internet é proibida, tanto na pré-campanha quanto no período eleitoral. E que o impulso funcionamento de conteúdos com caráter negativo em plataformas como Facebook e Instagram gera a aplicação de multa.
0: A Justiça do Trabalho do Pará determinou o fim do assédio eleitoral a terceirizados em Santarém.
1: Eles tinham de apoiar nas próprias redes sociais um candidato a deputado estadual, Samantha Flor.
5: O Ministério Público do Trabalho denunciou uma servidora da Secretaria de Turismo do Pará, responsável pelos terceirizados que atuam no Centro de Convenções Sebastião Tapajós. Segundo o MPT, o apoio ao candidato teria sido associado à manutenção dos empregos. A Justiça do Trabalho do Pará proibiu a prática e a servidora foi afastada. O Estado foi multado em R$10 mil, além de R$5 mil por trabalhador prejudicado.
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0: A você, uma boa noite.
1: Boa noite e até amanhã.
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1: Eu sou o Thiago Medeiros e esses são os destaques de hoje do Jornal do Senado, que começa agora. Senado lança pesquisa sobre violência contra a mulher com deficiência. Comissão analisa a criação de política de incentivos à fabricação de motores. Jaime Bagatelli propõe auditoria e audiência pública sobre edital de concessão na BR-364. Boa noite. Uma pesquisa inédita sobre a violência contra a mulher com deficiência foi apresentada na Comissão de Direitos Humanos. Repórter Patrícia Oliveira.
2: Os resultados da pesquisa do Data Senado mostram que 60% das brasileiras com deficiência sofreram alguma agressão antes dos 30 anos. Em 65% dos casos, o agressor é o marido ou companheiro. Quase a metade das mulheres com deficiência estão mais vulneráveis à violência patrimonial. E 39% sofreram violência sexual, seguida de agressões físicas, morais e psicológicas. A senadora Mara Gabrilli, do PSD de São Paulo, apresentou proposta para garantir prioridade para mulheres com deficiência vítimas de violência nas contratações públicas de serviços. A ideia é oferecer mais autonomia para essas mulheres que são muito dependentes do agressor. E 83% delas não denunciam a agressão.
3: A independência econômica, as redes de apoio e relações sociais das mulheres com deficiência ficam gravemente comprometidas. Isso faz com que meninas e mulheres com deficiência estejam expostas a maiores riscos de sofrer violência.
2: A pesquisa também revelou que apenas 31% das vítimas com deficiência buscaram uma delegacia especializada e 19% delas tiveram a medida protetiva descumprida pelo agressor.
1: O projeto que cria a política de incentivo à fabricação de motores pode ser votado na Comissão de Infraestrutura. O objetivo é a substituição de importações e estímulos para o desenvolvimento de tecnologias sustentáveis no país. Repórter César Mendes.
4: A proposta prevê linhas de crédito específicas e condições favoráveis para empresas que fabricam motores e seus componentes. O objetivo é fortalecer a indústria nacional, reduzir a dependência de produtos importados e estimular a inovação tecnológica voltada a motores de veículos elétricos, híbridos e movidos a biocombustíveis. Relator, o senador Laércio Oliveira, do Progressistas de Sergipe, elogiou a previsão de estímulos para a instalação de unidades produtivas em regiões menos industrializadas do país.
5: Merece destaque a preocupação da proposição com o desenvolvimento regional e com a desconcentração econômica.
4: O texto estabelece também ações de capacitação profissional em áreas como engenharia, manufatura...

0: desabafo.
1: Concessão na BR-364 pode ser tema de auditoria e audiência pública. São 887 quilômetros entre as cidades de Cuiabá, capital matogrossense, e Vilhena, em Rondônia. Repórter Pedro Pincer.
2: O senador Jaime Bagatoli, do PL de Rondônia, apresentou um requerimento que solicita uma audiência pública para discutir os termos técnicos e regulatórios, além da viabilidade econômico-financeira de um edital de concessão da Rota Agrocentral. O edital, aprovado pela Agência Nacional de Transportes Terrestres no último dia 3, prevê um leilão em 17 de dezembro. A concessão abrange 887 quilômetros de trechos das rodovias entre as cidades de Cuiabá, capital matogrossense, e Vilhena, em Rondônia. O requerimento questiona a proporção entre as tarifas e as melhorias previstas.
3: Uma região tão distante, tão longe dos grandes centros consumidores. Vamos barrar essa concessão. Não podemos deixar que esse custo seja árduo sobre a população do norte do Brasil, sendo uma única rodovia federal saindo de Cuiabá até o Rio Branco do Acre.
2: O senador também apresentou um requerimento que solicita ao Tribunal de Contas da União uma auditoria sobre o processo licitatório do edital de concessão.
1: Uma nova ligação entre Brasil e Paraguai faz parte do caminho que pretende aproximar o centro-oeste brasileiro dos portos do Oceano Pacífico. A ponte entre Porto Murtinho, em Mato Grosso do Sul, e Carmelo Peralta, no Paraguai, agora tem nome oficial. A estrutura integra a Rota Bioceânica, corredor que pretende reduzir tempo e custos no transporte de mercadorias até a Ásia. Repórter Henrique Nascimento.
4: Uma nova ligação entre o Brasil e o Paraguai passa a levar o nome de um dos defensores da integração entre os dois países. A ponte Heitor Miranda dos Santos liga Porto Murtinho, em Mato Grosso do Sul, a Carmelo Peralta, no Paraguai, e integra a Rota Bioceânica. O projeto, que deu origem à lei, foi relatado no Senado por Nelsinho Trade, do PSD de Mato Grosso do Sul. Ele destacou que a Rota Bioceânica pode diminuir a distância percorrida pelas exportações destinadas ao mercado asiático.
5: Você vai economizar 14 dias de viagem, 8 mil quilômetros marítimos a menos, redução de até 40% no frete. Dos produtos que sairão desses países, Brasil, Paraguai, Argentina e Chile, para ir até o continente asiático.
4: A ponte está em fase final de construção e a previsão é que seja inaugurada até o próximo ano.
1: Nova lei publicada hoje determina que órgãos de saúde e de segurança devem contar com protocolo integrado para atender vítimas de estupro e outras formas de violência física contra mulheres, crianças, adolescentes e pessoas em situação de vulnerabilidade. O texto estabelece regras para o acolhimento, atendimento médico, preservação de provas e realização de perícias, além de medidas para evitar a revitimização quando a vítima é exposta a novo sofrimento ou constrangimento ao buscar ajuda na saúde, polícia ou justiça. O relator do projeto que deu origem à lei foi o senador Jaime Campos, do União de Mato Grosso. Ele argumenta que as regras unificadas contribuem para um atendimento mais humanizado e tornam mais efetivo o dever do Estado de proteger pessoas em situação de vulnerabilidade.
6: A integração entre os diversos órgãos envolvidos favorece maior celeridade e eficiência na atuação estatal, com reflexos positivos na prevenção da impunidade e na proteção das vítimas.
1: Também foi publicada no Diário Oficial da União a lei que concede o título de capital nacional do basquete ao município de Franca, em São Paulo. A proposta que originou a lei foi relatada pelo senador astronauta Marcos Pontes, do PL de São Paulo. Ele observou que Franca é reconhecida pela relação histórica com o basquete, desde a década de 1940, quando a modalidade passou a fazer parte da identidade local. O parlamentar acrescentou ainda que o basquete não se limita apenas ao esporte, mas mobiliza a cultura, a economia e até a geração de empregos locais.
7: Mais do que tradição esportiva, o basquete de Franca configura verdadeiro patrimônio cultural e econômico. O esporte mobiliza escolas, projetos nacionais, categorias de base, academias, estabelecimentos de comércio, gerando empregos diretos e indiretos e fomentando o turismo esportivo.
8: Eleições 2026.
1: Eleitor que não puder votar no dia da eleição pode justificar a ausência para evitar punições da Justiça Eleitoral. Essa justificativa pode ser feita presencialmente ou pelo celular no aplicativo e-título. Repórter Márcio Maturana.
0: Como muitos brasileiros, a militar do Exército Andréia Pereira Cerdeira não vai estar perto da sua sessão eleitoral no dia 4 de outubro. Isso já aconteceu outras vezes, mas neste ano Andréia acredita que vai ser mais simples justificar a ausência.
8: Nas vezes anteriores eu tive que ir até uma sessão para fazer a justificativa, mas agora tem, assim, tá um pouquinho mais fácil, a gente consegue fazer isso pelo aplicativo, então evita que a gente tenha que se locomover, né, sair no dia da eleição, procurar um lugar que possa fazer a justificativa.
0: Quem preferir justificar presencialmente pode levar um documento com foto até uma mesa receptora de justificativa em locais divulgados pelos cartórios eleitorais. A punição por faltar e não justificar é multa de até R$3,51. Enquanto ela não for paga, o cidadão fica impedido de emitir passaporte, carteira de identidade e inscrever-se em concurso público.
1: Com trabalhos técnicos de Eliseu Caires, o Jornal do Senado fica por aqui. Acompanhe agora as notícias da Câmara dos Deputados. Boa noite.

0: Câmara analisa obrigatoriedade de telhados verdes em edifícios públicos.
1: Projeto prevê punição para criminoso que expulsar morador de sua casa.
0: Comissão de Educação aprova a proposta que visa reduzir a evasão escolar.
1: Boa noite. Avança na Câmara o projeto de lei que cria uma política nacional de combate à evasão escolar. A reportagem é de Maria Neves.
2: A Comissão de Educação da Câmara dos Deputados aprovou o projeto que institui a Política Nacional de Educação e Combate à Evasão Escolar. Como explica o autor, deputado Amon Mandel, do Republicanos do Amazonas, o objetivo da política é garantir a permanência dos estudantes no ensino básico por meio de ações integradas da União, dos estados e dos municípios. A proposta determina que o Ministério da Educação será responsável por coordenar a política e deverá criar mecanismos para identificar o risco de evasão e abandono escolar. Dentre os principais fatores que contribuem para a evasão, cita frequência irregular à escola, histórico de repetência e situação de vulnerabilidade social. De acordo com o relator na Comissão de Educação, deputado Tarcísio Mota, do PSOL do Rio de Janeiro, essas medidas são importantes principalmente para as populações mais vulneráveis.
3: Que a gente tem, infelizmente, ainda muitas crianças e jovens que estão fora da escola ou estão fora da idade correta na escola. Portanto, a criação de um programa nacional de enfrentamento à evasão escolar é decisivo. Que o governo da União preste assistência técnica e financeira, estabeleça diretrizes, regras, acompanhamento e monitoramento. A gente espera que dessa forma as famílias brasileiras tenham condições de que as crianças, jovens e adultos estejam na escola.
2: Ainda de acordo com o projeto, sempre que identificar algum risco de abandono escolar, o sistema de ensino deverá promover a busca ativa do aluno. Esse trabalho poderá ser feito em parceria com conselhos tutelares e a rede de assistência social e deverá incluir visitas domiciliares e notificação dos responsáveis em até 5 dias úteis depois da identificação da ausência prolongada do estudante da sala de aula. A proposta prevê também que sempre que detectado risco de evasão, a instituição deve adotar um plano individualizado de atendimento ao aluno. O apoio deverá contar com ações como atendimento pedagógico suplementar, reforço escolar e encaminhamento a programas de transferência de renda e proteção social. O projeto estabelece ainda que a União deverá prestar assistência técnica e financeira a estados e municípios. Para isso, terá de priorizar aqueles com maiores índices de evasão e repetência, menor índice de desenvolvimento da educação básica, populações em situação de vulnerabilidade social e localização em regiões remotas, especialmente no Norte e no Nordeste. A proposta que institui a Política Nacional de Educação e Combate à Evasão Escolar ainda será analisada pelas comissões de Finanças e Tributação e de Constituição e Justiça. Se aprovada nas duas, poderá seguir para análise do Senado. Da Rádio Câmara de Brasília, Maria Neves.
4: Educação.
0: Projeto de Júnior Mano, do PSB do Ceará, cria um programa com condições excepcionais de renegociação de débitos do FIES. Segundo o deputado, o objetivo é permitir que estudantes com contratos firmados entre 2012 e 2017 possam também renegociar suas dívidas.
1: A proposta de Júnior Mano prevê descontos de até 100% sobre encargos, abatimentos para pagamentos à vista, parcelamento em até 180 vezes e a suspensão temporária de cobranças judiciais. O texto estabelece ainda reduções adicionais para profissionais da educação, saúde, segurança e assistência social.
0: A instituição de regras de transparência para o financiamento público de eventos e shows é o objetivo de projeto de Miguel Ângelo, do PT de Minas Gerais. Pela proposta, a contratação de artistas exigiria detalhamento dos valores e comprovação de que o gasto não vai prejudicar áreas essenciais como saúde e educação.
1: Miguel Ângelo esclarece que o texto não estabelece teto de gastos ou interferência na escolha das atrações, focando apenas na prestação de contas. A medida obrigaria também a divulgação detalhada de cachês, custos logísticos e fontes de custeio nos portais oficiais de transparência.
4: Direitos Humanos.
0: A Câmara aprovou um projeto que proíbe condomínios de multar pessoas com deficiência por perturbação de sossego. A repórter Paula Bittar explica quando a medida se aplica.
5: A Comissão de Constituição e Justiça da Câmara aprovou um projeto que proíbe condomínios de aplicar multa por perturbação do sossego a pessoas com deficiência. A medida é válida apenas para os casos de comportamentos relacionados diretamente à deficiência da pessoa. O texto insere no Estatuto da Pessoa com Deficiência o dever dos condomínios de garantir o tratamento compatível à deficiência do morador, bem como de promover o equilíbrio entre o direito à moradia e a harmonia coletiva. A proposta que proíbe condomínios de aplicar multa por perturbação do sossego a pessoas com deficiência segue agora para o Senado Federal. Da Rádio Câmara, de Brasília, Paula Bittar.
1: Proposta que estabelece recursos mínimos para o Sistema Único de Assistência Social contou com voto favorável de Tiririca, do PSD de São Paulo. O projeto vincula parte da receita corrente líquida da União, dos Estados, do Distrito Federal e dos municípios ao financiamento do SUAS.
0: Pelo texto aprovado na Câmara com o apoio de Tiririca, o percentual mínimo começa em 0,3% no primeiro ano após a publicação e chega a 1% no quarto ano de implementação. A medida busca dar continuidade ao financiamento dos serviços de proteção social.
4: Segurança Pública.
1: Projeto em debate na Câmara quer a punição para criminosos que expulsam moradores de suas casas. A repórter Mônica Tati explica.
6: Proposta em debate na Câmara dos Deputados quer transformar em crime a prática de expulsar moradores de suas residências mediante violência. O projeto também prevê punições para quem coagir moradores a colaborar com atividades criminosas, impor cobranças ilegais a comerciantes ou famílias, ou utilizar o monitoramento eletrônico clandestino. Segundo o autor, deputado Capitão Alden, do PL da Bahia, o objetivo é impedir que facções criminosas ou grupos armados dominem grandes áreas através do terror e da violência contra moradores e comerciantes. O Código Penal já prevê os crimes de ameaça, constrangimento ilegal e esbulho possessório, mas nenhum desses dispositivos reflete a gravidade da expulsão de moradores, segundo o Capitão Alden.
7: Famílias inteiras são expulsas de suas próprias casas sob ameaça de morte. Muitas vezes porque se recusaram a colaborar com criminosos, porque possuem parentes policiais ou porque estes parentes pertencem a uma outra facção rival ou simplesmente porque o tráfico decidiu tomar aquele imóvel. Na prática, essas organizações criminosas passaram a exercer um poder paralelo, dominando territórios, confiscando imóveis e impondo regras pela força.
6: Pelo projeto, o crime de expulsão de moradores por meio de violência, grave ameaça ou intimidação praticada por organizações criminosas será punido com reclusão de 8 a 12 anos e multa. Será enquadrado no mesmo crime quem pichar ou sinalizar imóvel com ordens de desocupação, participar de ordens de expulsão, destruir ou invadir imóveis para coagir moradores a sair, obrigar pessoas a praticar atos ilícitos, exigir o pagamento de taxas de moradores ou comerciantes e instalar e operar clandestinamente sistemas de vigilância eletrônica. A pena poderá ser aumentada em 1/3 se a vítima for pessoa idosa, criança, pessoa com deficiência ou mulher chefe de família. O projeto também agrava a punição de pichações que transmitam mensagens relacionadas a crimes, exaltação de organizações criminosas, racismo, preconceito ou incitação ao consumo de drogas. Nesse caso, a pena passa a ser de 12 meses a 2 anos de detenção e multa. A proposta, que criminaliza a expulsão de moradores e comerciantes de suas propriedades mediante o uso de violência, já foi aprovada pela Comissão de Segurança Pública e Combate ao Crime Organizado e deve ser votada por mais 3 comissões antes de seguir para o plenário da Câmara. Da Rádio Câmara de Brasília, Mônica Tati.
0: Olival Marques, do Podemos do Pará, é favorável à proposta de emenda à Constituição que integra União, Estados, Distrito Federal e municípios em ações de segurança. A proposta inclui a coordenação do Sistema Único de Segurança Pública, mantendo as competências dos entes federativos.
1: A PEC também amplia a atuação da Polícia Rodoviária Federal para o policiamento de rodovias, ferrovias e hidrovias federais. O texto, que tem apoio de Olival Marques, prevê ainda que a corporação auxilie forças estaduais a pedido dos governadores, além de atuar em situações de calamidade ou desastre.
0: Delegado Fábio Costa, do PP de Alagoas, defende a aprovação de projeto que determina que bens usados na prática de atividades ilegais e apreendidos pelo Estado passem para o poder público. A medida alcança, por exemplo, bens empregados no tráfico de drogas e no desmatamento.
1: Delegado Fábio Costa avalia que a medida pode desestimular práticas ilícitas ao atingir o patrimônio do criminoso. Relator da matéria na Comissão de Segurança Pública, o parlamentar aponta que os bens poderão ser usados na fiscalização de infrações que motivaram a apreensão.
0: Projeto de Vicentinho Júnior, do PSDB do Tocantins, torna obrigatório o uso de tornozeleira eletrônica por agressores que descumprirem medidas protetivas da Lei Maria da Penha. A proposta fixa um perímetro de 500 metros para o disparo do alarme.
1: De acordo com Vicentinho Júnior, a monitoração eletrônica deixa de ser facultativa e passa a ser exigida em caso de reincidência. Para o deputado, a medida garante tempo para que a mulher possa reagir e buscar proteção, além de acionar os órgãos de segurança.
4: Desenvolvimento Regional.
0: Silas Câmara, do Republicanos do Amazonas, votou a favor do projeto que cria regras para resolver disputas territoriais entre municípios vizinhos. A mudança dos limites dependerá de estudo de viabilidade e de consulta à população por meio de plebiscito.
1: O texto apoiado por Silas Câmara permite que parte do território de um município seja incorporada a outro, sem a criação de uma cidade. A proposta busca facilitar a definição dos limites municipais para evitar problemas na prestação de serviços públicos às populações das áreas envolvidas.
4: Economia.
0: O empreendedorismo feminino tem uma frente parlamentar que defende seus interesses no Congresso. A repórter Silvia Munhato traz mais informações sobre as principais medidas defendidas pelo colegiado.
8: A Frente Parlamentar pela Mulher Empreendedora lançou o Pacto pelo Empreendedorismo Feminino com o objetivo de obter o apoio do Estado e da sociedade para as políticas públicas voltadas para o setor, ou seja, ultrapassar a barreira dos governos, tornando as políticas permanentes. É o que explicou a coordenadora da Frente, a deputada Anne Ortiz, do PP do Rio Grande do Sul, em entrevista ao programa Painel Eletrônico da Rádio Câmara. A frente busca a aprovação do projeto que atualiza o teto dos microempreendedores individuais, MEI. O governo quer aumentar o máximo de faturamento anual para que uma empresa possa ser MEI de R$81 mil para R$110 mil em 2027 e R$140 mil em 2028. A correção evita que a empresa perca os benefícios de enquadramento como MEI, caso seu faturamento aumente. Outro projeto importante para a frente é o Marco do Empreendedorismo Feminino, que, segundo a deputada Anne Ortiz, quer facilitar o acesso ao crédito para o público feminino.
9: Esse marco que nós estamos construindo é para que as mulheres tenham mais acesso ao crédito e a capital, até porque, inclusive, as mulheres hoje não conseguem ter tanto acesso ao crédito. O Sebrae também faz uma parceria muito grande com a gente, nos trouxe esses números, e muitas vezes não conseguem ter recurso, né, para buscar esse capital, não conseguem ter fiador, não conseguem cumprir com as exigências, mesmo que o público feminino seja muito melhor pagador, né?
8: A deputada afirmou ainda que é preciso ter políticas diferenciadas para as nanoempreendedoras, que têm rendimento até a metade do MEI, cerca de R$40 mil por ano. Neste caso, seriam importantes ações que visassem a sobrevivência das empresas, como atividade de educação financeira. Brasília. Da Rádio Câmara de Brasília, Silvia Minhato.
1: Grace Elias, do PL de Minas Gerais, apresentou o projeto que institui uma política de fomento, incentivo e promoção do empreendedorismo feminino. A proposta estabelece eixos para incentivar negócios com foco no aumento da autonomia econômica, no acesso a capacitações e na inovação.
0: O texto de Grace Elias prevê prioridade de atendimento para empreendedoras em situação de vulnerabilidade social. Na avaliação da deputada, a medida busca reduzir barreiras históricas no ambiente de negócios e impulsionar a geração de renda para as mulheres.
1: A J. Albuquerque, do PP do Ceará, é favorável à adesão do Brasil à Convenção Internacional de Hong Kong para a reciclagem segura de navios. Ele explica que o acordo estabelece normas para o desmonte sustentável de embarcações, assegurando a proteção ambiental e a salvaguarda dos trabalhadores.
0: A J. Albuquerque acredita que a medida vai atrair investimentos para a criação de estaleiros verdes na costa brasileira e qualifica o país para disputar o mercado global de reciclagem naval. Para ele, o alinhamento às diretrizes da Organização Marítima Internacional gera empregos e fortalece o setor portuário nacional.
4: Agricultura.
1: Marcelo Álvaro Antônio, do PL de Minas Gerais, sugere a criação do programa de apoio à logística do apicultor e do meliponicultor. O deputado defende incentivos fiscais para a compra de veículos utilitários novos de fabricação nacional para o setor.
0: Marcelo Álvaro Antônio defende a alíquota zero de IPI e redução de 40% no PIS/COFINS para produtores rurais cadastrados. O deputado alega que o acesso a veículos adequados é um dos principais gargalos enfrentados por pequenos apicultores e pela agricultura familiar.
4: Meio ambiente.
1: A Câmara analisa a obrigatoriedade de telhados verdes em novos edifícios públicos. O repórter José Carlos Oliveira nos conta como está o debate sobre a proposta.
10: A Câmara dos Deputados analisa o projeto de lei que obriga a instalação dos chamados telhados verdes em novos edifícios públicos e em novos empreendimentos residenciais construídos com recursos públicos. Também prevê incentivos fiscais e de crédito para a adoção voluntária dessa medida pela iniciativa privada. Na prática, os telhados verdes são uma cobertura de substrato e vegetação instalada no topo dos prédios. Autor da proposta, o deputado Fred Linhares, do Republicanos do Distrito Federal, destaca a vantagem dessa técnica para enfrentar, pelo menos localmente, os efeitos do aumento da temperatura do planeta em tempos de mudanças climáticas.
11: Existem estudos que demonstram benefício aí dos telhados verdes no conforto térmico, nas edificações e também na retenção de água da chuva.
12: E é importante deixar claro que o telhado verde sozinho não vai resolver o problema das enchentes ou do calor da cidade. Mas é uma ferramenta importante para tornar nossas construções e nossas cidades.
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11: Enfrenta hoje. Se o clima está mudando, a forma como a gente constrói também precisa evoluir.
14: No caso dos prédios públicos, o projeto de lei deixa claro que a obrigatoriedade só poderá ser dispensada.
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0: muito bem, você curtiu Márcia Felipe. Essa paixão virou chiclete, diga sim pra mim, com a participação de uma das melhores cantoras do Nordeste, Yara Tchê. Já ganhou o prêmio aí, viu, a Yara Tchê, de melhor cantora do Nordeste. Também você curtiu Gustavo Mioto, Princesa, com a participação da Ana Castela, Laura Pausini, Quem de Nós Dois, Xande Harmonia, Vamos ou Bora, com a participação da Ivete Sangalo. 8:46, muita música boa você já curtiu aqui na programação da Toritama FM e vai curtir muito mais. Hoje é dia 23 de setembro de 2026. Você que tá aí de data nova hoje, parabéns, hein? Feliz aniversário. Programação dedicada a você que está aí soprando velhinhas nessa data especial. É por isso que eu digo, sai daí, não fica com Kiko, vem mais sucesso aí.
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Vamos continuando nossa programação. Forte abraço a todos aí no aprontamento Maria Lopes, lá no bairro Planalto. Um abraço pra todos vocês, agradeço o carinho da sintonia, hein? Também um forte abraço a todos aí no aprontamento Nossa Senhora Aparecida. Obrigado, Bico de Ouro e toda a sua família. É Toritama FM, o som mais puro da cidade. Olha, e atenção você que é padeiro, hein? Atenção você que é padeiro. O Raimundo lá da panificadora Sofia. Ele tá precisando de um padeiro. Você que tá me ouvindo aí, conhece algum padeiro que tá aí parado? Precisando trabalhar, tem experiência. Então anota o telefone aí para você entrar em contato e falar com o Raimundo. É o 98984-3584. 98984-3584. Fale com o Raimundo da panificadora Sofia, ou você pode ir amanhã logo cedinho pessoalmente, ali na PA 90, em frente a Igreja Congregação Cristã no Brasil, em frente a Kel Motopeças, na PN 90. Está lá, está até em novo endereço aí, a panificadora Sofia. Vai lá, viu, que o Raimundo está precisando de um padeiro com experiência. Se você é padeiro, corra lá ou ligue agora. Beleza? Toritama FM, ação do 4,9. Alô, Vanessa. Toda a equipe aí do aprontamento, Maria Lopes. Uma boa noite pra vocês, hein? Alô, todos aí na facção do Chiclete. Alô, Chiclete e toda a sua equipe. Todos aí na facção do Bill, da Alfa Isa Jeans. Boa noite a todos aí. Valeu, Bill e toda a família. Dona Zefinha e toda a família. É Toritama FM, ação do 4,9. Chegando o som de Henrique e Juliano, Amor dos Outros, agora 8h57.

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